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4: Olá, boa noite.
5: Boa noite para você que nos acompanha em todo o país.
4: Terça-feira, 21 de julho de 2026.
5: Vamos aos destaques na Voz do Brasil.
4: Brasil continua fora do mapa da fome, segundo o relatório divulgado hoje pelas Nações Unidas.
5: O documento aponta ainda que o país reduziu a insegurança alimentar severa. Márcia Fernandes.
6: A proporção da população brasileira que não tem renda suficiente para consumir a quantidade mínima de calorias para uma vida saudável se manteve abaixo de 2,5%. Indicador é utilizado para apontar se o país está no mapa da fome.
4: Portaria regulamenta o trabalho no comércio durante os feriados.
5: Norma estabelece que o funcionamento nesses dias vai depender de negociação coletiva. Gabriela Noronha.
7: Na prática, o acordo impede que as empresas escalem funcionários nos feriados por decisão unilateral.
4: E vamos falar também do Julho Amarelo, mês de conscientização sobre hepatites virais.
5: Saiba mais sobre a doença, a importância do diagnóstico precoce e o tratamento oferecido pelo SUS. Graziele Bezerra.
8: Todos os anos, mais de 1 milhão e 300 mil pessoas morrem por complicações causadas por algum tipo de hepatite.
4: Hoje, na apresentação da Voz do Brasil, Luciana Vasconcelos e Nazi Brum.
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4: Relatório da Organização das Nações Unidas para a Alimentação e Agricultura, divulgado hoje, estima uma queda da fome no mundo.
5: Em 2025, eram 645 milhões de pessoas, quase 14 milhões a menos quando comparado ao triênio encerrado em 2024.
4: E, de acordo com o documento, o Brasil registrou redução da insegurança alimentar severa e continua fora do mapa da fome.
5: Isso significa que o país manteve abaixo de 2,5% a proporção de quem não tem renda suficiente para consumir a quantidade mínima de calorias para uma vida saudável.
6: Segundo o relatório O Estado da Segurança Alimentar e Nutrição no Mundo 2026, o Brasil segue fora do mapa da fome. O documento, elaborado em conjunto pela Organização das Nações Unidas para a Alimentação e Agricultura, Organização Mundial de Saúde, Fundo das Nações Unidas para a Infância e outros órgãos ligados às Nações Unidas, foi divulgado nesta terça-feira. A proporção da população brasileira que não tem renda suficiente para consumir a quantidade mínima de calorias para uma vida saudável se manteve abaixo de 2,5%. Esse indicador, chamado de prevalência de subnutrição, é utilizado para apontar se o país está ou não no mapa da fome. O relatório também apontou a diminuição da insegurança alimentar severa, que chegou a 0,6%. O ministro do Desenvolvimento e Assistência Social, Família e Combate à Fome, Wellington Dias, explicou esse percentual.
9: O Brasil continua fora do mapa da fome. Dentro do Brasil, tivemos redução na insegurança alimentar severa de 1,2% para 0,6%. Isso significa que aproximadamente 1 milhão e 200 mil pessoas que estavam naquela situação mais grave, aquela que coloca em risco a vida, ficaram agora fora do mapa da fome.
6: Os dados divulgados são relativos ao período entre 2023 e 2025. De acordo com o relatório, o custo da dieta saudável no Brasil foi de US$ 4,89, em paridade do poder de compra por pessoa ao dia. Isso equivale a cerca de R$ 12,13 em poder de compra local. O relatório estima que 7,8% da população mundial enfrentou a fome, o que representa 645 milhões de pessoas, uma redução de quase 14 milhões de pessoas em todo o planeta em comparação com o triênio encerrado em 2024. Para chegar aos números do relatório sobre segurança alimentar e nutrição, foram utilizados indicadores como tamanho da população, perfil de renda e custo médio de uma cesta de alimentos saudável. Reportagem, Márcia Fernandes.
4: O funcionamento do comércio em feriados, de forma geral, vai depender de negociação coletiva.
5: É o que estabelece uma norma regulamentada por meio de portaria do Ministério do Trabalho e Emprego.
4: O texto também define exceções, como postos de combustíveis, hotéis, restaurantes, entre outros serviços.
7: O acordo assinado nesta terça-feira, que formaliza regras sobre o funcionamento do comércio em feriados, é resultado da negociação entre representantes de trabalhadores e de empregadores. O documento condiciona a abertura de determinados tipos de atividades à autorização prévia, a ser definida por convenção coletiva de trabalho, entre elas supermercados, lojas e comércio varejista em geral. De acordo com Luiz Marinho, ministro do Trabalho e Emprego, a medida é um instrumento de equilíbrio entre as partes.
10: O diálogo permanente é a ferramenta mais eficiente para evitar conflitos. O que a gente espera é que tenha maturidade das lideranças sindicais, trabalhadores, empregadores, para em torno de uma mesa, um café, um chá, né, vocês possam encontrar soluções de problemas que parece que não tinha solução. Né? E quanto mais se conversa, pode-se ir aproximando essa possibilidade.
7: Na prática, o acordo impede que as empresas escalem funcionários nos feriados por decisão unilateral. Questões como o pagamento adicional, folgas e compensação de jornada também deverão ser definidas em negociação coletiva. Para Ivo Dall'Acqua, diretor da Confederação Nacional do Comércio de Bens, Serviços e Turismo, o debate deve continuar.
11: A coisa não para por aqui, nós temos absoluta consciência disso, mesmo porque novas formas, novos mecanismos, novas ferramentas vêm sendo incorporadas ao mundo do trabalho. Então, eu creio que hoje nós estamos celebrando um acordo muito bem discutido, foi consensuado, mas o nosso diálogo tem que ser permanente.
7: As novas regras não se aplicam, no entanto, às atividades que já possuem autorização permanente para funcionar em feriados, como hospitais, hotéis, postos de combustíveis e outros serviços considerados essenciais. As empresas que descumprirem o acordo ficam sujeitas à fiscalização e à aplicação de multas administrativas. Reportagem Gabriela Noronha.
5: A regra se aplica exclusivamente aos feriados. O funcionamento do comércio aos domingos permanece regulamentado por lei.
4: Julho é o mês de conscientização sobre as hepatites virais.
5: A campanha Julho Amarelo chama atenção para a prevenção, o diagnóstico precoce e o tratamento da doença, que muitas vezes evolui de forma silenciosa.
4: Confira na reportagem quais são os sinais de alerta e como o SUS atua no combate às hepatites.
12: A manicure Tabata Nepomuceno contraiu hepatite D quando criança e a tipo B depois de adulta. A doença provocou uma cirrose hepática e há 11 anos ela passou por um transplante de fígado. Hoje, ela se dedica a alertar sobre os perigos da doença.
13: Hoje, os maiores índices de transplante hepático no Brasil são por conta do vírus da hepatite B, hepatite C e hepatite D. O tratamento precoce evita a evolução da doença.
12: Os principais sintomas da hepatite são cansaço intenso, febre, náuseas e vômitos, dor abdominal, pele e olhos amarelados, urina escura e fezes claras. Mas isso já na fase inflamatória do fígado. O hepatologista Henrique Carvalho Rocha, do Hospital Universitário de Brasília, explica que na fase inicial da doença, os sintomas são silenciosos. Por isso, é preciso estar atento.
14: A grande maioria das pessoas não vão ter nenhum sinal e sintoma de que está infectado com algum vírus de hepatite. O ideal é aquela pessoa ou aquele paciente que tem alguns riscos, que tem essa preocupação e procure. E quem que são esses pacientes, né? Então, profissionais de saúde, sempre é importante ter essa avaliação, porque tem um risco aumentado, principalmente de infecção pela hepatite B, né, o modo de transmissão. Pessoas que têm relação sexual desprotegida, usuários de drogas. Então, esses pacientes que tenham um risco maior, esses realmente têm que ficar vigiando.
12: Segundo a Organização Mundial da Saúde, as hepatites virais matam mais que o vírus da AIDS. Todos os anos, mais de 1 milhão e 300 mil pessoas morrem por complicações causadas por algum tipo de hepatite. A campanha Julho Amarelo reforça a importância do diagnóstico precoce e o tratamento dessas doenças, como explica Tieme Arakawa, coordenadora-geral de Vigilância das Hepatites Virais do Ministério da Saúde.
15: É durante esse mês que a gente tem uma série de atividades sendo realizadas para mobilização em relação à testagem, em relação à vacinação, em relação à educação em saúde, para que a gente realmente possa dar visibilidade a essas doenças que ainda são um grave problema de saúde pública.
12: Ainda de acordo com Arakawa, o SUS oferece diagnóstico e tratamento gratuitos.
15: Então, vacina da hepatite A e vacina da hepatite B estão disponíveis no SUS. A queda dos casos de hepatite A se deu muito por causa da vacinação. Em relação ao diagnóstico, a gente tem testes rápidos de hepatite B e hepatite C. São testes que são realizados dentro da unidade básica de saúde ou em qualquer outro tipo de serviço e tem um resultado em até 30 minutos.
12: Existem 5 tipos de hepatites virais. No Brasil, as mais comuns são causadas pelos vírus A, B e C. O tipo D é mais comum na região norte do país e a hepatite E, menos frequente em solo brasileiro, ocorre com maior facilidade na África e na Ásia. As hepatites A e E são transmitidas por ingestão de água ou alimentos contaminados, falta de saneamento básico e higiene inadequada. Já as hepatites B, C e D são transmitidas por contato com sangue contaminado, relações sexuais desprotegidas, compartilhamento de agulhas, seringas ou objetos pérfuro-cortantes e da mãe para o bebê, a chamada transmissão vertical. Reportagem Graziele Bezerra.
5: Agricultoras rurais podem participar da chamada pública voltada ao fortalecimento da autonomia e da geração de renda das mulheres no campo.
4: Serão destinados cerca de 49 milhões de reais a 67 projetos.
16: A chamada pública vai contemplar mulheres em todas as regiões do país. É destinada, por exemplo, a agricultoras familiares, assentadas da reforma agrária, quilombolas, indígenas e extrativistas. Os projetos selecionados vão contar com profissionais na assistência técnica para apoiar as produtoras rurais na organização da produção, no acesso às políticas públicas, na adoção de práticas agroecológicas, na comercialização e no fortalecimento das organizações coletivas. Quem explica é a presidente da Agência Nacional de Assistência Técnica e Extensão Rural, ANATER, Loroana Coutinho de Santana.
17: Eles estarão realizando um acompanhamento desde a produção, perpassando pelo processamento, pela gestão das organizações, né, sejam elas individuais ou coletivas, até a comercialização dos produtos. Então, esse profissional é justamente a espinha dorsal para o fortalecimento dessas mulheres, né? Para que elas possam, a exemplo, vislumbrar ações no âmbito da sua produção, para que elas possam gerar renda, possam ter organização na sua unidade.
16: A agricultora familiar Ilneia Barros participou de um curso de assistência técnica e extensão rural e conta como foi o acompanhamento.
18: Fiz extensão rural para que eu pudesse beneficiar os meus produtos através de as nutricionistas, o pessoal, me deram todo suporte para que eu viesse a ter um desempenho legal no campo e poder vender a minha mercadoria.
16: Os projetos deverão atender, no mínimo, 50% de mulheres negras, 30% de mulheres jovens e 30% de mulheres de povos e comunidades tradicionais, com prioridade para quilombolas e indígenas. Também terão preferência propostas voltadas a mulheres em situação de maior vulnerabilidade social, como vítimas de violência e responsáveis pelo cuidado de pessoas com deficiência. As entidades credenciadas na ANATER poderão apresentar propostas entre os dias 16 e 31 de julho de 2026 por meio do portal anater.org/chamada-pública. Reportagem Thaís de Araújo.
5: A garantia de que insumos essenciais cheguem a regiões remotas cortadas por rios depende das condições de navegabilidade.
4: Para evitar desabastecimento, especialmente no norte do país, o Departamento Nacional de Infraestrutura de Transportes, o DENIT, reforçou o monitoramento hidroviário.
5: O levantamento feito em tempo real permite o planejamento da navegação em tempos de cheias ou seca dos rios.
19: As condições de navegabilidade dos rios brasileiros são monitoradas de forma contínua. Elas servem para orientar o transporte hidroviário, o deslocamento de pessoas e o abastecimento de cidades com combustíveis, alimentos, medicamentos e outros insumos essenciais, especialmente na região norte. Para isso, o Departamento Nacional de Infraestrutura de Transportes, o DENIT, desenvolveu o Plano de Monitoramento Hidroviário. O levantamento considera informações como nível das águas, vazão dos rios, profundidade dos canais e outros parâmetros hidrológicos. Os dados são usados para identificar trechos com possível restrição à passagem de embarcações e para orientar o planejamento das ações de manutenção. Na região norte, o sistema acompanha essas informações em tempo real e também considera os efeitos de fenômenos climáticos, como o El Niño, que podem alterar o regime dos rios. Segundo o Ministério dos Portos e Aeroportos, as condições dos rios variam ao longo do ano por causa das chuvas e da dinâmica natural das águas. Na estiagem, o nível dos rios pode limitar a navegação em alguns trechos. Já no período de cheia, o aumento da correnteza e as mudanças no leito dos rios também podem interferir na circulação de embarcações. Com base nos dados, é possível planejar a segurança da navegação, a continuidade do transporte de passageiros e cargas e a maior confiabilidade das hidrovias brasileiras. Reportagem Edinaldo Júnior.
4: Há 36 anos, o Estatuto da Criança e do Adolescente, o ECA, transformou a proteção da infância e da juventude em uma rede integrada de ações.
5: E garantiu a implantação do Sistema de Garantia dos Direitos da Criança e do Adolescente.
4: O sistema reúne conselhos tutelares, delegacias, Ministério Público, Poder Judiciário.
5: E integra diversas áreas, como assistência social, saúde, educação, cultura e lazer, além dos canais de denúncia e fiscalização.
4: Vamos saber como funciona com o repórter Pablo Mundim.
20: O Estatuto da Criança e do Adolescente mudou a forma como o Brasil protege a infância. Com o marco legal criado em 1990, crianças e adolescentes deixaram de ser vistos apenas como pessoas que precisavam de assistência e passaram a ser reconhecidos como sujeitos de direitos. Ao longo desses 36 anos de atuação, o Estatuto estruturou uma rede de proteção composta por diferentes instituições, como explica a socióloga Enid Rocha.
21: Antes do ECA, as crianças e adolescentes não eram vistos como sujeitos de direitos. A gente naturalizava o envolvimento de crianças no trabalho doméstico. Hoje, com o ECA, eles passaram a ser vistos como pessoa em desenvolvimento. E a Constituição é muito clara, no artigo 227, quando ela coloca a prioridade absoluta e diz assim que o Estado, a família e a sociedade têm o dever de proteger crianças e adolescentes.
20: A proteção integral que prevê o Estatuto é feita pelo Sistema de Garantia dos Direitos da Criança e do Adolescente, que reúne conselhos tutelares, delegacias especializadas, Ministério Público, Judiciário, Assistência Social, Saúde, Educação e canais de denúncia. Fábio Meirelles, diretor de proteção da criança e do adolescente, destaca que cada órgão tem uma função específica, mas todos trabalham de forma integrada para proteger vítimas e interromper ciclos de violência.
22: A rede de proteção é um conjunto de instituições, serviços, que atuam de forma integrada para garantir os direitos de crianças e adolescentes e protegê-los de qualquer forma de violência, negligência, exploração ou violação de direitos. Então, nenhuma instituição atua sozinha. A proteção, ela vai depender da articulação entre diferentes políticas públicas.
20: Em muitos casos, o primeiro atendimento é feito pelo Conselho Tutelar. É ele quem recebe denúncias, aplica medidas de proteção e aciona os demais serviços sempre que há ameaça ou violação de direitos. O presidente do Colegiado dos Conselheiros Tutelares de Goiânia, Rondinelli Ná Barbosa, explica qual é o papel do Conselho.
23: Quando essas denúncias chegam até o Conselho Tutelar, a nossa primeira preocupação é em acolher, para que nós possamos fazer o encaminhamento correto, tratar essa criança ou adolescente de forma adequada e enquadrar eles no programa ou no serviço que melhor vai assistir a demanda que ele necessita.
20: Quando há indícios de crime, entram em ação as delegacias de proteção à criança e ao adolescente. As investigações comandadas pelas unidades especializadas buscam responsabilizar os autores e garantir que as vítimas sejam acolhidas, evitando a revitimização durante o processo. Como defende a delegada Valéria Martirena.
0: A gente trabalha com os casos de violência contra essa criança e adolescente, que geralmente são os crimes sexuais e crimes de maus tratos. Tem muitos policiais capacitados nas unidades circunscricionais também que podem ouvir essa criança, esse adolescente vítima de violência, em depoimento especial.
20: O Estatuto da Criança e do Adolescente é um marco legal que criou uma rede de proteção com atuação integrada. Uma responsabilidade compartilhada entre o poder público e toda a sociedade para garantir que cada criança e cada adolescente cresçam com segurança, dignidade e seus direitos respeitados. E qualquer pessoa pode ajudar. Ao presenciar ou suspeitar de violência física, psicológica, sexual, casos de negligência, abandono ou exploração de crianças e adolescentes, a orientação é denunciar. O Disque 100 funciona gratuitamente todos os dias e atende casos de violação de direitos humanos. Os conselhos tutelares, delegacias especializadas e da Polícia Militar também podem ser acionadas em situações de emergência. Reportagem Pablo Mundim.
5: Atenção, estudantes e pesquisadores! Já está aberto o prazo de inscrição para uma das principais premiações científicas do país.
4: O Prêmio Jovem Cientista, neste ano, busca incentivar projetos de inovação tecnológica voltados para o desenvolvimento social e sustentável.
5: Saiba mais com Cláudio Mário Carvalho.
1: As inscrições para o Prêmio Jovem Cientista 2026 seguem abertas até 14 de agosto. O tema deste ano é o uso da inteligência artificial para reduzir desigualdades e promover o desenvolvimento sustentável. A premiação contempla 5 categorias: mestre e doutor, estudante do ensino superior, estudante do ensino médio e mérito institucional, que reconhece uma universidade e uma escola pelo destaque na participação. Podem concorrer estudantes e pesquisadores que atendam aos critérios de idade e formação previstos no regulamento. Os vencedores vão receber laptops e bolsas de pesquisa do Conselho Nacional de Desenvolvimento Científico e Tecnológico, com valores entre R$5.000 e R$40.000. As inscrições podem ser feitas pelo site jovemcientista.cnpq.br. Claudio Mário Carvalho, para a Voz do Brasil.
4: O Ministério da Educação informou que a plataforma MEC Livros já registrou mais de 618 mil empréstimos virtuais.
5: Saiba quais as obras mais procuradas e como acessar com Raquel Mariano.
2: Segundo o Ministério da Educação, a plataforma MEC Livros reúne mais de 1 milhão de usuários e acumula 384 mil horas de leitura. São Paulo lidera o número de cadastros, seguido por Rio de Janeiro, Minas Gerais, Bahia e Ceará. O catálogo reúne cerca de 25 mil obras e permite leitura imediata pela internet. Nos últimos 30 dias, entre os 4 títulos mais emprestados, 2 são de brasileiros. O primeiro lugar foi Torto Arado, escrito pelo baiano Itamar Vieira Júnior. O romance narra a história de duas irmãs, Bibiana e Belonísia, que, marcadas por um acidente de infância, desenvolvem uma relação profunda de dependência. A obra ainda trata da escravidão contemporânea. E em quarto lugar está A Cabeça do Santo, de Socorro Acioli, publicado em 2014, que mistura realismo mágico e cultura nordestina. A história acompanha Samuel. Ele descobre que consegue ouvir as preces secretas das mulheres para Santo Antônio ao se abrigar dentro da cabeça oca e gigantesca de uma estátua inacabada do santo. Os outros livros mais emprestados estão em segundo lugar: Noites Brancas, do russo Dostoiévski, que explora a solidão, o amor não correspondido e a ilusão. Já em terceiro lugar está A Vegetariana, de Han Kang, escritora sul-coreana, vencedora do Prêmio Nobel da Literatura. O livro conta a história de uma mulher comum que, após ter um pesadelo violento, decide parar radicalmente de consumir e cozinhar carne. Os acessos ao MEC Livros são feitos pela versão para internet e por aplicativo para dispositivos móveis. A versão web concentra 52% do tempo de uso. Mais informações em meclivros.mec.gov.br. Raquel Mariano, para a Voz do Brasil.
4: E essas foram as notícias do Governo Federal.
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5: Fique agora com as notícias do Poder Judiciário do Congresso Nacional. Boa noite.
4: Boa noite para você e até amanhã.
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8: Em Angola, presidente do STF e do CNJ defende independência do Judiciário.
9: Painel Justiça em Números reúne dados do Poder Judiciário brasileiro e pode ser acessado por todos os cidadãos.
8: Estão abertas as inscrições para a 16ª Semana da Execução Trabalhista.
9: Boa noite, eu sou Marcela Luiz.
8: Eu sou Walter Lima.
9: Presidente do Supremo Tribunal Federal e do Conselho Nacional de Justiça, ministro Edson Fachin, defende independência do judiciário e o diálogo entre os poderes de países democráticos.
8: A fala ocorreu em uma aula magna em Luanda, capital de Angola, na África. Judite Aragão.
24: Fachin disse que essa independência existe para proteger o cidadão. Isso porque o juiz tem que decidir com imparcialidade e sem ceder a pressões políticas, econômicas ou sociais.
25: A independência judicial não pertence ao juiz, pertence ao cidadão. Não existe para proteger magistradas e magistrados. Existe para proteger quem será julgado por eles.
24: O presidente do STF e do CNJ, Edson Fachin, também deixou claro que a democracia constitucional exige diálogo constante entre os poderes.
9: O relatório Justiça em Números 2026, principal publicação estatística do Poder Judiciário brasileiro, é feito a partir do DataJude, que é a Base Nacional de Dados da Justiça.
8: Além do relatório anual, o painel Justiça em Números também é feito com dados do DataJude. Marcelo Della Libera.
26: O painel Justiça em Números é disponibilizado pelo Conselho Nacional de Justiça de forma online. Ele apresenta os indicadores do relatório Justiça em Números e é atualizado mensalmente. A ferramenta disponibiliza painéis de temas como direito à saúde, violência contra a mulher, crime organizado e sobre a gestão processual dos tribunais.
27: A pesquisadora Isabelle Mota, do Departamento de Pesquisas Judiciárias, destaca um dado histórico sobre o trabalho do Poder Judiciário em 2025.
28: Mesmo recebendo o maior número de novos processos desde o início da série histórica em 2009, conseguimos reduzir o estoque do número de processos pendentes. E 2026 já aponta um novo recorde. Até o momento, nosso painel registra mais de 17 milhões de novos processos, acima dos 16 milhões registrados no mesmo período do ano passado.
26: Esse dado está disponível no painel e pode ser acessado em justiça-em-números.cnj.jus.br.
9: Partidos, coligações e federações já podem realizar as convenções partidárias.
8: As convenções vão até 5 de agosto. Estevão Furtado.
29: O período das convenções partidárias começou ontem, 20 de julho. A data também marcou o início do prazo para exercício do direito de resposta contra ofensas, com prazos de 24 a 72 horas, conforme o veículo de comunicação.
9: Estão abertas as inscrições para a 16ª Semana da Execução Trabalhista.
8: Pessoas e empresas com processos em fase de execução podem inscrever ações na campanha. Larissa Batista.
30: Com o slogan Seu Direito por Inteiro, a iniciativa, marcada para o período de 14 a 18 de setembro em todo o país, é um esforço concentrado para localizar bens de devedores, incentivar acordos e dar mais celeridade ao pagamento dos créditos trabalhistas. Para outras informações sobre a 16ª Semana Nacional da Execução Trabalhista, acesse csjt.jus.br.
9: STJ suspende liminar que havia determinado paralisação da construção da ponte do Abial, no município amazonense de Tefé.
8: Com a decisão, foi autorizada a imediata retomada da obra. Fátima Uchoa.
7: Ao conceder liminar em ação popular para paralisar a construção, o TRF1 entendeu haver indícios de irregularidades na licitação para a contratação da empresa responsável pela obra. Contudo, ao atender pedido do município de Tefé, o vice-presidente do STJ, ministro Luiz Felipe Salomão, no exercício da presidência, destacou que a construção da ponte do Abial busca assegurar a prestação regular de serviços públicos essenciais aos mais de 15 mil moradores da região. E é evidente o risco na demora, porque a obra depende da estiagem dos rios amazônicos para a execução.
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9: Uma boa noite.
8: E até amanhã.
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11: Eu sou Humberto Pinheiro e estes são os destaques de hoje do Jornal do Senado, que começa agora. Plano de educação, licença paternidade e segurança marcam o semestre no Senado. Senado vai discutir tratamento para pacientes com doenças raras. Proposta que estabelece regras para profissionais da saúde estética será discutida no Senado. Boa noite. A Comissão de Segurança Pública aprovou neste primeiro semestre uma série de projetos de lei que aumenta as penas para vários tipos de crimes, como roubo de câmeras de vigilância, combustíveis e de celulares, e para o uso de menores de idade para a prática de delitos. A comissão também votou propostas que reduzem benefícios para condenados por crimes violentos e aumentam o tempo de internação de menores infratores. Repórter Bruno Lourenço.
12: A Comissão de Segurança Pública aprovou o aumento das penas para crimes de furto, roubo e receptação de câmeras de vigilância e sistemas de monitoramento eletrônico. Outro projeto votado no semestre tipifica e endurece as penas para os crimes de furto e roubo de petróleo, combustíveis e derivados. Numa tentativa de conter as perfurações clandestinas e o avanço de facções criminosas sobre o mercado de distribuição, o colegiado aprovou ainda a proposta que prevê punição maior para furto de celular para a prática de fraudes e outra que dobra a pena para o furto de aparelhos celulares e aumenta a penalidade para o roubo, que é a subtração do telefone com o emprego de violência. Dois projetos relacionados a menores de idade passaram pela CSP. Um deles acrescenta nova agravante genérica ao Código Penal para punir adultos que utilizam crianças ou adolescentes para cometer crimes. Outro admite até 10 anos de internação para adolescentes infratores, como defendeu o senador Fabiano Contarato, do PT do Espírito Santo.
13: Eu não acho razoável você explicar para uma mãe que teve a filha vítima de estupro, para um rapaz de 17 anos, que após estuprar, matou e ocultou o cadáver, ele vai ficar internado até 3 anos.
12: A Comissão de Segurança Pública também aprovou no semestre iniciativas que proíbem a concessão de liberdade provisória a réus acusados de crimes que resultem em morte dolosa, ou seja, cometidos com intenção, e de liberdade provisória ou medidas cautelares alternativas a presos em flagrante por crimes hediondos ou equiparados. O relator, senador Wilder Moraes, do PL de Goiás, diz que a impunidade e a soltura reiterada de criminosos perigosos alimentam os índices de violência.
14: Indivíduos que pratiquem delitos de tal natureza não devem ser agraciados com liberdade provisória. Criminosos que praticam crimes hediondos devem permanecer presos.
12: A Comissão de Segurança Pública ainda aprovou o projeto de lei que põe fim à soltura automática de presos caso a justiça atrase a revisão periódica da prisão preventiva.
11: O acesso a diagnóstico, medicamentos e tratamentos para pessoas com doenças raras estará em debate na Comissão de Direitos Humanos do Senado. A audiência pública vai reunir especialistas, representantes de pacientes e autoridades para discutir os desafios enfrentados por essa população. Um dos principais temas será a situação do Elevides, medicamento indicado para pacientes com distrofia muscular de Duchenne. A reportagem é de Patrícia Oliveira.
15: O debate sobre o acesso
0: acesso a terapias avançadas para doenças raras também vai tratar da situação regulatória do medicamento Elevides, usado no tratamento da distrofia muscular de Duchenne, uma doença que provoca a perda progressiva da força muscular. A comercialização do remédio foi suspensa temporariamente devido a efeitos colaterais graves. A audiência deve reunir representantes da Anvisa, do Ministério da Saúde, da indústria farmacêutica, especialistas e familiares de pacientes. Para o senador Hermes Klan, do PL de Santa Catarina, a rapidez no acesso ao tratamento é fundamental para quem convive com a doença.
1: E é muito grave, é doído, a gente sente muito. Então, é para ontem, essa gente não pode esperar.
0: Devem ser discutidas também as políticas públicas voltadas a pessoas com doenças raras. A data da audiência ainda será definida.
11: O Senado deve analisar um projeto que define quais profissionais estão habilitados a atuar na área da saúde estética. A proposta busca estabelecer regras mais claras para o setor e evitar insegurança jurídica. A intenção é dar mais segurança tanto aos profissionais que prestam esses serviços quanto aos consumidores que buscam procedimentos estéticos. As informações com o repórter Douglas Castilho.
15: O texto limita a atuação profissional no setor àqueles que detêm formação superior específica, como biólogos, biomédicos, enfermeiros, farmacêuticos, fonoaudiólogos ou fisioterapeutas. A medida, porém, não modifica as atividades que, por legislação específica, sejam reservadas aos formados em medicina ou odontologia. O autor do projeto, o senador Isalci Lucas, do PL do Distrito Federal, explicou o que muda caso a proposta seja aprovada.
16: O que é a competência de um médico, odontólogo, é só eles. Esses demais profissionais só podem fazer aquilo que é ligado à atividade deles. Então, a gente garante, inclusive na lei, que haja fiscalização dos conselhos regionais, tenham realmente registro do conselho de todas as atividades, para poder ter legitimidade para atuar no mercado. Mas cada um dentro do seu quadradinho, vamos dizer.
15: Segundo a Sociedade Brasileira de cirurgia plástica, mais de 1.500.000 procedimentos estéticos são realizados por ano no Brasil. Na justificativa do projeto, o autor afirma que a segurança jurídica trazida pela proposta, que ainda aguarda distribuição para a comissão responsável, deve impulsionar ainda mais o crescimento do setor.
11: A senadora Damaris Alves, do Republicanos do Distrito Federal, apresentou um balanço das atividades da Comissão de Direitos Humanos no primeiro semestre de 2026. Como presidente da comissão, Damaris ressaltou que o colegiado manteve uma agenda voltada à análise de projetos de lei, ao recebimento de denúncias de violações de direitos humanos e à realização de audiências públicas. Segundo a parlamentar, os trabalhos resultaram na aprovação de propostas relacionadas à proteção das mulheres, da juventude e ao enfrentamento da violência.
17: A nossa comissão no Senado virou uma central de recebimento de denúncias de violações de direitos humanos. E toda denúncia, toda demanda que chega gera um processo interno dentro da comissão. Às vezes uma denúncia tem 6, 7 encaminhamentos. Então nós estamos dando resposta para o povo lá na ponta.
11: O plenário do Senado encerrou o primeiro semestre legislativo com a votação de propostas nas áreas de educação, direitos sociais e segurança pública. Entre os destaques estão o novo Plano Nacional de Educação, a ampliação da licença paternidade e o endurecimento de penas para diversos crimes. As matérias aprovadas buscam modernizar políticas públicas, ampliar direitos e reforçar o combate à criminalidade. Algumas propostas já seguiram para análise da Câmara dos Deputados, enquanto outras aguardam sanção presidencial. Os detalhes com o repórter Pedro Pincer.
18: O primeiro semestre de 2026 foi marcado por uma intensa agenda legislativa no Senado, com a aprovação de projetos importantes para o país. Na educação, o principal destaque foi o novo Plano Nacional de Educação, que define as diretrizes para as políticas públicas do setor até 2036. Entre as prioridades estão a ampliação do acesso à escola, a melhoria da qualidade do ensino e a redução das desigualdades. A senadora Tereza Leitão, do PT de Pernambuco, destacou o foco na qualidade.
2: Do ponto de vista dos objetivos gerais do PNE, é afirmativo em relação ao direito à educação, da educação básica à pós-graduação, estabelecendo a qualidade como foco, tal como demarcando desafios atinentes à redução de desigualdades, à erradicação do analfabetismo, à valorização profissional, com um modelo de financiamento que faça o plano vivo e não apenas uma carta de intenções.
18: Entrada no mercado de trabalho, conciliação entre família e emprego, autonomia econômica de mulheres e proteção de trabalhadores vulneráveis também foram temas discutidos no Senado no primeiro semestre deste ano. Parte dessas propostas já foi transformada em lei. Uma delas é a ampliação da licença paternidade, tema debatido há quase 20 anos no Congresso Nacional. Entre as contribuições do Senado na segurança pública no primeiro semestre de 2026, está uma ampla reformulação da Lei Penal Brasileira com o objetivo de frear crimes patrimoniais e fraudes eletrônicas. Entre as principais mudanças, a pena máxima para furto simples passou de 4 para 6 anos. O furto de celular passou a ter tipificação qualificada. E a pena mínima para roubo com resultado de lesão corporal grave subiu para 10 anos.
11: Com trabalhos técnicos de João Lira, o Jornal do Senado fica por aqui. Acompanhe agora as notícias da Câmara dos Deputados. Boa noite e até amanhã.
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4: Câmara aprova que agressor pague pelo tratamento de saúde da vítima.
5: Deputados proíbem o uso da substância bisfenol A em produtos infantis.
4: Política de apoio ao transporte rodoviário profissional avança na casa.
5: Boa noite. A Câmara começou a analisar a proposta que cria a política de apoio ao transporte rodoviário profissional. O texto foi aprovado pela CCJ e agora será debatido por uma comissão especial. A reportagem é de Paula Bittar.
19: A Comissão de Constituição e Justiça da Câmara aprovou uma proposta de emenda à Constituição que cria a Política Nacional de Apoio à Atividade de Transporte Rodoviário Profissional. A política tem o objetivo de assegurar infraestrutura mínima para o cumprimento das normas de segurança viária e trabalhista aplicáveis aos motoristas do transporte de cargas e de passageiros. O texto considera infraestrutura mínima a existência em intervalos regulares de locais de repouso e descanso dotados de condições adequadas de segurança e higiene. A proposta prevê que a Política Nacional de Apoio à Atividade de Transporte Rodoviário Profissional seja criada pela União em articulação com estados, Distrito Federal, municípios e setor privado. O texto estabelece que o motorista em atividade de transporte rodoviário profissional não poderá ser penalizado por descumprir os intervalos de descansos se for reconhecida pelo poder público a falta de infraestrutura adequada no percurso. Além disso, enquanto não houver pontos de parada e descanso suficientes nas rodovias, os motoristas em viagens longas poderão fracionar o descanso diário. Hoje, a Lei do Caminhoneiro já prevê 11 horas de descanso por dia, das quais 8 seguidas. A PEC mantém essa regra e cria uma exceção. Em viagens longas, ou seja, com duração superior a 24 horas, o descanso poderá ser fracionado enquanto as rodovias não tiverem pontos de parada suficientes. No debate do tema na CCJ, o deputado Rodrigo de Castro, do União de Minas Gerais, destacou o benefício para os motoristas.
20: É uma medida que realmente beneficia aí motoristas profissionais do Brasil todo, que merecem melhores condições de trabalho, e o que essa Comissão de Constituição e Justiça, o que a Câmara dos Deputados proporciona a eles nesse momento é isso: a busca de melhores condições de trabalho, portanto, também maior segurança, maior conforto para eles e maior segurança para todos os brasileiros.
19: A proposta que cria a Política Nacional de Apoio à Atividade de Transporte Rodoviário Profissional ainda precisa ser aprovada por uma comissão especial e pelo plenário da Câmara em 2 turnos de votação. Da Rádio Câmara, de Brasília, Paula Bittar.
3: Transportes.
7: Charles Fernandes, do PSD da Bahia, pede agilidade nas obras de pavimentação da BR-030 no trecho entre Cocos e Mambaí, município de Goiás. Na opinião do deputado, a obra é fundamental para reduzir os custos do frete e impulsionar o escoamento da produção agrícola regional.
21: São centenas e centenas de produtores que estão ali produzindo sem ter as condições ideais de levar os seus produtos para os portos ou para os grandes centros, devido à dificuldade do frete. O que nós queremos agora é que esse segundo trecho seja concluído o mais rápido possível, para que possamos ver naquela parte da Bahia nascer uma nova Matopiba.
5: Charles Fernandes acrescenta que a conclusão da BR-030 vai encurtar em quase 200 quilômetros o trajeto entre o centro do Brasil e o litoral baiano. Para ele, o novo corredor asfáltico vai gerar turismo, desenvolvimento e integração para os estados da Bahia e de Goiás.
3: Saúde.
7: A proibição de BPA em produtos infantis foi aprovada na Comissão de Constituição e Justiça e já pode virar lei. Saiba mais sobre o assunto na reportagem de Sofia Peçanha.
22: A Comissão de Constituição e Justiça aprovou o projeto que proíbe a comercialização e a oferta gratuita de mamadeiras, bicos e chupetas que contenham a substância bisfenol A em sua composição. O texto já foi aprovado pelo Senado e altera a lei que trata da regulamentação de produtos destinados a lactantes e crianças de primeira infância. O bisfenol A, conhecido como BPA, é um composto químico utilizado na fabricação de plásticos resistentes, comuns em recipientes e utensílios do dia a dia. Em contato com alimentos e bebidas muito quentes, esses produtos podem liberar o BPA, que é cancerígeno, trazendo possíveis riscos à saúde, especialmente de bebês e crianças pequenas. O relator nas comissões de Saúde e de Constituição e Justiça, o deputado Diego Garcia, do Paraná, destacou que o projeto adota uma medida preventiva de proteção à saúde infantil, especialmente diante da vulnerabilidade de bebês e crianças pequenas à exposição a substâncias químicas.
23: O objetivo desse projeto é proteger principalmente os bebês e as crianças pequenas de substâncias que possam representar riscos à saúde. Ela reforça uma postura preventiva, especialmente em produtos utilizados diretamente na alimentação e no desenvolvimento infantil. É uma medida de cuidado com a primeira infância e de segurança para as famílias brasileiras.
22: Durante a discussão, o relator também ressaltou que a proposta acompanha normas sanitárias já adotadas pela Agência Nacional de Vigilância Sanitária, Anvisa, e por órgãos reguladores em outros países, que vem estabelecendo limites ou restrições ao uso do bisfenol A em produtos infantis.
23: O projeto ajuda a fortalecer regras sanitárias e incentiva a indústria a investir em materiais cada vez mais seguros. Por isso, vários órgãos reguladores passaram a discutir limites e restrições para o uso dessa substância em produtos infantis. Então, esse projeto, ele fortalece essa proteção e dá mais segurança jurídica e sanitária para a população.
22: Durante a votação, as comissões rejeitaram outras 6 propostas analisadas em conjunto, que previam restrições mais amplas ao uso do BPA e de outras substâncias químicas. A avaliação foi de que regras mais detalhadas sobre fiscalização e regulamentação devem ser definidas pelo Poder Executivo, por meio de órgãos técnicos como a Anvisa. Dessa forma, como a Câmara aprovou o texto do Senado sem mudanças, a proposta poderá seguir diretamente para a sanção presidencial. Da Rádio Câmara de Brasília, Sofia Peçanha.
3: Segurança Pública.
5: Flávia Moraes, do MDB Goiano, alerta para o aumento dos casos de feminicídio no Brasil. Ela defende a aprovação de proposta que cria o Sistema Nacional de
3: Segurança Pública.
5: Flávia Moraes, do MDB Goiano, alerta para o aumento dos casos de feminicídio no Brasil.

0: parlamentar acompanhando os trabalhos da coordenação das mulheres, da Procuradoria da Mulher. Nós estamos aí trabalhando um pacto envolvendo vários poderes, um pacto de combate ao feminicídio e também apresentando leis, apresentação conjunta de uma norma que vai garantir mais 5 bilhões de investimentos no enfrentamento à violência contra a mulher e ao feminicídio.
1: Flávia Moraes ressalta que as Procuradorias da Mulher das Casas Legislativas fortalecem a rede de apoio, proteção e acolhimento às vítimas de ameaças e violência. Ela cita a criação dessa instância de atuação na Assembleia do Estado de Goiás como passo importante para o combate ao feminicídio.
2: Justiça.
3: A Câmara determinou que o agressor pague pelo tratamento de saúde da vítima e agora o projeto está sendo analisado pelos senadores. A repórter Maria Neves tem os detalhes de como a cobrança será feita.
4: A Comissão de Constituição e Justiça da Câmara dos Deputados aprovou o projeto que obriga o agressor a pagar os tratamentos de saúde, inclusive mental, da mulher vítima de violência doméstica. O pagamento de tratamentos de saúde se estende também aos filhos do casal. Pelo texto aprovado, o juiz poderá inserir os custos com médicos, psicólogos e assistentes sociais no valor da pensão alimentícia devida à vítima pelo agressor. A deputada Laura Carneiro, do PSD do Rio de Janeiro, autora do projeto, lembra que hoje, normalmente, as vítimas de violência são acolhidas pelo Sistema Único de Saúde e pelo Sistema de Assistência Social com recursos públicos, o que ela considera injusto.
5: Hoje, quando uma mulher sofre violência doméstica, o Estado oferece atendimento de saúde e suporte psicológico. Isso é um direito, claro. No entanto, meu projeto estabelece uma regra de justiça. Quem deve pagar por esse tratamento? É o agressor. O agressor passará a ter obrigação legal de ressarcir todos os custos do SUS e do sistema de assistência social. Não é justo que a sociedade inteira pague a conta de uma violência cometida por um indivíduo.
4: A redação aprovada foi proposta pela relatora na Comissão de Defesa dos Direitos da Mulher, deputada Sâmia Bonfim, do PSOL de São Paulo. No texto original, Laura Carneiro sugere a criação de uma pensão mensal para pagamento dos custos médicos da vítima de violência depois da conclusão do processo judicial. Essa obrigação não seria necessariamente considerada pensão alimentícia. O projeto inicial também prevê a prisão do agressor que não pagar a pensão devida para tratar as consequências da ofensa. Sâmia Bonfim, no entanto, lembra que a prisão por dívida é proibida no Brasil por meio da Convenção Americana de Direitos Humanos, incorporada à legislação brasileira com status constitucional. A única exceção a essa regra é a pensão alimentícia, que pode acarretar prisão do devedor inadimplente. Da Rádio Câmara de Brasília, Maria Neves.
2: Desenvolvimento Regional.
1: A Câmara aprovou o projeto de Ayrton Faleiro, do PT do Pará, que inclui como beneficiários de recursos de fundos constitucionais de incentivo regional os empreendimentos de economia criativa. Ele explica que o objetivo é estimular a produção sustentável e apoiar iniciativas ligadas à cultura e ao turismo.
6: Os fundos constitucionais eles foram aprovados aqui no Congresso para corrigir primeiro as desigualdades regionais entre Norte, Nordeste, Centro-Oeste e o resto do Brasil, mas também para corrigir as desigualdades sociais. E com essa aprovação virando lei, nós vamos ter então a oportunidade de famílias, associações e cooperativas buscar um financiamento e desenvolver essa sociobioeconomia que vai impulsionar o que nós podemos chamar dessa economia limpa e saudável.
3: Segundo Ayrton Faleiro, os fundos constitucionais têm como público prioritário as populações regionais, a exemplo das comunidades amazônicas. O deputado acredita que a nova legislação abre caminhos para conciliar o desenvolvimento econômico com a preservação ambiental.
2: Comissões.
1: A Comissão de Constituição e Justiça da Câmara concluiu no primeiro semestre uma série de votações, entre elas a redução da maioridade penal e o fim da escala 6 por 1.
3: A repórter Paula Bittar acompanhou o balanço das votações na comissão nesta primeira

0: primeira etapa do ano e tem os detalhes.
1: Fim da escala 6x1, redução da maioridade penal e mudança nas regras para a cobrança do IPVA estão entre as propostas aprovadas pela Comissão de Constituição e Justiça neste primeiro semestre de 2026. No último dia de votações, no primeiro semestre, o presidente da comissão, o deputado Leur Lomanto Júnior, do União da Bahia, apresentou um balanço dos trabalhos do colegiado. De acordo com os dados apresentados pelo presidente, a comissão aprovou neste semestre 1.089 proposições legislativas e ouviu em audiência pública 19 convidados entre especialistas, representantes de instituições públicas e da sociedade civil. O parlamentar ressaltou a aprovação de propostas de grande repercussão popular, como as propostas de emenda à Constituição que acabam com a escala de 6 dias de trabalho por 1 de descanso e a proposta que reduz a maioridade penal dos atuais 18 para 16 anos de idade. Leur Lomanto Júnior também citou a aprovação de medidas relacionadas à segurança pública, como a proposta que inclui as guardas ou polícias municipais e os agentes de trânsito entre os órgãos que compõem a segurança pública no país e ao sistema tributário, como a que altera os critérios de cobrança do IPVA.
2: Chegamos ao encerramento deste primeiro semestre legislativo com a certeza de que a Comissão de Constituição e Justiça e de Cidadania cumpriu mais uma vez o seu papel como a principal instância de controle da constitucionalidade, da juridicidade e da técnica legislativa da Câmara dos Deputados.
1: Outras propostas aprovadas pela CCJ neste semestre e citadas por Leur Lomanto Júnior foram a que proíbe a discriminação contra pessoas com transtorno do espectro autista, a que regulamenta o exercício da profissão de conservador restaurador de bens culturais e a que torna obrigatória a presença de um profissional de educação física em entidades formadoras de atletas e escolinhas de esportes. Da Rádio Câmara de Brasília, Paula Bittar.
3: Trabalho. Reginaldo Lopes, do PT de Minas Gerais, autor da proposta que reduz a jornada de trabalho para 40 horas semanais, sem redução de salários, reforça a importância do fim da escala 6x1 e reitera que o Brasil já está preparado para esta nova realidade.
4: Nada justifica não terminar com essa escala. Ou seja, a economia brasileira, o país, estão preparados para o fim dessa escala. Nós queremos uma escala mais humanizada. Essa emenda constitucional é a maior reforma para 37,8 milhões de trabalhadores e trabalhadoras que vão ganhar mais um dia de descanso semanal remunerado, serão 2 dias de descanso semanal remunerados, além da redução da jornada de 44 horas para 40 horas. Uma grande entrega que eu tenho alegria de ser o autor dessa proposição legislativa para garantir qualidade de vida para os brasileiros e brasileiras.
0: Reginaldo Lopes explica que o texto prevê regras especiais para setores como saúde, segurança e transporte e medidas de apoio para microempresas manterem os níveis de emprego. Mas antes de mudar o texto constitucional, a proposta ainda precisa ser aprovada pelo Senado.
3: Meio Ambiente. Comissão aprova projeto que reforça a redução das emissões poluentes do programa Mover. A repórter Júlia Lopes nos conta qual o ponto da proposta.
5: A Comissão de Ciência, Tecnologia e Inovação da Câmara aprovou uma proposta que inclui entre as diretrizes do programa Mover a redução das emissões de gases poluentes em veículos automotores. O programa Mobilidade Verde e Inovação, conhecido como Mover, foi sancionado pelo presidente Lula em 2024 e é voltado para apoiar a descarbonização dos veículos brasileiros, o desenvolvimento tecnológico de baixo carbono e ampliar a competitividade da indústria brasileira. Para o relator do projeto, deputado Davi Soares, do Podemos de São Paulo, a medida contribui para a redução de gases poluentes e se alinha com outros projetos do governo, como o programa Melhor Ar, do Ministério dos Transportes.
6: Entendemos que a alteração pretendida pelo projeto número 157/2025 é relevante na medida em que alinha as diretrizes do programa Mover às de outros programas do governo, colaborando de forma importante para a preservação e a qualidade do ar, com inquestionáveis benefícios para a saúde da população, particularmente aquela que vive em centros urbanos.
5: Os autores do projeto, a deputada Adriana Ventura e o deputado Ricardo Salles, ambos do Novo, de São Paulo, destacam que a transição para biocombustíveis já prevista no programa Mover não elimina totalmente os problemas relacionados às emissões. Eles lembram que os veículos movidos a etanol ou biodiesel continuam emitindo poluentes prejudiciais como monóxido de carbono. A proposta, que inclui a redução das emissões poluentes de veículos entre as diretrizes do programa Mover, deve seguir agora para análise na Comissão de Meio Ambiente. Da Rádio Câmara de Brasília, Júlia Lopes.
7: Consumidor.
0: Projeto em análise na Câmara estabelece que uma parte dos ingressos para jogos de futebol, shows e eventos culturais seja vendida em guichês físicos. Ao defender a proposta, Dr. Luiz Alvando, do PP de Mato Grosso do Sul, observa que a medida garante o acesso de pessoas que enfrentam dificuldades com plataformas digitais.
8: Normalmente, os ingressos, principalmente partida de futebol, eles são disponibilizados na rede de internet. E, de uma maneira geral, as pessoas que não são hábeis no manejo da tecnologia, elas têm dificuldade de ter acesso a esses ingressos. Então, esse projeto, ele visa deixar em aberto uma certa quantidade, uma certa porcentagem de ingressos para que as pessoas possam se dirigir ao guichê e comprar esses ingressos. Mecanismo de combate à compra automatizada em larga escala é uma prática que prejudica o consumidor comum.
3: De acordo com o Dr. Luiz Ovando, a iniciativa está respaldada no Código de Defesa do Consumidor e visa combater a ação abusiva de cambistas no ambiente virtual. Ele reforça que a medida traz mais transparência ao mercado de entretenimento e inclusão social.
0: Termina agora o Jornal Câmara dos Deputados, produzido pela Rádio Câmara, com trabalhos técnicos de Everson Urani e apresentação de José Carlos Andrade e Luciana Vieira. Uma boa noite para você.
3: Uma ótima noite. A Voz do Brasil volta amanhã.
7: 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Boa noite.

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1: 10 e 4. 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

0: 10:30.
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0: 10h46.
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0: 11 horas.
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3: 11:15.

0: 11:32.
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1: 11:45.
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2: Meia-noite.
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0: meia-noite 16.
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0: 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Meia-noite e 30.
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1: Meia-noite 45. 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
1: 1 e 2. 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
1: 1:17.
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0: 1h46.
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0: duas e três.
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0: 2h20.
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0: 12:32.
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0: 12h49.
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0: 1218.
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0: 3:30.
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1: 3h48.
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2: Imigrantes FM, cheguei por aqui, tá? A voz ainda não tá 100%. Mas de qualquer maneira, vamos pra cima, tá? Bom dia pra você, obrigado pelo carinho. Você mototaxista, você taxista, motorista de aplicativo, meu caro amigo caminhoneiro, que Deus abençoe a todos, obrigado pelo carinho. Bom dia pra você, agricultor, você pecuarista, homem do campo, você lavrador. Obrigado você, meu amigo fazendeiro, Deus abençoe poderosamente a vida de vocês. Chegamos no coração da semana. Hoje é quarta-feira, 22 dias do mês de junho. De julho, né? De 2026. Agora são 4 horas e 7 minutos, 4 e 7. Bom dia, Gustavo.
3: Bom dia, Paulo Fernandes. Bom dia também a todos os ouvintes do Bom Dia, Teó.
2: Opa, bom dia pra você também, rapaz. Você já tá por aí, né? Tá certo, Gustavo. Bom dia, bom dia, bom dia.

Olá, bom dia, bom dia, bom dia, bom dia pra você. Obrigado a você que está chegando agora, você que está sintonizando o seu rádio pela Rádio Net, ouvindo a gente pela Alexia, ou até mesmo pelo radinho de pilha, né? Bom dia para você, obrigado. Gente, eu ainda não tô da maneira que eu gostaria, tá? Mas vamos para frente, tá bom? Hoje eu vou agitar um pouco mais, mesmo que tá doendo, eu vou negar para você, não tá doendo a garganta, mas eu vou continuar para cima, tá bom? Bom dia para você, agora são 4 horas e 9. Vamos de Zezé de Camargo e Luciano hoje, abrindo a nossa sequência, Tristeza do Jeca. Quatro e nove, bom dia.

0: Tá chegando novidade pra mim. É, eu vou ler daqui a pouquinho, segura aí, viu? Eu sabia que ia chegar novidade pra mim. O irmão do Zé Mauro, daqui a pouco eu vou ler. Segura aí que daqui a pouco eu vou trazer essa notícia maravilhosa que chegou pra mim aqui através do Zap Zap. Segura aí já que eu vou ler já, viu, meu amigo? Segura aí, tá bom? Vou falar ao vivo, 4:19, você ouviu a nossa primeira sequência com Vitor e Léo, Deus e Eu no Sertão. Tivemos também a Thaíde Alexandre, Luz da Ribalta, e abrindo a nossa sequência, Zezé de Camargo e Luciano, Tristeza do Zeca. É, o Zap Zap tá demais aqui hoje pela manhã, né? Que bacana, graças a Deus, né, gente? Olha que bacana, meu amigo Cassini lá dos Estados Unidos, ele mandou aqui um zap zap da rádio, é isso aí, Cassini, nossa que bacana, este é o zap zap da rádio, é isso mesmo, ele mandou um zap zap aqui, é de Carlos lá de Bragança Paulista, também tá comigo, obrigado Ed Carlos, dá um abraço na esposa Jaciara, na filha Isadora, no Enzo e também no Gael, viu, tamo junto e misturado, meu amigo, bom dia pra você, obrigado, como sempre, pelo carinho da sua audiência aí, viu, Ed Carlos? Fico muito grato por isso, tá, meu amigo? Daqui a pouco eu vou ler essa mensagem maravilhosa que chegou pra mim, que eu tô muito feliz com essa mensagem que chegou pra mim, tá? É, Guzmão Simval Guzmão, tá chegando lá de Ouro Verde de Minas, tá chegando aqui também, desejando um ótimo dia pra gente. Obrigado, Simval Guzmão, lá de Ouro Verde, que Deus abençoe, tá? A Denise, lá do Viriato, a Denise também tá na sintonia do Bom Dia Teó. Obrigado, Denise. Deus abençoe sua vida, viu? Grandemente. Tá conosco aqui a Denise lá do Viriato. Deixa eu ver aqui. Deixa eu prestar atenção na Denise aqui. Ela é lá do Viriato. Ela tem participado com a gente sempre, viu? É isso mesmo. Obrigado, viu, Denise? Deus abençoe sua vida. Eu vou chamar mais um intervalo aqui e uma música. E já a gente volta conversar, que eu vou falar sobre essa mensagem que chegou pra mim, que eu tô muito feliz, tá bom? Segura aí.
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0: Estamos de volta aqui no Bom Dia TO. Deixa eu ler aqui a mensagem. Olha, seu Carlos da Madalena Kerner participando com a gente logo cedo aqui. Que bacana, hein, seu Carlos? Obrigado, viu? É, seu Carlos lá da Coimbra Máquina de Costura, grande seu Carlos. É, eu estive com ele essa semana, passei lá na rua. E ele estava lá batendo aquele papo, curtindo aquela resenha com os amigos lá, né? Lá na Madalena Kerner. Forte abraço para o senhor, seu Carlos. Obrigado, como sempre, pelo carinho, pelo apoio incondicional do nosso programa Bom Dia TO. É uma satisfação imensa ter o senhor como padrinho do nosso programa. O senhor sabe disso, o carinho e o respeito que eu tenho pelo senhor, né? Deus abençoe, valeu, seu Carlos. Um abraço da Dona Cida por mim e toda a família, tá? Nos seus pais, enfim, na sua filha. E que Deus abençoe, tá bom? Eita, nós. Alô, Rogério, bom dia, Paulo Fernandes. Estou aqui ligado junto com você. Obrigado, Rogério. Estou recuperando a garganta aqui, rapaz. Não está 100% não, mas a gente vai conduzindo aqui, tá bom? Tá combinado assim? Valeu, meu irmão. Seu Carlos está aqui agradecendo, como sempre. Obrigado, seu Carlos. Gratidão. Eu que sou grato por tudo, viu, meu amigo? Valeu. Eu que sou grato. Obrigado mesmo de coração, meu amigo. Vamos lá então, tá? Cadê, gente? Eu me perdi aqui. É de Carlos, tá agradecendo. Ixi, nossa, é de Carlos, é uma figura, viu? Todo dia ele manda uma figurinha. É de Carlos. Cadê? Ah lá, vambora ler a mensagem que eu falei, gente. Ô, gente, eu vou forçar um pouco a garganta aqui. 4:27. 4:27. Cadê, gente, a mensagem que eu recebi aqui? Que eu tô muito feliz com a mensagem que eu recebi. Deixa eu ver aqui. Lenice, Dudé. Vamos ouvir Dudé aqui primeiro. Fala, Dudé, bom dia.
1: Bom dia, Paulinho. Bom dia, Paulinho.
0: Bom dia, Paulinho. Meu irmão. Oi.
1: Senta um pau d'água de mãe lá de
0: que isso, rapaz?
1: Mim, e avisa ela que tá aí meio a mulher e as crias pra lá hoje.
0: Vixe,
1: hoje eu nossa. Vou filmar um menino dando burro no terreno lá, Paulinho.
0: Você tá doido,
1: e um abraço pra João do Bloco, João daqui de Azacaça, perto de Lula, Paulinho. João do Bloco.
0: Um
1: abraço e tchau, obrigado, amigo.
0: Valeu, João do Bloco. Valeu, João do Bloco. Obrigado, valeu, João do Bloco. Lula, tá todo mundo ouvindo a gente. Pedro Vecciano vai ter festa esse final de semana, né? Eu acho que tem a cavalgada, não tem? A Team Top Timbre Sonorização vai estar lá, meu amigo Charles. Eu vou lá em Pedro Vecciano, mas eu vou por volta das 2:00 PM, não vou ficar até tarde não, eu vou lá dar uma força pro Charles do Sonho e depois eu venho pra casa. Mas eu vou estar lá em Pedro Vecciano a partir de 1:30 às 2:00 PM, beleza? Eu vou chamar a música e na volta eu falo mais sobre esse zap que eu recebi aqui, viu? Segura aí, Trio Parada Dura. Agora são 4:28, bom dia.

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2: Estamos de volta, vamos lá, agora sim, agora eu quero falar aqui com a minha amiga Guila, que está lá na colônia, município de Carlos Chagas, Roberto Lopes também está na colônia, meu amigo Mauro também está na colônia, na município de Carlos Chagas, todo mundo me ouvindo. Ô gente, vocês lembram que um dia que eu falei que eu tenho o maior desejo de trazer um empresário no ramo da padaria para me poder falar nesse programa? Eu sou doido para ter alguém. Uma vez eu pedi que eu queria um empresário da área da construção civil. E hoje nós temos um parceiro incondicional, que é a Bramantes Materiais de Construção. Mas que prazer imenso. E agora surgiu alguém, é o Sandoval, tá? Ele mandou, depois eu vou puxar mais detalhes com ele, às vezes ele liga. Esse telefone quase a gente não atende, viu, Sandoval? Mas nós vamos conversar. Sandoval, parece que ele é proprietário da padaria Halley. Será que é isso, Sandoval? Grava um zap aí e manda pra mim. Deixa eu ver se ele gravou algum zap aqui. Deixa eu ver, algum áudio. Não, ele não gravou não, ele só mandou por escrito, né? Parece que ele gravou um zap, mas faz tempo. Paulo, este é o contato do meu patrão. Ele pediu para você ligar para ele, beleza? É para você anunciar a nossa padaria no seu programa, beleza? Cadê você, moço? Ah, tá. Eles mandaram esse alô ontem, às 22 horas. Essa hora eu tava em casa, né? Eu tô olhando aqui. Essa hora eu tava em casa. Então, aí hoje ele mandou. Bom dia, Paulo Fernandes. O moço aqui, quem está falando é Sandoval Pereira, irmão de Zé Mauro, lá da Vila Pedrosa. Será que é o Zé Mauro Lanterneiro? Será que é o Zé Mauro Lanterneiro? Depois você confirma comigo. Irmão do Zé Mauro. Ele fala que ele é o, como é que é, o prostituto da lanternagem, o Zé Mauro. Parece que é ele, né? E da Vila Pedrosa. Aí o Sandoval gravou aqui o zap, não vamos ouvir agora. E aí ele mandou, trabalho na padaria Halley. De qualquer forma, também é o dono. Se você trabalha em prol do seu patrão, você também é o dono, porque você tem que cuidar, né? Você tem que cuidar da onde te dá o seu sustento. E o Sandoval, ele mandou um zap aqui. Deixa eu ver. Aí ele completa aqui no outro zap, né? Bom dia, moço, olha a mensagem aí, tá certo? Meu patrão está querendo fazer uma propaganda com você da padaria Halley. Será que é isso mesmo? Confirma comigo. Ele mandou um zap. Vamos embora ouvir aqui o zap dele. Fala comigo, meu chegado. Bom dia.
3: Ô, Paulo. Não, moço. Eu sou padeiro. Meu patrão é Samuel. O contato que eu mandei pra você.
2: Samuel?
3: Eu sou o padeiro dele.
2: Não, você também é patrão. Eu costumo falar que todo empregado também é patrão, ele tem que ajudar. E ele mandou o contato. Eu vou fazer o seguinte, Sandoval. Eu só tenho que agradecer. Vamos ouvir de novo o zap dele. E repete aí, produção, repete aí, ô Jubileu. O zap do nosso amigo Sandoval aí. Repete aí.
3: Ô, Paulo. Não, moço. Eu sou padeiro. Meu patrão é Samuel.
2: Beleza, solta o outro zap aí.
3: É Zé Mauro, lá da Vila Pedrosa. Finado, né, que morreu. Tem uns 2 meses que ele morreu.
2: Brinca,
3: né?
2: Não, rapaz.
3: E aí eu trabalho aqui à noite. Viu? Aí você entra em contato com o Samuel. Eu já te passei o contato aí. Aí você entra em contato com ele aí. Combinar com ele.
2: Nossa, que notícia chata que você me deu aí agora, rapaz. É bem que ele participava comigo mesmo. Ele era vizinho de Dona Lúcia, né? Que Dona Lúcia também nos deixou. Ele era vizinho de Dona Lúcia. Zé Mauro Lanterna. Que tristeza. Meus sentimentos, viu, Sandoval? Meus sentimentos. Nossa, que tristeza. Ô, Sandoval. Ô, meu amigo. Eu vou pedir. Ele mandou aqui o contato.
3: O patrão é Samuel.
2: É o Samuel. Ele mandou o contato. Meu amigo, ele é padeiro, rapaz. A hora dessa, ele tá lá preparando os pão, né? Cuidado, ó. Agora, ô Sandoval, você não pode vacilar aí e queimar rosca. Não pode não, tá? Não queima rosca não, faz o pão direito aí, tá bom? Pra não atrapalhar. Eita, depois, mas fala comigo, pelo menos onde que a padaria está localizada, fala comigo aí que eu quero conhecer a padaria, eu quero conhecer mais a fundo e fala com meu seu patrão, o Samuel, que eu vou pedir pro nosso querido Rômulo Lancamer para entrar em contato com ele, tá? Eu vou pedir o nosso diretor Rômulo Lancamer, ou então, você mandou o contato do Samuel? Você mandou o contato do Samuel aqui? Você mandou ou não mandou? Eu vou mandar uma mensagem pro Samuel, tá bom? Eu vou salvar o número dele aqui, vou mandar o contato para ele e vou mandar um contato da rádio para depois de 9 horas, 9:30 mais ou menos, ele entrar em contato com o nosso diretor-geral, Rômulo Lancamer, tá bom? Que aí ele vai fazer essa parceria. A padaria tá. Eu quero saber o local da padaria. Deixa eu ver se ele mandou aqui. Deixa eu ver.
3: Eu trabalho a noite toda, Paulo.
2: É, rapaz.
3: Curtindo Imigrantes.
2: Oh, que bacana, rapaz.
3: E aí, eu trabalho. Eu trabalho a noite toda, curtindo Imigrantes. Aqui, moço, no Concórdia.
2: Ah,
3: aqui do lado do Supermercado Porte.
2: Rapaz, eu conheço.
3: Aí, do Supermercado Porte. Padaria Halley.
2: Padaria,
3: fica na esquina aqui da
2: Padaria Halley.
3: Da Concórdia com Soares da Costa.
2: Ah, Padaria Halley, na esquina da Concórdia com Soares da Costa. É logo quando você vai saindo da Soares da Costa, sentido BR-116, aí você dá de praticamente na quase em frente, né? Padaria Halley, do nosso querido Samuel. Ô, Sandoval, eu desejo a vocês aí sucesso, tá? Que Deus possa abençoar poderosamente a vida de vocês e que Deus possa derramar chuva de bênçãos sobre esse comércio, o nosso amigo Samuel. Mas vai ser uma parceria incrível, viu? Pra mim será o maior prazer poder falar dessa padaria aqui. E quem sabe, eu tenho certeza que o nosso querido Samuel vai fechar uma parceria bacana com o nosso diretor Rômulo Lancamer e vocês com certeza serão os nossos parceiros das madrugadas aqui, que é o meu maior desejo, meu maior sonho é poder anunciar uma padaria e este sonho vai ser realizado com a padaria Halley, que está chegando para ser parceira da Imigrantes FM 100,9 do nosso programa Bom Dia TO. Que prazer imenso, forte abraço a vocês. Que Deus abençoe poderosamente. Que bacana, rapaz. Eu tô satisfeito, viu, Samuel? Meu amigo Samuel, e tô satisfeito, Sandoval. Deus abençoe, tá? Eita, que maravilha. Em breve, viu? Pode deixar que aí eu vou mandar um alô pra meu amigo Samuel. E vou mandar o contato do nosso diretor também pra conversar com ele. Já que ele quer, eu vou conversar com ele, tá bom? Pode deixar que eu vou mandar uma mensagem pra ele aí e a gente vai se acertar e em breve, com certeza, ele será o nosso parceiro incondicional do nosso programa Bom Dia TO, tá certo? Imigrantes FM 100,9, Chitãozinho e Chororó. Essa vai especialmente pra vocês, viu? Eita, nós, hein? Padaria Halley, em breve estará conosco aqui, gente. Quem sabe, hein? 4h41, bom dia. Valeu, Samuel. Valeu, Sandoval. Obrigado, viu, pela parceria, irmão.

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3: Estamos por cá novamente. Daqui a pouco eu vou mandar uma mensagem para o nosso querido Samuel, lá da padaria Halley de Dan Soares da Costa, na Rua Concórdia, né? Daqui a pouco eu vou entrar em contato com ele. Deixa eu mandar um abraço para minha amiga Gislene, lá de Carlos Chagas. Bom dia, Gislene, tudo bem? Como é que tá as coisas? Fala comigo.
4: Bom dia, Paulo Fernandes, tudo bem com você?
3: Tudo jóia.
4: Eu gostaria de mandar um abraço e um beijo para o meu esposo, dizer que eu amo ele muito, estou com muita saudade, que os nossos filhos e netos mandam a bênção para ele e que todos os dias eu peço a Deus que cuide dele por mim, que faça por ele o que eu não posso fazer. Beijo, te amo, meu amor, fica com Deus.
3: Tá certo, Gislene lá de Carlos Chagas. Ô, Jubileu, dá uma consertada para mim aí nesse retorno aí, por gentileza. Gislene, lá de Carlos Chagas, está na sintonia do Bom Dia T.O. Tá ouvindo a gente lá pela Rádio Net, não, né? É pela Rádio Net, pelo Radinho de Pilha. Fala comigo aí, hein? Pela Alexia. É, ela tá lá em Carlos Chagas. Esse pessoal maravilhoso de Carlos Chagas aí, cidade bonita, cidade pacata, cidade das mulheres maravilhosas. Carlos Chagas, é? Só o nome já é agradável, né? Imagina a cidade. Eita, nós, hein? Carlos Chagas também, que é próximo a Nanuque. Nanuque também não fica para trás, não, viu? Uma cidade muito bacana, muito acolhedora. Não fica para trás também, não, tá certo? Valeu, minha querida Gislene. Sempre ligadinho no Bom Dia T.O. Ana Luísa, bom dia, Paulo Fernandes, sou eu. Manda aquele abraço especial para meu esposo. Manda um beijo e diga a ele que eu amo muito. E também manda uma música para ele. O nome da música é Cigana, com Murilo Ruf. Vou ver se eu tenho ela aqui, tá? Se eu tiver, daqui a pouco eu toco ela para você, tá? De Ana Luísa para Valdenir, na Fazenda Água Branca. Eita, nós. Água Branca fica próxima aonde aí, ô, minha amiga? Fazenda Água Branca. Depois você fala com a gente, tá bom? Pra mim saber onde fica a Fazenda Água Branca. É isso? Eita. Acorda, negada!
5: Acorda, negada!
3: Eita, nós, hein? Eu não tô gostando desse retorno aqui, não, viu, Jubileu? Dá um jeitinho de você dar um grau aí, tá bom? Deixa eu ver quem mais quer. Ô, Sombra, calma, Sombra, calma. Você é apavorado demais, Sombra. Eita, meu Deus do céu. Sombra fica doidinho. Você tem que esperar, Sombra. Ó, vou mandar seu zap aí. Espera que eu vou tocar sua música, tá?
6: Opa, Fernando.
3: Oi.
6: É o Sombra aqui de Jardim São Paulo.
3: Sim, fala.
6: Passa pra mim aí, se você puder. Leandro e Leonardo.
3: Tá, segura aí, daqui a pouco eu passo,
6: vai,
3: tá?
6: Oi.
3: Daqui a pouco eu passo sua música, tá bom? Fica tranquilo que já eu toco sua música aí, tá bom?
6: Ô, Paulo.
3: Oi, fala.
6: Eu podia ser a música, esquece não, viu?
3: Tá bom, meu amigo, deixa com nós, pode deixar que dá daqui a pouco.
6: É o Sombra é chato, né?
3: Tô vendo aí, eu vou te bloquear se você continuar de jeito, viu? Se você continuar de jeito, eu vou fazer isso aqui com você, ó.
7: Não começa não que eu te bloqueio. Eu já te bloqueei, você não vai saber nem de onde vem a bloqueação.
3: Pois é, tá bom? Você não começa não, tá? Você não começa não que eu vou te bloquear, tá bom? Eita, nós. Deixa eu ver quem mais tá comigo aqui. Eunice. Não, Eunice eu não vou ler, não. Vamos por primeiro esse aqui, ó. Fala comigo, Reg.
8: Bom dia, meu amigo.
3: Bom
8: Paulo
3: dia.
8: Fernandes, tudo bem?
3: Joia.
8: Deixa eu te falar.
3: Fala.
8: Toda vez eu mando minha pergunta aqui pra você, escrita, e você pula na minha. Por que que você não
3: que
8: cansa
3: isso,
8: de pular,
3: rapaz,
8: na minha? Me responde aí.
3: Que isso?
8: Eu te mando as perguntas e você pula na minha. Por
9: rapaz,
8: que você gosta de pular na minha?
9: Aí já virou bagunça.
3: Virou bagunça, virou.
9: Já virou bagunça. Eu não gostei.
3: Eu também não. Eu também não.
9: Rapaz, quem botou isso aí?
3: Foi Reginaldo.
9: Quem botou?
3: Foi Reginaldo.
10: Cadê ele, hein?
3: Não sei não, foi ele.
6: É ele?
3: É ele, foi ele.
6: Ei. Eu não sabia que era ele.
3: Foi ele, não bloquear ele. Ô, rapaz, sossega seu faixa aí, Rei. Você não tem o que fazer não, rapaz. Ô, Davi, põe seu pai pra enxugar a gelo aí, que ele tá muito à toa, viu? Ele tá muito à toa. Manda seu pai descascar a cebola. Viu? Fala com ele pra ajudar sua mãe a fazer comida, que é melhor pra ele, né? Quando ele sair do serviço. Ah, você tá doido, rapaz. Você é besta.
10: Tenho minhas dúvidas.
9: Onde, rapaz? Rapaz, você é um miserável. Tu tava onde, papai? É porque tava lá na treta.
3: É porque tava na treta. É ele. Sossega seu faixa aí, viu, Reginaldo? Ah, você é besta, rapaz. Meu amigo Jansen, lá do Bar Balinho, também tá na sintonia do Bom Dia T.O. Ele, o Balinho e o nosso amigo Gilson, tá curtindo a gente com aquele pão de queijo e aquele café maravilhoso que só eles têm o dom de fazer, viu? Ô Jansen, dá um abraço na família por mim aí, viu? Que Deus abençoe poderosamente seu comércio, Deus abençoe sua vida, a vida do Balinho, a vida do nosso amigo Gilson e todos vocês do Bar Balinho no Mercado Municipal. Quem tá conosco aqui também é minha amiga Eunice. Bom dia, Paulo Fernandes. Ótima quarta-feira, coração da semana para todos nós. Paulo, hoje é meu aniversário. Estou em BH com minhas irmãs. Alguém apagou suas mensagens aqui? Manda para mim, Eunice, o nome das suas irmãs aí, que parece um time de futebol. Tem mais irmã do que nota de R$2 lá na casa dela, viu? Eita, não. Cadê você, mulher? Manda o nome das irmãs aí que eu quero falar o nome delas. Vou demorar meia hora pra falar, mas eu vou falar, viu? Que é gente demais. Dá pra fazer um time de futebol. E Eunice tá fazendo aniversário hoje.

0: Parabéns pra você hoje sempre, Eunice. Deus abençoe sua vida, minha amiga, viu? Hoje é seu aniversário. Você tá no BH? Você correu aqui pra não fazer a festa pra nós, né? E nós ia lá depois da Voz do Brasil, ia todo mundo lá pra sua casa. Mas você correu. Quando chegar aqui, você vai pagar aquela água que o passarinho não bebe pra nós e eu vou lá na sua casa tomar uma. Fala com seu esposo que nós vamos tomar uma por sua conta, viu?
1: Vai não! Ele não vai não!
0: Eu vou sim, cala a boca que você não sabe de nada não. Eu vou sim, tá? Eu vou sim. Lá na casa da Eunice, aniversário dela, viu? Parabéns, Eunice! Forte abraço pra você, que Deus abençoe sua vida, minha amiga. Eu vou mandar essa música pra você aqui, ó. Não sei se você vai gostar, mas é especialmente pra você, viu?
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0: Imigrantes 100,9. Tem alguém querendo falar comigo? Bom dia! Fala comigo!
1: Ô Paulo Fernandes.
0: Oi.
1: Minhas irmãs, nós somos 10.
0: 10?
1: Éramos 10.
0: Então, peraí então. Deixa eu tomar uma água aqui. Enquanto você vai falando o nome, eu vou tomar uma água, porque 10 irmãs, faltou duas para o time de futebol, né? Faltou duas. Enquanto você vai falando, eu vou tomar água aqui. Solta aí, produção.
1: Mas é Cleudice. Cleonice, Vilma. Célia, Irene.
0: Quem mais?
1: Dirlene, Marilene.
0: Quem mais?
1: Cristina.
0: Tem mais?
1: Tem mais, viu? Kelma.
0: Cristina.
1: Vilma.
0: Quem mais?
1: É, eu nem sou eu, né?
0: Ah, tá. Quem mais?
1: Mas é sim, quase um time de futebol. Tinha televisão antigamente, não, né, Paulo?
0: Ah,
1: aí o pessoal,
0: tá.
1: Você já viu.
0: É verdade, é verdade.
1: E tem um irmão que chama Elson.
0: Sim.
1: Mora todas aqui. Assim, né? É, Betim, Contagem,
0: sim.
1: Vespasiano.

0: Mas eu estou indo na casa de todos. Ô, Paulo, manda um abraço. Falo para o meu marido, Milton, que eu estou. O nome dele é
1: Manda um
0: Milton.
1: abraço aqui, que eu vou
0: Newton.
1: fazer aniversário dia 30.
0: Sim.
1: Que eu estou com saudades dele, viu?
2: Que gracinha.
0: E manda um abraço para minha irmã Vilma, que
2: Viu?
0: ela vai fazer aniversário dia 30, que ela falou.
2: Dia 30.
0: Fica com Deus aí, Paulo. Mas semana que vem eu tô aí, se Deus quiser.
2: Realmente é um time de futebol. Ela falou, é Newton, né? Ela falou que vai visitar a casa das irmãs. Vai mais ou menos um mês pra visitar, viu? Porque é muita gente, né? Todo dia ela vai passar dois, três dias na casa de uma lá. E vai dar 30 dias certinho, viu? Ô, Eunice, eu vou te falar. Agora vou te falar, viu? Ela mandou. Deixa eu ver aqui, gente. Não é possível.
0: Obrigada pela música, viu? Valeu.
2: Eunice, eu vou falar com você. Pode descansar bastante, viu? Fala com suas irmãs aí que. Colocar água a mais no feijão aí, porque Eunice chegou, viu, gente? É mais de 30 dias lá em BH, viu? Eunice, brincadeiras à parte, felicidades hoje e sempre pra você, viu? Beijo carinhoso no seu coração, que Deus abençoe. Continue sendo essa pessoa aí brincalhona, maravilhosa. E vai desculpando aí esse locutor atrapalhado por aqui, tá bom? Eu vou chamar os comerciais, já já eu volto. Agora são 5 horas e 3 minutos. Bom dia.

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1: Confirmando a hora, 5:03, bom dia.
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1: Estamos de volta com o nosso programa Bom Dia T.O. Ah, rapaz, eu tô achando aqui, agora sim, agora acertei o alvo aqui. É, deixa eu mandar um abraço especial pra Laurinha lá no, na Minas Nova, na sintonia do Bom Dia T.O. É Laurinha do Minas Nova, meu amigo Marcílio, mototaxista, também tá na sintonia, o Totinha, é, a Betinha, a Dona Cida, todo mundo na sintonia do Bom Dia T.O. Obrigado, viu, gente? Ô, Laura! Ô Laura, bom dia pra você, viu? Deus abençoe poderosamente sua vida aí, minha amiga. Obrigado pelo carinho de sempre, tá? Que Deus abençoe poderosamente sua vida. Fala comigo, Joelice, bom dia.
2: Bom dia, Paulo Fernandes. Que Deus abençoe seu dia, cachorro de pavão. Gostaria de desejar um bom dia para meu esposo Romácio. Dizer para ele que eu amo muito, tô com muita saudade dele. Desde agradeço, tem um
1: bom dia. Tá certo, Joelice. Cadê as meninas, Joelice, que tá sumida, hein? Cadê a Maria Eduarda? A Eduarda, né? Cadê a minha amiga Vitória? O que, que aconteceu com as meninas? Tá de férias? Tá curtindo férias? Fala com elas pra não sumir não, viu? Beijo carinhoso aí no coração de todos vocês. Que Deus abençoe poderosamente esta cidade aí de Pavão. Eita, cidade também acolhedora, muito bacana. Meu amigo Kleber do aplicativo. Tu tava sumido, hein, Kleber? Bom dia, Paulo Fernandes. Aqui é Kleber do app. É, por cá. Passando para desejar uma excelente quarta-feira e um dia abençoado para você e todos os nossos ouvintes da Imigrantes FM. Um forte abraço. Obrigado, Kleber. Te faço as suas ricas palavras às minhas. Deus abençoe também poderosamente sua vida. Obrigado pelo carinho de sempre, viu, meu amigo? Kleber, do aplicativo. Não some não, tá? Valdeni, bom dia, Paulo Fernandes. Gostaria de ouvir uma música do Coração de Luto com Teixeirinha. Pode ser ela com o Milionário José Henrique, meu amigo? Pode, né? Eu tenho ela com o Milionário José Henrique aqui. É, eu não sei, eu não tenho, eu procurei na playlist aqui, eu não tenho ela com Teixeirinha, mas eu vou passar ela com o Milionário José Henrique, tá bom? Pode ser? Valeu então, tá? É, meu amigo Jacu, bom dia, Paulo Fernandes, gostaria de ouvir uma música, O Rei do Cangaço, com Teodoro e Sampaio, tá bom? Toca pra mim. Beleza, meu irmão, pode deixar que eu vou tocar assim. Cícero, lá de São Paulo, bom dia, Paulo Fernandes, bom dia pra você, Cícero. Forte abraço, obrigado, que Deus abençoe sua vida, meu irmão, tamo junto, viu? Valeu mesmo, forte abraço. É, deixa eu ver quem mais está comigo aqui. É muita gente participando do nosso programa. É, meu amigo, deixa eu ver quem mais. É, Lucas, lá da Copasa. Bom dia, Paulo Fernandes. Gostaria de ouvir uma música com Teodoro e Sampaio. É, Cachorro de Ló. Tá bom, até final do programa eu toco para você, viu, Lucas? Cadê Cris? Tá tudo bem com ela? Dá um abraço nela por mim aí, viu? Forte abraço, que Deus abençoe. Valeu, meu irmão. Ô Lucas, até final do programa eu toco pra você, tá certo? Lucas, eu acho que é lá do alto da Copasa. Às vezes eu esqueço, tô ficando velho, viu, gente? Às vezes eu esqueço aqui, mas não leva a mal não, viu? Deixa aí, Milionário Zé Rico. Na sequência tem Teodoro e Sampaio, viu?

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1: Teodoro Sampaio, 5:13, bom dia!

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4: Estamos de volta com o nosso programa. Eita, agora são 5 horas e 17 minutos, 5 e 17. É, rapaz, em breve, se Deus quiser, estará conosco aqui a padaria Halley. Eita, lá da Rua Concórdia. Em breve, hein? Quem sabe o nosso amigo Samuel vai entrar em contato. Samuel vai entrar em contato com o Rômulo Lancamer, o nosso diretor, né? Quer falar com o diretor? Vai entrar diretamente com o diretor, tá bom? 3521-1009, ou eu passei o telefone aí, viu, Sandoval? Ô Sandoval, vou passei seu telefone para ele e vou passar também o telefone do nosso diretor. E vou pedir o nosso diretor também que entre em contato com o nosso querido Samuel também, tá bom? Aí os dois vão se entender aí, tá certo? Vamos fazer assim, tá bom? Ele quer falar com o diretor, ele vai falar com o nosso diretor, Rômulo Lancamer, tá bom? Eita, Sandoval, forte abraço aí, obrigado, viu? Em breve estará conosco aqui, se Deus assim permitir, tá bom? É, Dudé, o que que Dudé mandou uma mensagem aqui e apagou, hein? O que que foi, hein, Dudé? Você mandou uma mensagem e apagou, por quê? É, você tá devendo alguma coisa, viu? Você tá dando cavalo no terreno? Ou não? Fala comigo. É, vamos lá. É, minha amiga Célia lá do bairro Concórdia tá na sintonia do Bom Dia Teó. Obrigado, viu, Célia, forte abraço para você. Ótima quarta-feira, que Deus abençoe poderosamente sua vida. Deixa eu ver quem mais está comigo aqui. É, tem muita gente participando comigo. Fala comigo, Altamiro, bom dia, como é que tá as coisas?
5: Ô Paulo, bom dia, Paulo.
4: Bom dia.
5: Tudo bem, Paulo?
4: Joia.
5: Ô, Paulo, passou uma música aí da Baianinha, Cintura de Mola.
4: Baianinha?
5: A história da mulher do machista, passa pra nós. Aí ela é muito engraçada, a história da mulher do machista.
4: É, né? Você tá querendo...
5: Seu programa é nota 10, viu, Paulo?
4: É.
5: Todo dia eu tô ouvindo seu programa. Minha família.
4: Sandoval,
5: minha mulher,
4: lá do
5: minha amada.
4: Ah, do Bar São Benedito, né?
5: Sandoval. São Paulo, aqui, Altamira do Bar São Benedito.
4: São Benedito. É, ela é esposa da nossa querida Odete, a senhorita Odete, que é a esposa dele. Oh, essa música tá fora um pouquinho do padrão, moça, mais a sertaneja raiz que a gente toca aqui. Parece que você pediu. Deixa eu vou, solta esse zap dele aí de novo aí, Jubileu. Solta aí, o primeiro.
5: Ô, Paulo, bom dia, Paulo.
4: Quer ver, ó?
5: Tudo bem, Paulo? Ô, Paulo, passou uma música aí da Baianinha, Cintura de Mola.
4: Não, não dá certo. Coloca
5: desde a história da mulher do machista.
4: Tá bom?
5: Aí ela é muito engraçada.
4: Não, não dá certo, tá, o Sandoval, o meu amigo Altamiro. Mas eu vou preparar uma outra música pra você, tá bom? Pode deixar que nós vamos preparar uma outra. Mas essa, infelizmente, eu não tem como eu tocar, não, tá? Essa tá um pouquinho fora do padrão sertanejo. Aí não dá pra gente tocar, não, tá bom? Mas de qualquer forma eu agradeço o carinho. Eu vou tocar uma outra bem bacana pra você aqui, oferecer pra você. É, mas antes, deixa eu ver quem mais tá querendo falar comigo aqui de qualquer ponto da cidade. Tem alguém querendo falar comigo, Zé Celeiro? Fala comigo, Zé Celeiro, bom dia.
6: Bom dia, Paulo Fernando. Você tá cheio de.
4: É, eu sei que tá, rapaz.
6: Manda esses caras lá pra rapadura, até saiu doce, pô. Mexendo com você. Manda eles ir no riozinho aí, lavar a rapadura, até saiu doce.
4: É isso mesmo,
6: meu. Se tiver doce nenhum, eles vão embora.
4: É isso mesmo, Zé Celeiro, meu amigo. Tá me defendendo. É isso aí, Zé Celeiro. Essa foi boa. Ô, cambada, vai lavar a rapadura, como diz o Zé Celeiro. Cadê Tony? O galeguinho do Zóio Azul, tá por aí, né? Valeu, Zé Celeiro. Forte abraço, meu irmão. Bom dia pra você. Obrigado pelo carinho, viu, Zé? É, Zé Celeiro, ele também faz parte da dupla Roxinho e Roxinol. É, rapaz, ele está espalhado nos bailes da vida aí. Se ligar pra ele, ele vai correndo. Roxinho e Roxinol. Zé Celeiro, valeu, meu irmão. Obrigado, viu? Eita, nós, hein? Fala comigo, Juliano, lá do Córrego São Gotardo, bom dia.
7: Bom dia, Paulo Fernando. Eu sou Juliano Beirão, do Córrego São Gotardo. Queria que você tocasse pra mim aí uma música com Rick Renner, Casa de Caboclo. Oferece para todos os ouvintes do seu programa aí. Bom dia, T.O.
4: Eita, valeu, meu amigo. É, rapaz, eu vou falar com você, viu? Essa turma é maravilhosa. Essa turma é maravilhosa demais, rapaziada. Eita, nós, hein? Como é que é? Ah, tá. Deixa eu mandar um abraço pra João. João da Índia, né? E pra meu amigo Jorginho. Mandar um abraço pro Jorginho também, lá do São Cristóvão, Jorge Barriguinha. Como diz meu amigo Jorge Barriguinha. Juliano do Corpo São Gotardo, valeu, Juliano. Valeu, meu amigo Cláudio Onô, que Deus abençoe poderosamente a vida de vocês aí, viu? Obrigado pelo carinho, pessoal da Alternativa, meu amigo Danilo e essa turma maravilhosa aí, que Deus abençoe. Vamos ouvir então o Rick Renner, solta aí, produção. Eita! Ô, meu amigo Otamir lá do São Benedito, essa também vai especialmente pra você, viu? E sua esposa Odete, que Deus abençoe. 5:22, bom dia.

0: não ser.
1: Socorro!
0: Não ser reconhecido. Foi você, Sampaio.
1: Cê tá doido? Alô, Sombra, essa é pra você, Leandro Leonardo, entre tapas e beijos. Minha amiga Fernanda tá lá no alto do São Jacinto, curtindo a gente, hein? Natália, Wagner, Márcio e também a Larissa, bom dia pra vocês, do alto São Jacinto.

qualidade é outra coisa, né? Tá aí minha amiga Fernanda, lá do alto do São Jacinto. Ela e toda a família curtindo a gente, né? É, rapaz, o pessoal gosta mesmo, viu? Ela é mãe da nossa querida Larissa, que tá com a gente aqui agora, né, Larissa? Sempre competente, Larissa. Obrigado, Larissa. Valeu, minha amiga Fernanda, lá do alto do São Jacinto. Ela e toda a sua família curtindo a programação 100,9 aqui na Imigrantes FM 100,9, aquela turma de São Jacinto. O Márcio, né? Quem mais que eu falei aí, produção? Hã? É lá do São Jacinto? Ah, tá. Cadê? Ah, o Márcio, o Wagner, né? Ah, a Natália. É isso aí. Todo mundo na sintonia do Bom Dia Teó. Deixa eu mandar um abraço pro meu amigo, Subtenente Henrique. Obrigado, Subtenente. Eu sei que você tá me ouvindo aí, viu? Deus abençoe. Alô, tio Beto, da Beto Vans. Minha amiga Larissa, Clarice, né? Que é a esposa dele. E o filho Gilberto e o Gilbertinho. O Kennedy tá lá nos Estados Unidos, né? Meu amigo Kennedy, filho do nosso querido tio Beto, da Beto Vans. Passei ontem, mas já tava tarde. A loja estava fechada, mas hoje eu vou aí bater um papo contigo, meu irmão, viu? Tio Beto, da Beto Vans, valeu, Beto! Vamos um intervalo, já já eu volto, segura aí, tá? É rapidinho.

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5: 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Eita, nós, hein? Cadê? Tem mais alguma coisa aí, produção? Fala comigo. Oi. Ah, tá, não quer falar não, né? Então tá bom, nós vamos aguardar aqui, você tomar a sua decisão, aí você fala comigo, tá certo? Eu tô esperando o seguinte, ih, rapaz, não vai dar não, viu? Parece que não vai dar, é impressionante, esse trem aqui tá de rosca, viu? É, tá de rosca. Cadê não, produção? Tá bom, fazer o quê, né? Fazer o quê? Cadê? Hã? Deixa eu ver aqui, deixe-me ver o que está acontecendo aqui, né? Tá bom, Agora sim. Parece que não vai não. Tá de rosca, né? Tá de rosca. Tem alguém querendo falar comigo de qualquer ponto da cidade. Vamos conferir quem será, gente. Quem será? É o Devair. Fala comigo. Bom dia.
0: Fala, meu amigo Paulo Fernandes. Bom dia.
5: Bom dia
0: aos ouvintes da Rádio Imigrantes. Aqui é Devair Rocha, da Soares da Costa. Passando aqui para desejar aí uma excelente quarta-feira, viu?
5: Valeu,

0: Amigo.
1: céu nos deu a quarta-feira próspera, uma quarta-feira frutífera para todos nós, nos guiando durante esse dia hoje e sempre. Bom dia, bom dia, bom dia.
0: Bom,
1: deu uma sumidinha, mas tô de volta.
0: Falou? Valeu, Devaí, não some não, dia, rapaz.
1: Paz e alegria, chama na boca.
0: Bom dia para você também, que Deus abençoe, não some não, rapaz.
2: Bom, Fernando, bom dia, senhor. Aqui é Cardoso, bom dia.
0: Fala, Cardoso.
2: Tô ligando só, queria oferecer um grande abraço para todos. Funcionário dessa 109 Emigrante FM.
0: Opa!
2: Forte abraço, Deus te abençoe com esse feliz programa.
0: Valeu, Zé Cardoso.
2: Eu consigo escutar a música do Homem Espingarda.
0: Oh.
2: E muito obrigado, Deus te abençoe você com esse feliz programa. Ó, oh, meu alô, não esqueça, oh. Um feliz programa.
0: Você é uma figura,
2: esquece,
0: rapaz.
2: Valeu, meu grande amigo.
0: Valeu, meu amigo Zé Cardoso. É uma figura extraordinária, Zé Cardoso. Obrigado pelo carinho, rapaz. Deus abençoe, tá? Forte abraço pra você, meu irmão. Eita, nós essas pessoas aí eu vou falar com você, viu? Obrigado pelo carinho de sempre, gente. Hoje a gente tem muita alô pra trás aqui, tá? Eu não posso passar por cima aqui não, tá bom? Xande, bom dia, fala comigo.
3: Bom dia a todos. Alguém quer comprar maxixe?
0: Eita, nós, hein?
3: Bom dia a todos. Alguém quer comprar maxixe?
0: Eita, quem é que quer comprar maxixe aí, avisa aí. Eita, meu Deus do céu.
3: Bom dia a todos. Alguém quer comprar maxixe?
0: Deixa de ser nojenta, mulher. Vai caçar serviço, mulher. Você tá doido, meu Deus do céu. Para de nojo, ninguém...
3: Bom dia a todos. Alguém quer comprar maxixe?
0: Ninguém quer comprar maxixe, não, mulher. Pelo amor de Deus. Eita, meu Deus do céu. Oi, fala comigo.
4: Balearam três agora, três.
0: Aonde, gente?
4: Dois morreu, foi a óbito e um foi socorrido pro hospital.
0: Você tá doido, rapaz?
5: Onde foi isso aí, cabeça?
4: É no filme que eu tô assistindo aqui na Band. Os dois caras baleados e o artista ficou ferido, mas tá bem já.
6: Tem a cara da tua mãe, cara de rapariga. Como é que o cara bota pra escutar um ódio e um filho de que é no diabo de um filme? Vai tomar na casa do cara, aí tu e esse filme, filho. Vai assistir esse filme no inferno. Vai assistir esse filme dentro de um terreiro de macumba. Derrota, rindo do cão. Como é que tu bota uma porra de um negócio? Você tá o cabo esperando. Vai pensar que é uma porra do ano, tá um fresco. Tá assistindo na banda, o filme na banda. É bom que a bala pega assim tu pela televisão.
0: Eita, nós, hein? É, oi.
7: Eu estive conversando com uma advogada ali.
0: É, o que que foi?
7: Falando a respeito desse grupo que ele falou.
0: Ah.
7: Que desgraça, hein? Engoliu um mosquito, eu conversando.
0: Ah, mas só tem doido nesse programa, viu? Oi.
8: Pois é, rapaz, mas... Galinha desgramada. Pois é, rapaz, mas tem jeito não, né?
0: Eita, meu Deus do céu, como é que pode?
8: Filho ruim.
9: Aí, lá.
8: Rapaz, mas tem jeito não, né?
0: Deixa o cara falar, gente.
8: Um momento, filho. Rapaz, você vem mandar um áudio aqui.
0: Deixa o cara falar, amor. Esse povo é danado, viu? Fala comigo, Aúcio. O que que foi, rapaz? Fala comigo.
10: Bom dia, Paulo Fernandes. Aqui é o Aúcio, vulgo Padinho. Queria te pedir, se possível, tocar uma música aí com Teixeirinha, Cobra Sucuri. Oferecer pra toda essa galera aqui na Fazenda Saudade: João Trincafé, Dana Criosa, João Ramais, Irlano, Giane, Cipreiro.
0: É a semana toda falando. Oi.
10: Um amigão do peito. Deus Baiano, Daniel.
0: Da acabar você fala, viu?
10: Cuca. Enfim, pra toda essa galera que tá na sintonia do Bom Dia Teó. Ô Paulo, cuidado com esse caminhão de coco aí, viu, Paulo? Cai um coco aí, você não chupa não. Dá pros outros. Bom dia, Teó.
0: A caçar serviço, rapaz? Sua mãe tá sabendo que você gosta de rapaz?
11: A sua mãe tá sabendo que você gosta de rapaz?
0: Vai caçar serviço,
11: tá sabendo, tá? Eu acho que tá.
0: Ah, você tá doido, rapaz? O cara perturba demais. Até você, rapaz. Ô Valdeninho, eu não vou falar isso não, rapaz. Esse coroa caipira, deixa de ser mesmo. Que coroa que é, mano? Eu achei então flotando, tinha. Tava caro. Para de mensagem, ô Valdeninho. Sossega seu faixa aí, Valdeninho. Você tá doido, rapaz? Sossega seu faixa. Ei, já tenho mais o zap, tá tudo atrasado aqui. Eu não sei quem que eu vou arrumar com esse zap, viu? Eu não sei o que eu vou arrumar com esse zap. Vou ter que chamar o comercial, não vai dar nem pra. pra passar a música, não, porque

Minha amiga Zilma, bom dia, Paulo Fernandes, tô por cá, viu? Manda meu alô aí, tá certo, Zilma. Beijo carinhoso no seu coração, que Deus abençoe. Um abraço especial para seus filhos, é o Felipe e a Milene, né? E a Milene são suas netas. Quem são suas netas? É Sofia, Letícia e a outra, como é que chama a outra? Eu, às vezes, eu esqueço, viu? Nossa, eu vou falar com você, viu, minha amiga? Seu pai é. Eu esqueço, meu Deus do céu. Ah, tá. É a Sofia, a Helena e a Cecília, né? As netas, né? O pai é a mãe Joana e o pai Toninho. Agora eu acertei, né? Zilma, beijo carinho no seu coração. Obrigado pelo carinho da audiência, tá? Deus abençoe, minha amiga. Tamo juntos e misturado, viu? Lucas tá mandando um abraço pra todos que tá na sintonia do Bom Dia TO. Solta os cachorros aí no Douglas Francisco, tá bom? No Romácio e em toda essa turma aí. Um abraço. Para a Vidinha, Zeca, Guilherme, Periquito e todos que estão na fazenda Olhos d'Águas. Eita! Cadê minha amiga Bárbara? E Emanuele, dá um abraço na turma também para mim, viu, Lucas? Deus abençoe. Tá bom? Eita, nós! Pega Rex! Lucas, forte abraço aí, meu irmão. Deus abençoe, viu? Eita, povo lindo, povo maravilhoso. Douglas Vitor tá mandando abraço pro seu pai, Douglas Francisco, tá na sintonia do Bom Dia TO, em qualquer ponto da cidade, tá comigo aqui, é muita gente participando. Paulinho lá do Corredor Gasinete, bom dia Paulo Fernandes, tô por cá ouvindo você, viu? Dá um abraço Jubileu aí e toca a música Pedido de um Pai com Lourenço e Lorival. É muita gente, eu vou ter que chamar o intervalo porque não vai dar tempo não, viu gente? Não vai dar tempo de passar mais nada aqui, intervalo.

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11: 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Eita, nós. Vamos de zap zap aqui, produção? Vamos? Tem alguém querendo falar comigo pelo zap zap? Solta aí, bom dia, fala comigo.
12: Alô, Paulo Fernandes. Dizendo do Deco, você tem muito espaço aí na rádio, você pega serviço assim por fora. Eu mexo com cerca aqui na fazenda, você podia vir cá me ajudar, pá? Você deixa só um buraco aberto para me colocar madeira e eu vou socando devagarzinho, viu? Não é serviço pesado, não.
11: Ô, rapaz, você tá cheio de gracinha, viu? Ô moço, deixa eu te falar aqui, você não tem serviço não? Se você não tiver serviço, eu vou arrumar pra você, rapaz. Tem um amigo meu, que ele tem uma fazenda, ele tá doido precisando de um vaqueiro, eu fiquei sabendo que você é bom vaqueiro. Anota o endereço aí, que você vai lá e conversa com ele, ó.
13: Eu vou te passar o endereço. Você passou o Tapuirama pra cá, tem a fazenda do Redondo e a fazenda do Pau Comprido. Da toada que você passa o Redondo pra cá, você já entra no Pau Comprido, você vai dar na porteira.
14: Ah, Zé da Manga.
13: Não tem erro, é lá o endereço. Falou, meu amigo?
11: Tá bom, você vai lá e... Você vai lá e conversa com ele, rapaz. Deixa de noite. Ah, vai caçar serviço, rapaz. Você besta. Pra cima de mim? Ai, ai, ai. Tô longe de você, rapaz. É, Luizinho. Você abre seus olhos, rapaz, viu? Você abre seus olhos. Eita, nós é cada um que me aparece. Que foi, Dudé? Ah, que foi?
15: Não, Paulinho, eu digitei errado, Paulinho.
11: É.
15: É pra você passar lá na mãe que eu tô lá, amor. Você passa lá de WhatsApp. Mãe tá querendo te conhecer lá, lá no Pedro Luciano.
11: Eu vou saber onde sua mãe passa? Mora, moço. Pedro Luciano, você pensa que Pedro Luciano, né? Como é que eu vou saber onde que mora a mãe de Dudé aqui? Eu vou ter que perguntar. Eu vou lá dar um abraço nela, viu? Pode deixar que eu vou, tá bom? Tá combinado assim. Valeu, meu irmão. Deixa eu ver quem mais tá comigo aqui. É muita coisa, viu, Dimas? Eu não vou conseguir atender pedido musical de mais ninguém aqui hoje, viu? Dimas Fusão, fala comigo, bom dia.
16: Alô, Paulão. Acordei agora, viu?
11: É, né?
16: 5:21. Mas ainda dá tempo de você mandar uma música pra mim.
11: Tá doido?
16: Duas camisas.
11: Tá, é, música não vai dar não, viu? Música não dá tempo não, tá bom?
16: Um abraço.
11: Valeu, Dimas, meu irmão. Flusão. Forte e abraço. Flusão, viu? Ô, Dimas Flusão. Fala, Tina, bom dia.
17: Bom dia, meu amigo Paulo Fernandes.
11: Tudo bem, Tina?
17: Aqui é Tina Santos. Fala aqui da Estrada de Poté.
11: Sim.
17: Aqui perto do Café Mucuri.
11: Beleza?
17: Estamos, como sempre, ligadinhos no seu programa.
11: Obrigado, minha amiga.
17: Manda um alusão aí pra gente aqui. Minha mãe Nedina, meu tio Lica, minha irmã Silene, Andressa, sim, Roberto, Roberval, Laine, Lázaro, Davi, Arley.
11: Vixe, nossa.
17: O Hilbert, Victor Arley aí pra gente aqui. Minha mãe Nedina, meu tio Lica, meu irmão Silene, Andressa, sim, Roberto, Roberval, Laine, Lázaro, Davi, Arley.
11: Vixe, nossa.
17: O Hilbert, Victor Arley

0: Tá bom. Importante que a família tá com saúde, todo mundo, né? Valeu, Tina. Eliel, fala, Eliel. Eita, rapaz. Eliel, tô com saudade de você. Você não sentiu a minha aí, não? Você tá doido, rapaz. Você sumiu demais, rapaz. Eita, Eliel. Forte abraço pra você. Que Deus abençoe. Deixa eu ver que tem mais gente aqui. Maurício, mototaxista. Eu já mandei seu alô hoje, viu, Marcílio? Marcílio, mototaxista, mandei seu alô hoje cedinho, rapaz. Eu acho que você tava dormindo ainda, né? Eita, nós. Valeu, meu irmão. Deus abençoe. Fala, minha amiga Terezinha.
1: Bom dia, Paulo Fernandes. Estou passando aqui para despedir de você, de todos os seus ouvintes.
0: Por quê, mulher?
1: E parabéns pelo seu programa, tá? Estou seguindo viagem.
0: Ah.
1: Hoje é o meio-dia. Tá, um abraço a você e todos os seus ouvintes.
0: Partiu
1: São Paulo.
0: Ô, Terezinha, obrigado, minha querida. Deus abençoe você, Terezinha. Vai com Deus, viu, minha amiga? Terezinha, acho que é sobrinha do nosso amigo, Joaquim do Barção Judas Tadeu, Guinca, né? Tá certo, obrigado. Ô, Terezinha, vai com Deus, minha amiga. Deus acompanhe você, viu? Obrigado pelo carinho de sempre. Meu amigo Maurício Morim tá com a gente também. Obrigado, Maurício Morim, lá da... do bairro Marcim! Eita, Marcim, do bairro Matinha, do bairro Itaguaçu, essa turma maravilhosa aí, tá certo? Obrigado pelo carinho, viu, gente? Fala comigo, mãe Raquel, bom dia!
2: Oi, Paulinho, bom dia!
0: Bom dia!
2: Eu gostaria de cumprimentar a Bel Graz, Maria Alice, Zé Geraldo do Indaiá, Maria e Marcim, do bairro São Geraldo, e Mestre Lúcia lá do alto do cemitério.
0: Sim.
2: Pra Frei Serafim. Passa a música de Zé de Camargo pra mim. Coração na contramão.
0: Eita, nós.
2: Fique com Deus e um ótimo dia.
0: Valeu, minha amiga mãe Raquel. Cadê Bel? Fala com Bel, tô mandando um abraço. Que Deus abençoe vocês aí do bairro Pindorama. Obrigado, viu? É muita gente. Eu tô passando os zaps aqui, mas não vai dar tempo de atender os pedidos, viu, gente? Fala comigo, bom dia.
3: Bom dia, Paulo.
0: Fala, André.
3: Um alô aqui pra ele, muito me treino.
0: Beleza?
3: Minha família lá do Cássio Pires, toda a minha equipe do meio ambiente, Paulinho, Márcio Albamba aí, viu?
0: Márcio Albamba é uma figura, né?
3: Não esquece a Vão Redondo de Giló, não, viu?
0: Que isso? Ô, rapaz, você não tem serviço, não, rapaz? Ah, você tá doido, rapaz?
4: Seu miserável.
0: É.
4: Tu tava onde, pai?
0: Quem sabe onde que ele tava, né?
5: Oi, eu tenho uma dúvida aí, se puderem me responder. Por acaso vocês sabem se tipo você pode ser eu não sei, na verdade. Sabe me dizer? Bom dia.
0: Que é isso, rapaz? Não entendi nada, rapaz. Cara, é uma confusão danada esse cara aí agora. Você tá doido, rapaz? Como é que pode uma coisa dessa? Vitor e Léo. Alô, Cleidinha, forte abraço pra você, viu? Que Deus abençoe. 6 horas em ponto em Teoflotone.

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0: 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Tá danadão ele. 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
1: 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Deixa eu mandar um abraço para minha amiga Edneide, lá do Jardim São Paulo. Bom dia, Paulo Fernandes. Forte abraço para você. Estou aqui na escuta. Meu rádio hoje está funcionando. Ah, seu rádio melhorou, né? Ah, meu amigo Rossini comprou um novo para você aí. Será que o Rossini comprou um rádio novo para minha amiga Edneide? Deve ter comprado, né? Falar nisso, vou mandar um abraço para minha amiga Vânia. Beijo carinhoso, viu, Vânia? Deus abençoe. Festival da Goiaba em breve, hein? Essa festa tá dando o que falar, hein, Vânia? Fiquei sabendo aí, diz que essa festa é uma loucura, diz que é muito boa, tá? Vânia, em breve estaremos lá, tá? Deixa eu ver quem mais tá comigo aqui, não vai dar tempo de passar, produção? Dá tempo, rapidinho? Então solta aí, fala comigo, bom dia.
2: Bom dia, Paulo. Ó, acordei tarde dois, né, Paulo?
1: Tô vendo, né?
2: Manda luz aí pra Du, Fabrícia, Eduarda, o Léo, tu estiver ouvindo, Paulo.
1: Valeu, Gracinha.
2: Ele é dono de Giló, né, Paulo?
1: Serviço você não quer, não, né?
2: Ei, Paulo. Papinha. Comprou?
1: Não, eu não, preciso disso, não.
2: Comprar,
1: viu?
2: Né?
1: Não,
2: então,
1: preciso. Sossega seu facho, viu? Zé Celeiro falou que precisa. Como é que ele falou, gente? Da rapadura. Tirar 12 da rapadura, viu? Vai tirar dos doces da rapadura, já que vocês não tem o que fazer. Me deixa em paz, viu? Minha amiga Maria dos Anjos, do bairro de Fátima, tá na sintonia do Bom Dia. Até obrigado pelo carinho, viu, Maria dos Anjos? E um abraço a todos que eu não falei o nome aqui hoje, viu, gente? Cássia, lá da Suíça, eu não mandei um abraço pra ela hoje. Desculpa, viu, Cássia? Dona Negra, Carol, Luciana do Jardim da Cássia, seu Cesário, Dona Graça, quem mais? Wilton Gomes, lá de Mauá, eu não mandei abraço pra Altemir, lá de Realengo, o Ademir, lá da Saudade. Eu não mandei abraço pra essa turma hoje, não. Me desculpa hoje, gente. Foi muito corrido aqui hoje. Fala comigo, Pretinho do Óleo. Bom dia.
3: Oi, Paulo. Bom dia, Paulo. Fala comigo. Fala, Pretinho do Óleo, original. Bom dia pra todo mundo aí, pessoal da Bela Vista.
1: Bom dia também.
3: Mototáxi aí, todo mundo aqui de baixo aí. Vou mandar um alô especial pra Terezinha, tendo embora hoje pra São Paulo. Vem aqui passear, vai deixar saudades. Quero te mandar uma música pra ela aqui, beleza, Pê? Bom dia, especial pra todo mundo aí. Um abração.
1: Valeu. Então essa vai pra Terezinha também, ó. Essa aqui, ó. Zezé de Camargo e Luciano. Coração na contramão. 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Bom dia.

0: Nossa, que música bonita, né, rapaz? É impressionante. Zezé de Camargo e Luciano, Coração na Contramão. Essa foi pra minha amiga Raquel também, mãe Raquel, né, que tá na sintonia do Bom Dia T.O. Minha amiga Elia, bom dia, Paulo Fernandes, que Deus abençoe nosso dia. Ela fala aqui, nosso dia, um alô especial para André, para você e todos os ouvintes, um abraço. Obrigado, minha amiga. Minha amiga, ela é a esposa do nosso querido André, tá sempre ligadinho no Bom Dia T.O. Obrigado pelo carinho, tá? Deus abençoe esta quarta-feira maravilhosa. O Zé Celeiro mandou o zap zap de novo aqui. Eu lembrei, Zé.
1: Lavar a rapadura até sair o doce.
0: É isso mesmo.
1: Dá uma lambida na rapadura, ver se tem doce ainda.
0: É isso mesmo, Zé Celeiro.
1: O galeguinho do Oi Azul falou.
0: É, né? É isso mesmo. Você tá certinho, Zé Celeiro. Eita, é a figura. O galeguinho do Oi Azul tá lá com ele. É a figura desses caras, viu? Alô, meu amigo Zói, né? O Isaac, né? Mais conhecido como Zói, o de Assis também e o Zé Bonitinho, todos lá na DZ Automecânica e Elétrica. Obrigado, viu, meus irmãos? Um abraço, que Deus abençoe poderosamente. Dá um abraço, seu Lolival, por mim aí, tá bom? Eita, turma maravilhosa. Hoje eu não pude falar muita coisa, não, que a garganta ainda tá afiada, tá quase afiada, né? Ainda dói muito a garganta. Mas tem que forçar, porque senão eu vou ficar nessa aí. Eu vou chamar um intervalo e já eu volto para encerrar o programa, tá bom? 6h21. 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
4: 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Estamos de volta com o nosso programa Bom Dia TO. É, rapaz, é uma satisfação imensa. É, graças, agradecer a Deus primeiramente, né, por conseguir conduzir o programa até agora o final, apesar das dificuldades ainda. É impressionante como é demorado essa recuperação. Esses dias Elvis passou por uma situação semelhante e eu vi a dificuldade dele em tentar recuperar. É complicado, viu? É complicado. Mas, de qualquer forma, a gente agradece a Deus pela oportunidade de estar aqui, né? Agradeço a você do outro lado do rádio. Obrigado pela paciência, né? Obrigado por entender as nossas dificuldades nesse momento aí tão crucial que é a nossa voz, tá certo? Não consegui conduzir o programa de acordo com a gente gosta de fazer. Mas, de qualquer forma, Deus sabe de todas as coisas, né? E queria agradecer também ao meu amigo Sandoval por ter entrado em contato comigo lá da padaria Halley, né? E eu tenho certeza que nosso parceiro Samuel vai fechar uma parceria com a gente aqui. Ele já pediu o contato do diretor, quer falar com o diretor Romulo Lancame. Já passei, ele vai entrar em contato e em breve nós teremos a padaria Halley aqui no nosso programa Bom Dia TO. Vamos à nossa mensagem de hoje. Imigrantes 100,9, hoje 22 dias do mês de julho de 2026. Antes de chamar a mensagem, eu vou deixar uma frase para que você guarde contigo. Quem não quer te ouvir, não te ouvirá, nem se você gritar. Quem quer te entender, te entenderá, mesmo que você não diga uma só palavra. Guarde isso contigo. Deixa eu falar uma coisa para você nesta quarta-feira maravilhosa, coração da semana. Você sabia que o maior vilão que você enfrenta não está no mundo lá fora? Não. O verdadeiro vilão, ele mora na sua própria cabeça. É aquela voz que te faz duvidar, que te impõe limites e que te paralisa pelo medo de falhar. O verdadeiro vilão é a sua mente. A sua mente pode ser uma prisão ou a chave para a sua liberdade? Tudo depende de quem está no comando. E este comando pertence a você. Vencer a si mesmo é um exercício diário de silenciar as inseguranças e entender que o único obstáculo real entre você e os seus sonhos é a sua própria permissão para seguir em frente. Pense nisso. O maior vilão pode estar dentro de você. Tá certo? Eu tenho certeza que você vai mudar essa história a partir de hoje. Tá combinado assim? Deus abençoe. Seja diferente. Faça diferente. Mude a direção. Não insista no erro. Não permaneça em um só lugar. Você é capaz. Tá bom? Que Deus abençoe a todos. Obrigado pelo carinho da audiência. Obrigado pela sintonia. Se papai do céu permitir, estarei de volta amanhã a partir das 4 da manhã com mais um programa Bom Dia TO pela sua Imigrantes FM 100,9. Está chegando ele, né? Como sempre, com apoio incondicional do competente Davi, Elvis Passos, com o repórter da série.
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4: 6h30, bom dia, Elvis.
6: Fala, meu amigo Paulo Fernandes, ainda na recuperação, bom dia.
4: Rapaz do céu, eu imagino, e você fica aí uma hora e meia falando.
6: Rapaz.
4: E eu vou te falar, o negócio não é fácil não.
6: Não, Deus. Não é fácil, Paulo, eu pago para adoecer, né? Falando aqui de forma cômica, eu tenho aí já sofrido ao longo dos anos, mas um conselho que eu te dou, meu amigo, é dar uma descansada na voz, né? Porque realmente se você... tá aí com essa situação que a gente percebe, né, que não está tá forçando bastante para poder ter esse compromisso, né, com o seu público. É, e depois que acabar aqui, é parar, é ficar sem falar mesmo, é se hidratar bastante, tomar muita água. E se não recuperar, eu sempre falo isso com o Rômulo, ele é muito compreensivo.
4: Sim,
6: quando eu
4: né?
6: tenho a dificuldade, eu falo, Rômulo, ó, vou ver até o final do dia se está acontecendo o melhoramento. Não acontecendo, aí você tem que suspender mesmo a atividade de apresentador. Porque senão você não vai sarar nunca.
4: É verdade.
6: Você vai ficar tentando, e aí não vai conseguir. Você percebeu aquele dia, né? Realmente eu quase consigo terminar o jornal. E já avisei, falou, se não tiver nenhum índice de melhoramento durante o dia, amanhã eu não venho, porque senão eu vou baixar e vou ficar uma semana afastado.
4: Aí
6: é prejuízo para a empresa, né?
4: Sim, é verdade.
6: E aí a gente... viu que havia condições de estar no outro dia aqui, então por isso que eu continuei. Mas se não tiver, eu já encerro, porque senão fica muito complicado. Aí você não vai sarar nunca.
4: Sim, você frisou até bem aí, Zé. Ainda bem que o nosso diretor ele é muito compreensivo nessa área, né?
6: É o nosso material de trabalho, é a nossa principal ferramenta. Então se a gente não cuidar e não tiver essa compadecência da direção da empresa e entender que a gente precisa preservar, cuidar, tratar dessa ferramenta tão essencial que é a nossa voz, aí fica difícil para a gente conseguir exercer nossa função. Mas nós não temos isso aqui. Então, sempre que a gente apresenta algum problema, a gente chega, conversa com o Rômulo, ele é muito solidário a essa situação, um grande locutor ao longo de tantos anos aí também falando, né? Enfrenta os mesmos problemas que a gente em virtude do desgaste natural da voz. Então, há um entendimento muito importante entre as partes.
4: Você sabe que Rômulo, nosso diretor, é um homem potente da voz. Inclusive, eu costumo falar com ele que se eu tivesse uma voz da voz, eu não trabalhava para ninguém.
6: Sem dúvidas. A gente, desde a adolescência, acompanhava aí nessa voz, que faz muita falta, né, na programação, né? Mas é realmente estrondosa essa voz aí do Rômulo Lancâmer.
4: Tá certo, Elcio. Bom dia para você. Obrigado, Elcio, pela força, viu?
6: Beleza. Um abraço para você, Paulo Fernandes. E quero cumprimentar já esse povão que está comigo aqui através das redes sociais e você que está ouvindo a Rádio Imigrantes, frequência 100,9. Gente, bom dia, boa quarta-feira. Que o dia seja repleto de coisas boas. Eu desejo, do fundo do meu coração, muita paz, muita saúde, muita prosperidade, produtividade. Agradecer você que está aí sintonizado na frequência 100,9 FM e você que já está conosco pelas redes sociais, tá bom? Já convocando esse povão da internet a comentar, a interagir, a participar comigo. Tá aqui, ó, canal do YouTube, Rede Imigrantes de Comunicação, Facebook da TV Imigrantes e o nosso Instagram, @ Rede Imigrantes. Todos vocês sintam-se abraçados, cumprimentados, entregue nas mãos do nosso Senhor Jesus Cristo todos os seus dilemas, problemas e, claro, os seus desejos, e vamos ter sempre foco, fé e esperança por dias melhores. Obrigado você que está no trânsito, você que está sintonizado. A frequência 100,9 já está percorrendo os corredores da nossa querida Teoflotone. Vá com cuidado, tenha juízo, fique neném e observe, acima de tudo, o comportamento dos terceiros. E o seu também, viu? Se policie, faça uma autoavaliação. Como é que você está se comportando no trânsito, Teoflotone? Pare no cruzamento de preferência e fique neném, porque o olho vivo está te vigiando, tá certo? Quero agradecer de coração você que está conosco aí em casa, no carro, no trabalho, a caminho do trabalho. Não está levando as crianças para a escola porque estamos em período de recesso, né? Então, assim, eu desejo a você de coração que o seu dia seja maravilhoso. Que Jesus Cristo possa eliminar todo o seu dilema que você está vivendo. Está com algum problema aí? Bata o joelho no chão, meu amigo. Entregue a sua vida ao nosso Senhor Jesus Cristo, deixe Ele no controle sempre, tá bom? Quer participar comigo? Pode mandar o seu conteúdo aqui para o Departamento de Jornalismo da Rede Imigrantes. Nosso WhatsApp está aqui, ó, te esperando. 33999783308. 33999783308. Vai chegando comigo, porque eu estarei com você até as 8 horas da manhã dessa quarta-feira, coração da semana. E essa semana está assim, ó, passando no estalar de dedos, né? Meu Deus do céu, rapaz, mês de julho, surpreendendo aí, passando rápido, 8 dias apenas para chegada, aliás, 9 dias que parece que julho é 31, me corrija se eu estiver errado, né? Para a chegada do mês de agosto, que vai ser o mês do gosto, da felicidade, da saúde, da paz, né? Vamos ter otimismo. Já vou ler o seu recado, você vai perceber que à medida que você for comentando aí nas nossas plataformas, a sua participação vai ser inserida aqui na nossa programação ao vivo. Seu comentário será colocado no ar aqui, tá certo? Queria agradecer de coração vocês que já estão interagindo conosco e peço que você, que ainda não comentou, deixe aí o seu comentário. E importante, estou até sentindo falta disso, quero saber onde você está neste momento. Quero que você comente e me diga o local onde carinhosamente você está acompanhando a programação aqui do Repórter da 100, tá? Se está aqui na cidade de Teoflotone, se está em outro município, se está em alguma comunidade rural. Eu quero é desejar um dia maravilhoso para todo mundo, produtivo, cumprimentar a classe trabalhadora, aquele que vai à luta, conquistar o pão de cada dia, derramar o suor, que o dia seja de boas vendas, de bons negócios, que Jesus Cristo esteja com você e dê o melhor de si no exercício da sua função, naquilo que você é pago para fazer, tá certo? E na medida do possível a gente vai lendo aqui todos os recados. Sejam todos bem-vindos aqui ao Repórter da 100, o seu, meu, nosso primeiro jornal do Nordeste Mineiro.
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6: 6h37, hora certa, 6 horas mais 37 minutos. Quarta-feira, 22 de julho do ano de 2026. Eu sou Elvis Passos, prazer estar em sua companhia. Obrigado você que está aí sintonizado na Rádio Imigrantes, está ouvindo. Muitos estabelecimentos comerciais já com as portas abertas, em pleno funcionamento. Muita gente já trabalhando, literalmente, com a mão na massa. Tem gente que está se preparando, tem gente que está acordando, tem gente até que está saindo do serviço neste momento. Está indo para casa descansar merecidamente. Quero agradecer a Carisma FM em Setubinha, Rádio Cidade em Ataleia, Rádio HN Novo Cruzeiro, as co-irmãs que retransmitem a nossa programação, e desejar um dia com muitas bênçãos e muita proteção divina para todos nós. Tá, gente? Obrigado de verdade. Vá comentando. Chegue comigo aqui, você que está no canal do YouTube Rede Imigrantes de Comunicação. Facebook da TV Imigrantes, nosso Instagram também, @RedeImigrantes. Vá comentando aí e principalmente me diga onde você está. Estou sentindo falta da pessoa trazer para mim aqui a localidade. Precisamos saber onde estamos chegando, onde está chegando o trabalho feito com muito carinho, com muita dedicação pela equipe aqui do jornalismo da Rede Imigrantes. E já já eu vou ler a sua mensagem, já já eu vou localizar aqui a sua participação através do seu comentário, tá? Vamos começar falando aqui de rede social. Olha, gente, quando publica uma coisa, muitas vezes sem averiguar, surge aquele efeito manada, né? Aquele comentário, todo mundo falando aquilo e tal. Mas eu sempre defendo, principalmente junto aos colegas, que é preciso, é necessário ter o senso apuratório. A apuração é a primeira regra do jornalismo sério. Então, gente, tem que tomar muito cuidado. A gente sabe da euforia, da necessidade de se lançar a notícia primeiro. Tem gente que até reclama comigo. Ah, Elvis, você sempre demora a lançar algumas notícias. Eu demoro. Mas quando eu lanço, não tem retificação, ou seja, não tem correção. Porque eu só lanço quando eu tenho certeza. Eu posso até ser induzido ao erro, como já aconteceu. Mas é importante ter essa postura de apurar, de perguntar, de ligar, de questionar. E ontem surgiu uma informação que a Câmara Municipal de Vereadores de Choflotone tem um novo presidente, né? E a gente achou curiosa essa notícia que foi lançada nas redes sociais. E claro, quando surge esse fuxico dessa forma, o povo comenta mesmo, né? E aquela coisa toda, e aí só no final do dia que a gente foi entender, inclusive através de comentários feitos na publicação da notícia pelas pessoas envolvidas. O presidente que, segundo a matéria, havia sido substituído e a pessoa que havia, então, assumido a presidência. Na realidade, gente, já posso adiantar para vocês, não teve nada disso. Não teve troca na presidência da Câmara Municipal de Vereadores da cidade de Choflotone. Isso é fato. E por isso a gente trouxe um conteúdo, agora sim, de forma correta, agora sim que eu falo, porque não foi a gente que publicou não, tá? Que isso fique bem claro. Não fomos nós que lançamos essa notícia de que houve uma troca na presidência da Câmara Municipal de Vereadores de Choflotone, que de fato não aconteceu. É no rastro da informação, confira a notícia. Ao contrário do que foi divulgado e tem repercutido nas últimas horas, a presidência da Câmara Municipal de Vereadores da cidade de Teoflotone não mudou. Segundo consta, o Gleno Alves permanece no cargo e apenas teria delegado atribuições administrativas ao vereador Thales Contão. Uma publicação nas redes sociais afirmando que o vereador Thales Contão seria o novo presidente da Câmara Municipal de Teoflotone gerou repercussão e levou os próprios envolvidos a esclarecerem a situação. Na prática, não houve mudança na presidência do Legislativo. A confusão ocorreu após a divulgação de uma portaria que delega ao primeiro secretário da mesa diretora, o vereador Thales Contão, algumas competências administrativas privativas da presidência durante o período eleitoral. A medida tem caráter administrativo e prazo determinado, sem alterar a titularidade da presidência da Câmara. Após a publicação feita em uma página de notícias, o presidente da Câmara, o Gleno Alves, utilizou o espaço de comentários para corrigir a informação. Segundo ele, não houve afastamento do cargo. Ele disse, abre aspas, a matéria poderia levar informações mais fidedignas aos internautas. Não afastei, apenas deleguei poderes em atos administrativos que poderiam gerar questionamentos no período eleitoral. Mas sinto-me honrado em caminhar ao lado do vereador Thales Contão na condução do Poder Legislativo. É um parlamentar de trabalho, equilíbrio, confiança e leal à cidade. Fecha aspas. O esclarecimento ocorre porque o presidente da Câmara disputa as eleições de 2026 como pré-candidato a deputado estadual. Durante o período eleitoral, determinados atos administrativos praticados por agentes públicos podem gerar questionamentos jurídicos, motivo pelo qual foi adotada a delegação de algumas funções administrativas, mantendo-se, porém, a presidência sob sua responsabilidade. O próprio vereador Thales Contão também comentou na publicação feita numa página de notícias, reforçando que não assumiu a chefia do Legislativo. Ele disse, abre aspas, muito obrigado, presidente, pela confiança. Você continua presidente, apenas me transferiu algumas funções que são vedadas aos agentes políticos em períodos eleitorais. Deus abençoe você, vereador e presidente da Câmara, preparado e combativo, fecha aspas, disse Contão. Com isso, ficou esclarecido que o presidente continua sendo presidente da Câmara Municipal de Teoflotone. A portaria apenas transferiu temporariamente algumas atribuições administrativas ao primeiro secretário, Thales Contão, garantindo a continuidade dos trabalhos administrativos durante o período eleitoral, sem qualquer sucessão ou substituição na presidência. A delegação, possivelmente, deve valer até o próximo dia 5 de outubro do ano de 2026. Da redação para a Rede Imigrantes, repórter Elvis Passos.
4: É assim que precisa ser feito o jornalismo, com esclarecimento, com apuração acima de tudo. Então, não houve, em tese, nenhuma mudança com relação à presidência da Câmara Municipal de Vereadores. Apenas a transferência de algumas delegações em virtude do período eleitoral para o primeiro secretário da mesa, o vereador Thales Contão, que continua como vereador, que continua como secretário, como primeiro secretário, mas com algumas atribuições a mais para poder executar algumas ações durante esse período eleitoral. Mas daqui a pouco nós vamos falar sobre a mudança na Secretaria de Saúde no município de Teoflotone, viu gente? Essa ocorreu de fato. Já já nós vamos trazer as informações aqui. Deixa eu trazer aqui uma nota de falecimento. Com muito pesar, nós trazemos aqui o anúncio do falecimento da senhora Maria Celeste Pimenta Macedo. O velório vai ocorrer na data de hoje, dia 22, no cemitério Vale das Flores, a partir das 8 horas da manhã. E o enterro está previsto para acontecer no cemitério municipal a partir das 14 horas. Dona Maria Celeste Pimenta Macedo, renomada professora dos anos 70 e 80 em Teoflotone, mãe do nosso amigo Marco Antônio, engenheiro-chefe da FM Engenharia. A gente deseja os sinceros sentimentos aos familiares enlutados, que Deus possa confortar a todos. Comunicamos o falecimento da senhora Maria Celeste Pimenta Macedo, mãe do engenheiro-chefe Marco Antônio, da FM Engenharia. Que Deus possa recebê-la de braços abertos no Reino Eterno. Bom, vamos já trazer mais destaques dos assuntos que serão abordados no Repórter da 100 dessa quarta-feira. Gira a vinheta, Josa. Fala Comunidade, hoje veio em forma de compilado. São várias participações dos queridos internautas que enviaram conteúdos ao nosso WhatsApp aqui. A gente vai trazer todas as reclamações, cobranças e críticas dentro de um conteúdo só, né? Inclusive o pessoal está reclamando da ação que tem sido empregada na reforma do asfalto da Luiz Boali. Segundo o reclamante, muita desorganização com relação à sinalização. O pessoal está ficando meio perdido ao transitar por algumas ruas ali na região do bairro Ipiranga. Vamos falar também sobre a troca do secretário de saúde do município de Teoflotone. Isso mesmo. O Leonardo Seixas, que ocupava o cargo há pouco mais de 3 meses, não está mais responsável pela pasta. A então secretária de Fazenda agora está acumulando as duas pastas, está respondendo ainda que interinamente também pela Secretaria Municipal de Saúde. Daqui a pouco nós vamos falar sobre isso. Homem morre durante a abordagem da Polícia Militar ontem, no bairro São Jacinto. Segundo consta, tratava-se de um foragido da Justiça que, inclusive, ostentava várias armas nas redes sociais. Tem alguns crimes cometidos ao longo da vida, conhecido popularmente como Puruca. Foi preso várias vezes e estava homiciado em uma casa, inclusive nas proximidades do 19º Batalhão de Polícia Militar. Segundo a polícia, no momento da abordagem, ele teria esboçado uma reação. Foram necessários disparos de arma de fogo. Ele foi socorrido, mas chegou sem vida a uma unidade hospitalar aqui em Teoflotone. Nesta ocorrência, a polícia apreendeu uma arma de fogo,
6: apreendeu outros materiais ilícitos e também de procedência duvidosa. No rastro da informação, o combativo repórter Roberto Gomes acompanhou de perto o registro dessa ocorrência e daqui a pouco teremos todas as informações aqui no Repórter da 100. Vamos falar desse caso chocante lá em Belo Horizonte, uma capitã da Polícia Militar que morreu e nela foram encontradas várias marcas de violência. E o principal suspeito é o marido da oficial, um sargento da PM, que inclusive aparece nas imagens levando o corpo da vítima até uma unidade hospitalar. Há uma suspeita de que ele tenha agredido, ele encontra-se inclusive na condição de preso, ele nega que tenha matado a companheira e daqui a pouco a gente vai trazer aqui as informações da TV Alterosa lá de Belo Horizonte, que está acompanhando o caso bem de perto. Vamos falar também sobre a entrega da Prefeitura de Choflotone de 200 próteses para pessoas carentes aqui do nosso município. O prefeito Marinho acompanhou bem de perto essa entrega, a gente vai trazer todos os detalhes. Vamos trazer o conteúdo que ficamos devendo ontem da volta do prefeito Governador Valadares ao cargo. A recondução foi determinada pelo STF. Coronel Sandro, inclusive, já esteve na sede da Prefeitura de Governador Valadares e a gente também vai trazer os detalhes. Vamos falar de apreensão de drogas lá na cidade de Pescador. Olha só a quantidade de entorpecentes localizada durante a abordagem da equipe do Sargento Antunes. Já, já vamos atualizar todas as informações e muitas outras notícias no Repórter da 100. Aqui comigo, Elvis Passos, o garoto lá de Topaz, todas as manhãs a partir das 6h30, juntos acompanhando as primeiras e principais informações do dia. Muito obrigado você que está aí pelo rádio e você que está conosco através das redes sociais. Daqui a pouco vou ler a sua mensagem, viu? Daqui a pouco vou ler o seu recado, você que está comigo aqui pelas redes sociais, vá comentando, me diga onde você está neste momento assistindo aqui a programação da Rede Imigrantes, ficando muito bem informado através do Repórter da 100. Já quero agradecer todo mundo que está aqui interagindo conosco, você do Instagram, você do canal do YouTube, você do Facebook, bom dia, que Deus te abençoe e principalmente você que está ouvindo a rádio, você que está sintonizado aí na 100,9 FM, aquele abraço bem apertado para você, tá bom? Seguinte, vamos falar dessa sequência do Fala Comunidade. Hoje nós reunimos, né? Nós trouxemos aqui um compilado, são várias participações do Fala Comunidade, de pessoas que têm, né, interagido conosco aqui pelo nosso WhatsApp. Está com alguma demanda, meu filho? Aí na sua comunidade precisa ser resolvida? Está insatisfeito com alguma coisa? Quer elogiar, quer enaltecer, quer positivar alguma ação? Pode mandar o seu conteúdo para a gente. Pode gravar o áudio, pode fazer a narrativa no vídeo aí e mandar aqui para o nosso WhatsApp. 9978-3308. Vou falar devagar, repetindo. 9978-3308. Você pode elogiar, pode fazer o chicote estalar, pode ficar neném, porque aqui você tem voz e tem vez, o espaço é seu. Fala, comunidade!
8: Ô Elvis, olha aí pra você ver. Olha o serviço bem feito da prefeitura, ó. O povo vai fazer o serviço aqui na Luiz Boali, não faz sinalização nenhuma na rua, tá vendo? Cheio de carro vindo ali na contramão, dá a volta pela outra rua, aí todo mundo vai e volta, tá vendo? Virou um caos, uma zona, todo mundo perdendo tempo. Uma simples sinalização que a prefeitura não dá conta. A prefeitura não, né? Que eu não vou falar a prefeitura. A equipe de trânsito que tá fazendo a reforma aqui, ó. Olha o caos que é, ó. Todo mundo vindo em contramão, todo mundo tem que fazer retorno, porque não sinaliza a via. Olha lá. Moço, que desorganização, cara. Que desorganização essa cidade. Eu vou falar pra você, não tem planejamento nenhum pra fazer uma simples reforma. Olha a bagunça que dá, velho. Ó, carro vindo de lá, carro vindo de aqui e não tem sinalização nenhuma pra fazer um asfalto, coisa que você faz aí num dia, os caras demoram uma semana, entendeu? E um transtorno violento pra população, cara. Moço de Deus, é tão difícil assim? É tão difícil fazer fazer uma prestação de serviço, fazer um asfaltamento de uma rua sem causar um transtorno para a população, sem sinalização nenhuma, velho. Que isso? Só colocar um cone lá em cima, falando que tem pedido passagem de veículo, nem isso o pessoal está conseguindo fazer. Olha aí o transtorno que dá. Tem que ter um acidente.
9: Todo mundo vindo na contramão aí, ó. Tá vendo? Aí pra você ver. Como é que faz uma cidade dessa, moço? Hã? Olha o caos. Olha o caos, velho. Olha o caos.
10: Tarde a todos vocês. Aí tá o Hospital Regional, né? E aqui está o serviço que foi feito hoje, né? Então queremos agradecer o Tenente Bahia, ao Prefeito Marinho, aos funcionários que trabalharam aqui hoje, né? E fizeram a limpeza. Mas nós queremos cobrar daquelas pessoas sem consciência que andam jogando lixo aqui nesse local, que é proibido jogar, porque aqui é uma área hospitalar, né? Então, vamos manter o local limpo, por favor. Ah, tenha consciência. Obrigado à Prefeitura Municipal de Tioflotone, ao super secretário Tenente Bahia. Grande abraço, Juliano Esteves.
11: Oi, Elvis, bom dia. Aqui hoje, pela manhã, próximo ao Coelho Diniz, aí uma bicicleta elétrica, né, quebrou a suspensão dianteira e o condutor veio a vir ao solo, ele pulou, mas graças a Deus não vinha veículos logo em seguida atrás, que poderia ter acontecido uma situação fatal, né? Essas bicicletas, elas não têm uma segurança, né, adequada, e muitas vezes a gente vê aí alguns usuários, né, andando até com uma velocidade acima e pode ocorrer uma coisa mais grave.
12: Bom dia, é Celim Barbosa aí de novo, diretamente no Jornal Imigrantes aqui do bairro Matinha. Você lembra daquele esgoto que estava estourado lá, aquele cano que estava estourado lá, ficou lá 3 meses estourado? Se eu falar com você, você não acredita, você vai achar que está de brincadeira, mas a Copasa não consertou. Aí sobraram para os 2 comerciantes que tem lá, viu? 2 comerciantes que tem, Quentura e Arthur, tirou do seu próprio bolso, pagou e consertou o cano, rapaz. Vou mandar o vídeo para você ver. É uma vergonha, viu? Uma vergonha, viu? Tirou do próprio bolso e consertou esse cano, rapaz. Para não ficar lá com o fedor lá em frente ao seu comércio, eles tiraram do próprio bolso e consertou. É uma vergonha, rapaz, pra Copasa, uma vergonha. Foi lá vários carros da Copasa, olhou, mas ninguém fez o serviço. Se os comerciantes não fizessem, tava lá até hoje. É uma vergonha, rapaz, até o Fotone não melhora nunca. Sempre assim, hein? É difícil, né? É triste dizer isso, mas infelizmente, viu? Eu te agradeço aí, viu, sempre pela moral que anda dando na gente aí, gente mostrando os erros que acontecem aí, que não deveria acontecer. E agradeço toda a equipe aí do Rádio e Jornal Imigrantes, TV Imigrantes. Falou, bom dia. Celim Barbosa, diretamente aqui do bairro Matinha.
13: Meu nome é Rubens. É o seguinte, eu estou fazendo esse áudio para denunciar a falta de respeito da empresa Contigo aqui em Tioflotone com os passageiros. Eu estive lá por 2 vezes essa semana, uma pessoa só no guichê, atendendo a fila de passageiros, atendendo ônibus que chegavam, atendendo ônibus que saíam, e as pessoas, a empresa Contigo aqui em Tioflotone com os passageiros. Eu estive lá por 2 vezes essa semana, uma pessoa só no guichê, atendendo a fila de passageiros, atendendo ônibus que chegavam, atendendo ônibus que saíam e

0: as providências para oferecer um serviço melhor aos usuários. Eu muito obrigado a Imigrantes por essa oportunidade.
1: É, meu amigo, você viu que hoje foi, ó, sequência de chicotada, viu, Davi Joseph? Rapaz, o povo pegou pesado hoje, desceu a madeira sem dó, viu? Quer participar comigo aqui do Fala Comunidade? Pode mandar seu conteúdo, 999783308. Meu amigo, aqui você tem voz, tem vez. Se tiver que falar alguma coisa positiva, que tiver que agradecer, enaltecer alguém, por favor, participe também para depois não falar que nós estamos perseguindo, né? Mas fique neném, senão você vai aparecer aqui no Fala Comunidade. 999783308. Daqui a pouco vamos falar de confronto da Polícia Militar no bairro São Jacinto. Um homem morreu, foragido da justiça, conhecido como Puruca. Olha, estou nessa lida aí há 19 anos, principalmente atuando na reportagem policial. Esse aí é antigo, viu? Com relação ao envolvimento do crime. A gente entende que ninguém sai de casa para matar nem para morrer, né? E, infelizmente, a gente sabe que tem uma família neste momento que está chorando, que está sentindo, independente do comportamento desse cidadão aí. O que que diz a vida pregressa dele, o que que ele fazia de errado, que está ali notório para todo mundo ver. Mas tem uma mãe que garanto para você, ou um pai, né? Que fez tudo, tudo que foi possível para poder retirá-lo desse mundo do crime. E está sentindo a morte, né? E, infelizmente, muitas escolhas, infelizmente, levam a esse tipo de resultado aí. A polícia informou que foi realizar uma abordagem, ele estava escondido, porque trata-se de um foragido da justiça. Inclusive, tem várias fotos dele ostentando armas de fogo. A polícia tem indícios de ligações dele com o crime organizado, principalmente com o tráfico de drogas. E uma arma de fogo, segundo a PM, estaria com ele ontem no momento da abordagem, foi apresentada durante uma coletiva de imprensa lá na sede do 19º Batalhão. Essa foto, por exemplo, para quem está vendo aí as imagens, você que está ouvindo a rádio pode acessar as nossas redes sociais. Nosso Instagram está ao vivo, arroba Rede Imigrantes, canal do YouTube Rede Imigrantes de Comunicação, Facebook da TV Imigrantes, olha só. Muitas fotos ele ostentando arma de fogo, Puruca. Era bastante conhecido, me recordo que ele foi preso algumas vezes lá na região do Mangue Seco, em mediações ali do bairro Viriato, zona norte de Teoflotone. Daqui a pouquinho tem aqui as informações. Deixa eu trazer aqui os nossos apoiadores e já já também vou ler os recados dos queridos e queridas que estão conosco pelas redes sociais. Bom dia para você que está aí através da Rádio Imigrantes. A Dalva Vaz está falando o seguinte: o povo reclama de tudo, tudo que faz está ruim, povo murmurador. É, sobre o asfalto, né? É, mas a pessoa também não é obrigada a aceitar que o trânsito esteja interrompido e a pessoa de repente está com uma certa pressa, né, Dalva? Há de convir que as pessoas também têm o direito de reclamar, que se a gente morar num país que a gente não vai poder nem reclamar, opinar já está muito complicado, né? Daqui uns dias o nosso direito à liberdade de expressão será cerceado, como você, por exemplo, está exercendo o seu direito, né, Dalva? Está comentando aqui. Então é isso que nós precisamos, de democracia e de respeitar as opiniões. Você pode não concordar com o que o rapaz está reclamando, mas ele tem direito de reclamar, assim como ele tem direito também de elogiar. Então se está atrapalhando, eu, por exemplo, se estiver me atrapalhando, meu amigo, eu não quero nem saber se é algo bom ou ruim, eu vou falar, ué. Eu que estou sendo prejudicado. Para quem não tem o direito de cercear de tráfego, né, às vezes é muito fácil criticar quem está reclamando. Mas precisamos respeitar as opiniões e fazer uso do espaço que é democrático. 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

0: 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Vamos falar aí de mais um assunto que repercutiu bastante nas últimas horas nas redes sociais. Um pouco mais de 3 meses apenas foi o tempo que permaneceu o então secretário de Saúde, Leonardo Seixas. Ele foi nomeado com a saída do médico Dr. Cícero. E aí, para nossa surpresa, ontem começou a circular nas redes sociais que ele teria sido exonerado. E aí chamou a atenção porque há uma publicação, inclusive, que também tem circulado nas redes sociais, da nomeação, ainda que interinamente, ou seja, de forma temporária, da então secretária de Fazenda, a Regina, para ocupar também o cargo de secretária de Saúde. Então, a gente está acompanhando. Se ela foi nomeada de forma interina, conforme nós lemos lá nessa portaria, significa que não vai ficar definitivo, obviamente. E que um novo nome pode surgir a qualquer momento para ocupar a pasta. Agora, o que de fato não ficou esclarecido é qual seria o motivo da saída do Leonardo Seixas, que ficou, claro, absolutamente tão pouco tempo. Fala-se até que ele está cotado para assumir um cargo de chefia, um cargo de direção no Hospital Regional. Entretanto, essa informação ainda não foi confirmada oficialmente. Veja mais informações. Leonardo Seixas deixa a Secretaria de Saúde da cidade de Teoflotone e a empresária Regina Chaves, que já ocupa a pasta da Fazenda, assume interinamente. A Prefeitura de Teoflotone promoveu mais uma mudança no primeiro escalão da administração municipal. O prefeito Marinho teria exonerado Leonardo Seixas do cargo de secretário municipal de saúde. Para responder pela pasta de forma interina, foi designada a atual secretária municipal de Fazenda, a empresária Regina Chaves, que passa a acumular 2 funções. Lembrando que, para quem questiona, ela só recebe por 1 das funções. Leonardo Seixas havia sido nomeado para comandar a Secretaria Municipal de Saúde da cidade de Teoflotone em abril deste ano, substituindo o médico Dr. Cícero. Com a trajetória consolidada na área de saúde, ele chegou ao governo trazendo no currículo a direção do Hospital Santa Rosália e também a Superintendência Regional de Saúde, além de experiências no Vale do Aço. Durante pouco mais de 3 meses frente à secretaria, Leonardo conduziu ações voltadas para a reorganização administrativa da pasta e buscou implementar medidas para aprimorar o funcionamento da rede municipal de saúde. Apesar dos esforços, o setor continuou enfrentando desafios relacionados ao atendimento da população, cenário que gerou críticas e cobranças por melhorias em diferentes segmentos da assistência pública. A saída do secretário de Saúde, Leonardo Seixas, entretanto, ocorre sem que a prefeitura tenha divulgado oficialmente os motivos da exoneração. Até o momento, a administração municipal limitou-se a informar a mudança no comando da pasta, sem detalhar as circunstâncias que levaram à decisão. Nos bastidores da política local, diferentes versões circulam sobre o assunto, mas nenhuma delas foi confirmada oficialmente. Para garantir a continuidade dos serviços, a secretária municipal de Fazenda, Regina Chaves, foi designada para assumir interinamente a Secretaria de Saúde, dando a entender que que em breve essa pasta terá um novo nome. A expectativa é que ela conduza as demandas da pasta enquanto o prefeito avalia se manterá a acumulação das funções ou anunciará um novo titular para o cargo. A mudança ocorre em um momento considerado estratégico para a saúde pública do município, diante da necessidade de fortalecer o atendimento à população, melhorar o acesso aos serviços e dar continuidade às ações em andamento. O setor é considerado um dos mais sensíveis da administração pública e concentra grande parte das demandas apresentadas diariamente pelos moradores. Até o fechamento dessa reportagem, a Prefeitura de Teófilo Otoni não havia divulgado nota oficial explicando as razões da exoneração de Leonardo Seixas, nem informando se a nomeação de Regina Chaves será apenas temporária. Nos bastidores ainda circula uma informação extraoficial que Leonardo poderá assumir um cargo de direção no Hospital Regional. Entretanto, essa informação também não foi confirmada. A expectativa agora é pela definição dos próximos passos da gestão municipal para uma das áreas mais importantes da administração pública, que é a área da saúde. Da redação para a Rede Imigrantes, repórter Elvis Passos.
1: Então tá aí, quais seriam os motivos que levaram a exoneração do Leonardo Seixas, né? O que, que de fato aconteceu? Bom, isso não ficou claro, não houve ainda um posicionamento oficial. O que nos causou estranheza foi o tempo que ele permaneceu frente à Secretaria de Saúde. Um pouco mais de 3 meses, né? E aí saiu e cogita-se essa ida dele, possível ida para o Hospital Regional, mas nada ainda confirmado. A gente espera que a Secretaria de Fazenda, que agora também responde pela Secretaria de Saúde, faça o melhor. A gente sabe o quão é delicada essa área da saúde. Muitas demandas, muitas necessidades, muitas reclamações, né? A gente viu, inclusive, no próprio período em que o Leonardo permaneceu à frente da Secretaria de Saúde, o quanto as pessoas reclamaram, principalmente na liberação de exames e outras situações envolvendo a Secretaria de Saúde. A gente torce para que aconteça o melhor, que Deus possa capacitar, conceder discernimento aos nossos gestores, aos responsáveis por órgãos tão importantes e que, claro, o trabalho que essas pessoas fazem de gestão vai refletir na nossa gente, principalmente a nossa gente mais humilde. Por isso, nós torcemos para que as coisas aconteçam, de forma correta, de forma eficaz, acima de tudo. São 7h10. Daqui a pouquinho eu vou ler aqui os recados de todos os queridos que estão conosco nas redes sociais. Se você ainda não comentou, por favor, comente e principalmente me diga onde você está neste momento, carinhosamente, acompanhando a transmissão aqui do Repórter da 100, tá? Já vou ler o seu recado. Você do canal do YouTube, você do Facebook, você do Instagram, arroba Rede Imigrantes. Sejam todos bem-vindos. Muito obrigado pela audiência. De segunda a sexta, 6h30 da manhã, nós temos um encontro aqui na Rede Imigrantes com as primeiras e principais notícias do dia. E sempre agradecer o carinho de você que está aí também ouvindo a rádio. Está em casa, está no carro, está a caminho do trabalho, já está no trabalho. Eu desejo que a quarta-feira seja bastante abençoada na sua vida. Aproveitar para cumprimentar os nossos amigos do transporte, pessoal do táxi, do mototáxi, do aplicativo, pessoal do transporte escolar, que acredito eu esteja de recesso nessa semana. Mas sintam-se vocês todos cumprimentados e abraçados. Minha amiga dona de casa, aqueles queridos que estão nas comunidades rurais, você que está na nossa querida Teófilo Otoni, vocês de outras cidades, estados, até países, boa quarta-feira para vocês. São 7h12. Eu vou a um rápido intervalo e vou voltar falando dessa operação de alta complexidade na tarde de ontem, lá na região de São Jacinto, em Teófilo Otoni, gente. Confronto mais uma vez, abordagem. Segundo a Polícia Militar, trata-se de um indivíduo procurado pela Justiça. Inclusive foram disponibilizadas algumas imagens onde ele ostenta armas de fogo nas redes sociais. Era uma pessoa que ao longo dos anos foi presa várias vezes. Eu, inclusive, já fiz algumas reportagens ao longo dos anos com peruca, sendo preso ou por tráfico de drogas ou por porte de arma de fogo. Ele já era aí um velho conhecido nos meios policiais e ontem a polícia recebeu uma informação de que ele estava homiciado em uma casa no bairro São Jacinto. Teria, no momento da abordagem, ele esboçado uma reação e a polícia, resguardando a integridade da equipe que estava à frente da ocorrência, efetuou o disparo de arma de fogo, realizou o resgate, o socorrimento, né? Foi levado para uma unidade de saúde, mas chegou sem vida. Foi apresentada ontem durante uma coletiva de imprensa uma arma de fogo que estaria com esse homem, droga, munições, além de outros materiais ilícitos. O Roberto Gomes esteve lá na tarde de ontem, na sede do 19º Batalhão, e daqui a pouquinho vai trazer as informações pra gente. Volto já, não saia daí.
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13: Já estamos por cá, 7h19. Bom dia para você que está aí ouvindo a Rádio Imigrantes, você que está conosco através do Repórter da 100, as primeiras e principais informações do seu dia. Eu sou Elvis Passos, é um prazer estar em sua companhia. Muito obrigado pelo carinho da audiência. Daqui a pouquinho, prometo a vocês, vou ler todos os recados. Agradeço de coração, abraço forte, tá, pessoal? Todos vocês que estão interagindo conosco, que estão aqui através das redes sociais, canal do YouTube, Rede Imigrantes. Tem aí também o nosso Instagram, arroba Rede Imigrantes, e o Facebook da TV Imigrantes. E o nosso WhatsApp, aqui já esperando a sua participação, 99978-3308. 99978-3308. Pode mandar a sua mensagem de áudio ou vídeo com a narrativa da demanda que você precisa resolver na sua comunidade. Tá certo? Estamos prontos aqui para te atender. E aqui você tem voz e tem vez. Seguinte, vamos falar dessa ocorrência aí. Ontem, um homem morreu durante uma operação da Polícia Militar. Tratava-se ali de um foragido da justiça, inclusive, que ostentava várias armas nas redes sociais. Ele tem diversas passagens e a polícia estava procurando, conhecido como Puruca. Ele era bastante popular naquela região do Mangue Seco. Ao longo dos anos, fiz algumas reportagens com a polícia em busca desse Puruca, com a prisão, às vezes, desse Puruca. E ontem a polícia recebeu informações que ele estaria homiciado em uma casa que, de certa forma, fica até próxima ali ao 19º Batalhão. Segundo a PM, ele estava armado e teria esboçado uma reação no momento da abordagem no interior do imóvel, quando houve os disparos por parte da equipe, resguardando a integridade dos policiais que estavam à frente da ocorrência. Chegou a ser socorrido, mas morreu ao dar entrada no hospital. O tenente Abner Cassiel, da Polícia Militar, foi quem trouxe as informações através de uma coletiva que foi realizada lá na sede do 19º Batalhão. Confira.
14: Fábio Teixeira, 35 anos, conhecido como Puruca, com longa atuação no crime organizado aqui na região de Teófilo Otoni. É o nome desse indivíduo que acabou sendo alvejado e morto durante a ação da Polícia Militar na manhã da terça-feira aqui na cidade de Teófilo Otoni. O tenente Abner, que estava no comando dos trabalhos, nos falou como foi a ação dos militares. Acompanhe.
15: A Polícia Militar de Minas Gerais realizou uma operação com o objetivo de dar cumprimento a um mandado de busca e apreensão expedido pelo Poder Judiciário em desfavor de um indivíduo. Essa operação faz parte de um conjunto de ações de inteligências voltado ao enfrentamento de organizações criminosas. E nessa data, a Polícia Militar realizou levantamentos e recebeu informações de que havia um indivíduo foragido da justiça e que esse indivíduo estaria homiciado em um imóvel na rua Gustavo Doller, no bairro São Jacinto, na cidade de Teófilo Otoni. Diante das informações, foi realizado o planejamento de uma operação com apoio das equipes Tático Móvel e as equipes realizaram cerco a esse imóvel. Durante o cerco, as equipes receberam informações de que esse indivíduo estaria armado no interior do imóvel. De posse disso, as equipes fizeram adentramento nesse imóvel, onde esse indivíduo estaria armado e teria apontado a arma para os policiais militares. Foi dado ordem de parada por diversas vezes, contudo esse indivíduo desobedeceu às ordens de parada. E diante a atual iminente agressão, os policiais militares efetuaram o uso da força potencialmente letal por meio de disparos e esse indivíduo veio a cair ao solo. Diante disso, os policiais imediatamente socorreram o indivíduo, o qual deu entrada ainda com vida no hospital. Contudo, apesar dos esforços médicos, o indivíduo ele veio a óbito. Na residência, foram apreendidas uma arma de fogo, que estaria de posse desse indivíduo, carregadores, munições e um kit rajada, além de duas barras de substância entorpecente. O local foi isolado, foi feito o acionamento da perícia técnica, que efetuou os trabalhos de praxe. Esse indivíduo ele possui um histórico criminal, por meio de diversas passagens, dentre as quais homicídio, tráfico ilícito de drogas, posse ilegal de arma de fogo e na presente data ele estava com um mandado de prisão em aberto. Ele também possui passagens por tentativa, contra a vida de agentes de segurança pública em datas pretéritas. Esse indivíduo, segundo apontamentos, ele estaria ligado a uma facção criminosa denominada FTO, Família Teófilo Otoni, e ele possuía, segundo informações, atuação na cidade de Poté e em alguns bairros da cidade de Teófilo Otoni.
14: Ele estava sozinho na residência?
15: No momento da intervenção policial em si, ele estava sozinho no momento que ele deparou com a equipe. Segundo informações de inteligência, ele era um indivíduo que ocupava posição de destaque nessa organização criminosa. Inclusive, havia informações de que eles estavam planejando uma expansão dessa organização criminosa dentro da cidade de Teófilo Otoni e região.
16: E ele tinha outras pessoas sob a coordenação dele, tenente?
15: Segundo informações, ele está vinculado a outros indivíduos criminosos, inclusive a prisões recentes efetuadas pela equipe Tático Móvel e outros parceiros que estariam atuando com ele.
16: E esse mandado de prisão dele está em aberto desde quando?
15: Esse mandado de prisão dele já está em aberto pelo Poder Judiciário de forma recente, e as equipes buscaram dar cumprimento o mais breve possível.
14: Ele tinha atuação também na cidade de Poté, se eu tenho essa informação?
15: Tenho sim. É, segundo informações, né, de inteligência, esse indivíduo ele apresentava ações vinculadas, né, a grupos criminosos dentro da cidade de Poté, inclusive com posição de destaque naquele município.
17: Quantos homens atuaram nessa operação de hoje, tenente?
15: Olha, participou da operação de hoje as equipes tático móvel, com apoio das equipes do rádio patrulhamento, né, que é o policiamento ordinário da cidade. Então nós tivemos a ação aí de diversas viaturas, algumas que participaram do cerco e algumas que participaram da ação em si no interior do imóvel.
13: Pois é, aquilo que eu sempre digo, né? O Davi Joseph vai colocar as imagens aí. Ninguém sai de casa para matar, tampouco para morrer. São consequências que, infelizmente, acabam acontecendo. É, a gente tem aqui a informação que ele tinha 38 passagens pela polícia, tratava-se de um foragido. É, a gente não está aqui justificando, mas está trazendo aqui a informação complementar a respeito da procedência, da situação criminal desse homem que foi abordado. A gente entende que há ali uma mãe que chora nesse momento, que deve ter feito o possível para que o filho saísse desse mundo da criminalidade, mas a gente entende também que foi uma opção dele enveredar-se por esses caminhos que, infelizmente, têm consequências muito ruins. E chama atenção justamente as fotos que ele publicava nas redes sociais ostentando armas de fogo, algumas delas de grosso calibre. Inclusive, uma arma foi apreendida, segundo a polícia, com esse rapaz no momento da abordagem, além de uma quantidade de droga e outros materiais ilícitos. As operações no combate ao crime organizado continuam na cidade de Teoflotone. São 7 horas e 27 minutos. 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Vamos para a rede social? Vamos cumprimentar o povão? Fica neném que eu estou te vendo aqui, viu? Muito obrigado, você que está aí ouvindo a rádio e você que está conosco aqui pelas redes sociais. A Maria Angélica, São Gonçalo da Baité, o Kleber Filho, Juliano Clia, Marcílio Mototax, Amélia Nogueira, Luiz Carlos Lender, nosso amigo Sargento Sidônio Sena, Roberto Rocha, Luciene Coelho lá em Ataleia, Ronaldo Fernandes, Romilson da Conceição, Dimas Taxista, José Negreiros, tem aqui também o Wilden Taxista, Dona Neide Santos, Sidney Souza, tem aqui o Francisco Noé, Maria Gilza, tem aqui quem mais, Andine Santiago, Senildo Pinheiro, Ener, o Profeta, Inives Passos, Hermes Negro Joy, pessoal da Capina, bom dia, Maria dos Anjos, Andréia Souza, direto de Ataleia, Adilson Moreira, Thaleson Jean, a Elizabeth Souza, um abraço, tá lá na Suíça 1, obrigado, viu gente, forte abraço para vocês. Kátia Viana, aqui ó, todo dia que eu clico nesse negócio aqui, Davi Joseph, os comentários simplesmente desaparecem. Eu não consigo entender mais nada, né? Vamos ver se depois do intervalo a gente vai conseguir ter acesso novamente aos comentários aqui do povo que está conosco pelo Facebook, né? Eu volto daqui a pouco trazendo essa participação e muito mais notícias no Repórter da 100. São 7 horas e 30 minutos, não saia daí, eu volto já.
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13: Muito bem, são 7 horas e 35 minutos. Nós estamos de volta aqui com o repórter da SEM. Daqui a pouquinho nós vamos falar de saúde, tá, gente? Vamos falar de saúde. Estamos recebendo duas queridas. Mostre elas aí, por gentileza. Elas são bem falantes, estão bem à vontade, né? Não estão com vergonha, não estão com medo, né? Bom dia para vocês, meninas.
0: Bom dia. Bom dia.
13: Bom dia, bom dia.
0: Bom dia.
13: Ah, tá certo. Aí, bom dia não doeu, não, né? Bom dia, tá tudo certinho, né? Fiquem à vontade aqui, tá bom? Daqui a pouco nós estamos recebendo aqui, gente, o pessoal da Crescer Farma, e a gente vai bater um papo bem bacana aqui com a gerente, com a farmacêutica, tá? E vamos falar de saúde. 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Bom, mais uma vez, vamos ver se eu consigo acessar aqui as participações. No Facebook tem a Kátia Viana, está lá em Maravilha. Maravilha que ainda não é distrito, já deveria ter sido elevado de categoria. Maravilha é uma comunidade, inclusive fala-se que é a comunidade mais distante de Teoflotone. Yara Botelho, Fátima Batista, está lá na cidade de Taipé, nos acompanhando. Bom dia, meu amigo Ulisses Guimarães, bom dia. Carlos Nelson, Cida Couto, na cidade de Pescador. Alô, querida cidade de Pescador, bom dia para vocês. A Milene Almeida está lá em Ladainha. Como é que está aí em Ladainha, Milena? Fala comigo. Está chovendo? Está fazendo frio? Devani Faria em Malacacheta, bom dia. Tem aqui a Helena Pereira lá em Portugal. Juscelio Zé. Elvis, estamos sempre ligados aqui na 100,9, direto de Padre Paraíso. Ei, Padre Paraíso, bom dia para vocês aí. Sidney Rodrigues está no estado do Piauí, cidade de Curimatá. Me deixa um abraço a todos. É, meu irmão Pelé na Vila Pedrosa. Um abraço, Sidney. Está lá no estado do Piauí. Obrigado, viu, querido? Marcos Vieira Pedroso está lá no ponto do Marambaia. Está acompanhando nossa transmissão. Celso Costa, direto de Novo Cruzeiro. A Libânia Matos, diferente esse nome, hein? Está lá em Mairinque. Gente, para quem não sabe, tem Mairinque, que é um distrito de... Eu fico meio aqui confuso, né? Não sei se é de Carlos Chagas ou de Mairinque, mas sei... Aliás, de Nanuque, eu sei que ela fica entre Carlos Chagas e Nanuque, Mairinque. Mas tem uma cidade no estado de São Paulo que também chama Mairinque, viu? Gine Maria Silva, falando do estado de São Paulo, está nos assistindo pelo Facebook lá de Mogi Mirim. Bom dia. Edinamar Gomes está em Malacacheta, acompanhando a transmissão aqui. Está falando que espera que não demore os exames. É porque nós falamos agora há pouco da troca do secretário de saúde. Obrigado. O Diego, bom dia, Elvis. Turma 37, não perdemos o seu programa. Um abraço para a família dele. É. Nilzadete Vieira está lá em Belo Horizonte. Altamiro Martins também lá em Mogi Mirim. Bom dia. Maria da Conceição está aqui em Teoflotone. Dália Ferreira, direto de Governador Valadares. Vael Marinho sempre participa também de Governador Valadares. A Dalva falando que o povo só reclama. Ah, o Fabrício Alves, o tal do peru eletricista lá de Poté. Precisando de eletricista, Davi Joseph, só chamar o peru. Neuza Lisboa, bom dia. Antônio Martins está em Ladainha. Valdir Teixeira, direto do Espírito Santo, bom dia para você, obrigado. Daiane Fernandes também está conosco. Quem está aqui também é a Nájila e Daiane, são ótimos profissionais. Já tem gente assistindo vocês aí, Davi. Já tem fã-clube ligado aqui na nossa programação. Quem é essa aí, Vi Souza? Ela é da farmácia?
1: Sim.
13: É? É lá? Está assistindo? Beijo no coração para vocês que estão aí na farmácia acompanhando o pessoal da Crescer Farma. Nelson lá no ponto do Marambaia, Elizabeth está na Suíça 1, bom dia. Adilson Moreira, um abraço, obrigado. Pessoal do Hospital Regional, Andréia Souza lá em Ataleia, a Maria dos Anjos, bom dia, obrigado. Hermes Nego Joy, Enives, o Ener, o Senildo Pinheiro, bom dia. Comunidade Para a Terra, fica lá em Pontos Volantes, Sandine Santiago, Francisco Noé, Maria Gilza, Sidney Sena, Dona Neide Santos, o Gil do Queijo, que não traz queijo pra gente. José Negreiros está lá em Arapungas, no estado do Paraná, bom dia. Dimas Taxista, Romilson da Conceição, Ronaldo Fernandes, Luciene Coelho em Ataleia, Roberto Rocha, meu amigo Sargento Sidônio Sena, está aqui o Luiz Carlos Lenda, Amélia Nogueira, Marcílio Mototáxi, quem mais está conosco aqui? Juliano Clia, Kleber Filho, Maria Angélica, em São Gonçalo do Abaeté. Bom dia para vocês aí. Acho que é região metropolitana de Belo Horizonte. Está aqui a Ilma Silva também acompanhando nossa transmissão. E, claro, pessoal do Instagram que está aqui conosco também. É, José Cardoso. Tem a... Bom dia, Elvis. Aqui é a Evânia de Malacacheta. Está no Instagram acompanhando nossa transmissão. Bom dia, Evânia. Obrigado pelo carinho, tá? E, claro, o pessoal que está... através da Rádio Imigrantes, está sintonizado na frequência 100,9. Obrigado aqui a Karina Fênix, todo mundo que de alguma forma está acompanhando nossa transmissão aqui, viu, gente? Forte abraço para vocês. Bom, você é a Daiane, né? Bom dia, Daiane, tudo bem com você?
1: Bom dia, tudo
13: Pode encostar um pouquinho mais próximo da boca para sair bem limpa a sua voz. 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
0: Obrigada.
13: Davi, vamos ver a entrega das próteses. O prefeito Marinho realizou a entrega de 200 próteses para pessoas carentes aqui na cidade de Teófilo Otoni. Confira detalhes.
4: O nosso CEL é o Centro de Especialidade Odontológica. Nesta manhã, nós estamos aqui para fazer a entrega de mais de 200 próteses. Para que as pessoas elas tenham oportunidade não só de ter um sorriso, de voltar a receber bem as pessoas, porque o sorriso é o nosso cartão de visitas, mas principalmente como uma política de saúde pública. É através da boca que muitas doenças chegam até o nosso corpo. Então, fazendo essa entrega para essa população, nós temos convicção de que nós estamos melhorando a autoestima das pessoas e investindo numa política pública de saúde aqui na nossa cidade. Além do oferecimento das próteses, aqui no Centro de Especialidades Odontológicas, nós fazemos o atendimento daquelas demandas da odontologia que os PSF não conseguem resolver. Então, alguma coisa relacionada a canal, alguma coisa relacionada a pequenos procedimentos, aqueles que o Centro de Especialidades não consegue resolver, a gente faz o encaminhamento também. Então, assim, é uma oportunidade de ampliar o atendimento que os PSF, onde nós temos os gabinetes odontológicos, não conseguem resolver, eles são encaminhados aqui para esse centro. Olha, a saúde bucal, ela tem uma atenção especial não só no nosso governo, mas na política de saúde nacional. Nós temos, inclusive, critérios para medir a qualidade da saúde bucal, que são indicadores. Então, nós trabalhamos focados nesses indicadores, tendo a certeza de que cumprir esses indicadores, nós vamos ampliar o atendimento, melhorar o bem-estar dos nossos usuários e, principalmente, ter condições de promover essa valorização da autoestima, já que a boca, ele é o cartão de visitas de uma pessoa. Então, é com essa premissa que nós estamos investindo muitos recursos na saúde bucal na cidade de Teófilo Otoni. Olha, muito feliz, assim, a recepção que eu tive aqui das pessoas demonstrando gratidão, alegria com a entrega dessas próteses, mostra que nós estamos no caminho certo e que essa política pública não pode parar como ela não vai parar. Então tenham todos, né, aqueles que estão nos acompanhando, certeza de que a saúde bucal no município de Teófilo Otoni está bem porque os nossos indicadores estão sendo cumpridos com muita eficiência.
9: Hoje está acontecendo um evento muito importante e, assim, eu agradeço a Deus por estar tendo o privilégio de fazer parte dessa ação. Hoje nós estamos entregando 200 próteses dentárias para uma população carente que tem há mais de 2 anos, gente, na fila de espera. Nós sabemos que o custo de uma prótese é muito alto. Então, assim, meu coração enche de alegria por essa ação do prefeito Marinho. Eu agradeço a Deus por hoje estar fazendo parte dessa gestão que apoia o povo, que se preocupa com o povo, que tem apoiado muito a saúde bucal nesse sentido. Então, assim, é uma grande alegria o que está acontecendo aqui hoje, para toda a população, não é? A gente sabe que a saúde bucal é de grande importância na estética, né? No sorriso, na mastigação, a fala da pessoa, então isso a gente pode devolver um pouco de dignidade para essas pessoas, e é isso.
16: Gente do céu, minha companheira recebeu a prótese, mas está lindo demais o sorriso dela. Muito feliz, além do bucal, também das vistas, né? Que a gente, eu já fiz a cirurgia das duas vistas. Estou muito feliz, não só por mim, mas por todas as pessoas, né? Que precisava, né? Tinha muita gente que precisava e não tinha condição, não tem condição de pagar, né? Então, isso aí é uma das coisas muito boa, né? A gente agradece o prefeito. Sua fase precisa ser visto, né? Eu penso assim, né? Ajuda bastante, muito mesmo. Porque sem os dentes, né? A gente não consegue, né, alimentar, não consegue dar um sorriso bonito, né? Saúde tá nota 10, mais que 10.
13: Tá certo, bacana, são 7 horas e 50 minutos. 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Mandar um abraço ao nosso amigo Leonardo Freud, está sempre acompanhando. E vamos ver esse caso aí da capitã da Polícia Militar que foi encontrada morta. Na realidade, há uma suspeita de que o marido dela, um sargento, tenha assassinado ela, mas isso é suspeito. Ele encontra-se, inclusive, na condição de preso. Vamos acompanhar detalhes na reportagem da TV Alterosa de Belo Horizonte.
14: O apartamento do casal fica no sexto andar deste prédio, num bairro de classe média alta em Belo Horizonte. Vizinhos não querem falar sobre o ocorrido, mas o síndico revelou que festas barulhentas eram frequentes no local.
15: Não tinha uma regra certa. Às vezes começava numa quinta, acabava numa segunda, né? E um barulho constante, né? Então a gente tinha esse desconforto aí constantemente.
14: Essas imagens mostram o momento em que o sargento Eduardo Abner Oliveira carrega a esposa nas costas. Ele sai do elevador e vai para a garagem. O militar corre em direção ao carro e coloca a mulher no banco. São 9h16 da noite. Michele Leão Azevedo, de 41 anos, chegou sem vida ao hospital.
17: Foi a médica que atendeu a militar que acionou a polícia após identificar marcas compatíveis com chicoteamento e por outras agressões no corpo da vítima, além de um corte profundo na testa e de traumatismo craniano. O marido dela, sargento da PM, negou ter matado a esposa, mas foi preso em flagrante por suspeita de feminicídio.
14: Segundo o boletim de ocorrência, o sargento alegou que a esposa caiu de uma escada durante uma relação íntima com espancamento consensual e que eles haviam consumido bebidas alcoólicas e drogas horas antes, numa festa dada pelo casal na cobertura onde moravam. Eduardo disse que a esposa não queria ser levada ao hospital por se sentir constrangida. Na versão do sargento, o casal dormiu por cerca de 6 horas e quando ele acordou, percebeu que ela não reagia a estímulos.
23: Ele descarta um material suspeito na lixeira de um banheiro do hospital. Esse tenente visualiza essa situação e, diante da suspeita, ele faz uma verificação. Quando ali é localizado, então, 18 comprimidos de êxtase.
14: O sargento prestou depoimento e foi levado preso para um batalhão da PM. O carro que transportou Michele e a cobertura do casal estão sendo periciados.
24: São exames detalhados, minuciosos. Esses laudos, por óbvio, que ainda não estão prontos, eles serão decisivos, né, para o esclarecimento dos fatos, mas nesse momento podemos afirmar que o suspeito, o autor, ele foi preso em flagrante pelo crime de feminicídio consumado naturalmente, cuja pena é de 20 a 40 anos.
13: Rapaz, que história mais macabra, hein? Misericórdia. Eu, hein? Tristeza, né? Vamos com a Samira Horta, vamos saber das informações direto de Belo Horizonte. Bom dia, Samira, linha aberta para você.
25: Olá, bom dia para você, Elvis Passos, ótima quarta-feira para o ouvinte do Repórter da 100. Passada a euforia com a Copa do Mundo de 2026, Nas periferias de Minas Gerais, a batalha pelo direito ao esporte continua longe dos refletores e dos grandes patrocínios. O assunto foi discutido pelo programa Pensando em Minas, da Escola do Legislativo. Especialistas refletiram sobre caminhos para transformar o que é dever do Estado em realidade para milhares de jovens.
2: Para o professor da UFMG e pesquisador de políticas públicas, Luciano Pereira da Silva, antes de tudo é preciso entender o esporte como direito constitucional e não algo supérfluo.
5: Isso significa, né, a partir da nossa Constituição, de que esporte e lazer, eles não são supérfluos, eles são fundamentais e por isso é dever do Estado garantir que a população, de uma maneira geral, tenha esses direitos.
2: No entanto, a realidade nas comunidades é marcada pela falta de infraestrutura e de dinheiro esportivo oferecido em geral por projetos sociais. É o que revela Laudilene Fernanda Benevides, coordenadora do projeto Itamar, no aglomerado da Serra, em Belo Horizonte. A iniciativa, que leva o nome de um mestre de taekwondo, oferece, além de formação nessa modalidade esportiva, educação ambiental, suporte psicopedagógico para crianças neurodivergentes e cursos profissionalizantes para mulheres da comunidade. Muitos jovens chegam a vislumbrar um futuro promissor no taekwondo, mas, segundo Fernanda, o custo para manter esse sonho é alto e eles desistem.
18: Porque quando o jovem ele começa ali a fase de trabalhar, continuar estudando e ir para o mercado de trabalho, ele precisa escolher.
2: Ela afirma que iniciativas como Bolsa Atleta, que pagam um auxílio governamental, são bem-vindas, mas estão longe de resolver o problema.
18: E as regras, por si só, já excluem 95% dos atletas. Porque para você pleitear uma bolsa esporte, uma bolsa atleta, né, você tem que ter ficado entre os primeiros e em campeonatos de alto nível, realizado pelo governo. Os nossos atletas já não chegam a esses campeonatos. Como que eles vão pleitear essas bolsas se eles já não têm oportunidade nenhuma de chegar?
2: Para o professor Luciano Pereira, além de investimento público, é preciso construir junto com a comunidade políticas de ocupação do espaço que garantam o direito ao esporte, não apenas aos jovens.
5: Porque senão você constrói aquele equipamento e ele vai ser dado uso muitas vezes até não adequados. Em boa parte dos lugares, a gente percebe que impera a lei do mais forte. Isso. Você chega numa praça, no horário nobre, que é finalzinho da tarde, quem que vai estar ali? Jovens, homens, entre 15 e 25 anos. Raramente você vê mulheres, grupo de idosos. Quando você vê isso acontecendo, provavelmente a comunidade está envolvida na administração daquele espaço. Então, além de construir o espaço, de criar o espaço, é preciso que, em parceria com a comunidade, o poder público crie políticas de ocupação do espaço para que eles sejam democráticos.
25: E o debate completo promovido pelo programa Pensando em Minas, da Escola do Legislativo, Elvis, pode ser assistido no canal da Escola do Legislativo da Assembleia Legislativa de Minas, no YouTube. Da Assembleia Legislativa em Belo Horizonte, Samira Horta, para a Rede Imigrantes.
13: Muito bem, são 7h58, 7 horas 58 minutos. Está na hora de ir embora, meu amigo Davi Joseph. Quarta-feira já passou, mais um leão, né? E a gente desejando que o dia seja maravilhoso, extraordinário. Obrigado você que esteve conosco pela Rádio Imigrantes, pelas redes sociais. E renovo o convite para que estejam conosco amanhã, às 6h30 da manhã, com as primeiras e principais informações do dia. A gente já vê essas duas figuras impolutas, exóticas, lá na Rádio de Imigrantes. Impoluto não é termo pejorativo, não,
19: impoluta,
13: viu, gente?
19: Depois, gostei.
13: Depois estejam conosco amanhã, às 6h30 da manhã, com as primeiras e principais informações do dia. A gente já vê essas duas figuras impolutas, exóticas, lá na Rádio de Imigrantes. Impoluto não é termo

0: Então, na hora do jogo do Atlético, eu senti frio. Inclusive, eu tava até de calça, de moletom, com moletom. Ô, João, agora, pela manhã...
1: Verdade, ontem à noite eu fiquei até um pouco mais tarde lá no aeroporto, a gente tinha uma vistoria lá à noite e tava fazendo frio lá, por volta das 18, das 19, 19.
0: Exatamente.
1: Tava fazendo frio lá.
0: Né? Haja saúde.
1: Pois é, rapaz, aí a imunidade da pessoa não tem quem aguenta um negócio desse.
0: Não, não. Mesmo.
1: Um dia faz muito frio, outro dia faz calor, o sol sai, chove, ontem choveu. Então, assim, tá muito complicado pra gente sustentar essa imunidade, viu?
2: Nossa convidada aí, ó.
1: Olha só, Ariane, bom dia.
3: Tudo bem?
1: A Ariane é minha contemporânea de Clotilde Onofre.
3: É verdade.
1: É, meu amigo. É, nós estamos lá, né, Ariane? Lá no Clotilde.
3: Fala não, senão o pessoal vai descobrir aí a nossa idade, né?
2: Mas pois o Elvis é um... Tá com carinha de 25.
1: Não tô nada. Não tô com carinha, nem com novinha,
0: eu
1: nem
0: acho
1: com
0: que
1: novinha,
0: até menos.
1: Nem com nada.
0: Eu acho que até menos, viu, Rony? 22, 20 anos por aí.
1: É, tá certo. Olha, um abraço pra você, viu, Ariane? Parabéns.
3: Obrigada,
1: pelo trabalho, gente, que você realiza, viu?
3: Obrigada.
1: Gente, bom dia, boa quarta-feira. Amanhã, se o senhor nos permitir, estaremos de volta às 6h30. Agora é com eles, os mestres do rádio, Rony Martins e João Teixeira.
2: Sério, cara, tá todo esperado. Mestres do rádio, poli o quê que ele falou? Impoluto?
0: Impoluto.
2: Que isso, cara?
0: É porque eu acho que ele assistiu o filme do He-Man, o Mestres Universo, aí ele, Mestres Rádio, do Rádio, ligou uma coisa com a outra.
2: Tá certo.
0: Como eu falei, Rony, minha paz acabou, cara.
2: Beleza, na quarta-feira, eu não vou envolver muito nisso, não, cara.
0: Seu time joga hoje?
2: É, joga hoje, mas eu não vou envolver muito nisso, não. Eu quero que esses caras aí joguem pra lá, façam o trabalho deles, eu vou ficar quietinho no meu canto, porque eu não tenho idade mais pra futebol, não. Depois dessa Copa do Mundo aí, desse fiasco, mais um, né?
0: Ah, então quer dizer que você parou de torcer pro Flamengo, então?
2: Não, você não entendeu. Eu canso de falar isso aqui. Eu torço, mas eu não vivo mais em função desses caras, não. Se ganhar, ganhou. Se eu ganhar...
3: Dane-se,
2: se ganhar, ótimo, maravilha, se não, ó, pra mim, não vão pagar os meus boletos, né?
0: Então, ah, mas você vai parar pra assistir o jogo, futebol, é claro.
2: Não, eu já tenho até compromisso pra logo mais à noite, então, o compromisso é muito mais importante, né? Depois de ver os melhores momentos lá e vida que segue, tá tranquilo.
0: Então é isso.
2: Já passei dessa fase, ó, Teixeira. Pô, sofra, você ainda vai ter mais algum tempo pra sofrer com o seu Atlético aí?
0: Vou, porque eu tô passando.
2: Eu já passei dessa fase.
0: Me tira a paz.
2: Eu te entendo.
0: Eu perco noites de sono.
2: Não.
0: Não, sinceramente, eu dormi bem, não. Porque não, o Atlético me fez raiva.
2: Imagina se eu vou deixar de dormir no meu cobertor quentinho, minha mantazinha, a minha musiquinha boa por causa de futebol. Mas nunca, nunca mesmo.
0: Mas é isso. Não é por isso, não é por causa do futebol, é por causa da raiva mesmo do Atlético.
2: 22 de julho, quarta-feira, ótimo dia para você. Seja bem-vindo aqui na Rádio dos Melhores Ouvintes. A partir de agora, começando resenha. Hoje com a convidada maravilhosa, que já é cliente, já é parceira, já é amiga.
0: Já aqui é de casa.
2: Já é de casa, é tudo. Aqui da 100.9, intervalo, jogo rápido. Daqui um pouquinho a gente vai falar temas importantíssimos para você, ouvinte querido. E a sua participação, que é o mais importante, através do WhatsApp da 100.9, né? 988484759. Aí você...
0: E que pode até enviar perguntas.
2: Isso,
0: né,
2: interage conosco aqui com perguntas, né, Ariane? Tudo que você quiser, mensagens. Né? Tem ingressos para o Cinetec ainda. A gente vai falar disso também no decorrer do programa, tá bom? Então é isso, 8 e 2.
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0: É isso, mais uma vez, sejam bem-vindos nesta quarta-feira. Hoje eu não errei o dia da semana, João Teixeira. Quarta-feira.
1: Verdade.
0: Como diz o nosso amigo Júnior, né?
1: Coração da semana.
0: Coração da semana. Não sei por que eles dizem isso, mas.
1: Verdade, porque chega quarta-feira, você fica falando, hoje quinta-feira eu não rone. O que você tem contra a quarta, hein?
0: Pois é, cara, eu sinceramente eu não sei porque esses caras falam coração da semana. Semana tem coração? Deve ser ele porque fica a quarta-feira no meio.
1: É porque
0: meio,
1: fica no né? meio.
0: Quer ver, segunda, domingo, segunda, terça, quarta, não, quinta, é eu, sexta, sábado.
1: É porque sentido, o domingo é considerado, domingo é considerado como, né? É o primeiro dia da semana, mas muitos consideram como fim de semana.
0: É, verdade, isso é verdade.
1: Aí você coloca segunda e terça, que é o início da semana. Quinta e sexta. Aí a quarta fica no meio da segunda e da terça e da quinta e da sexta. Por isso que muitos consideram como o coração da semana.
0: Sei lá.
1: Tá bom. Bom, essa é a minha leitura, né?
0: Tá bom. É isso, a partir de agora, o ouvinte querido interage conosco, tá? 988-48-4759, participe com a gente aqui. Mensagens de texto, mensagens de áudio, tá? Manda alô, manda beijo, manda abraço. Cara, vamos começar o programa, antes da gente ir com a nossa entrevistada, vamos já mandar um alô aqui muito especial pro ouvinte especial, né? Ouvinte querido.
1: Vamos.
0: Ele esteve aqui ontem, a gente não pôde recebê-lo, estávamos em uma reunião aqui e a gente não podia recebê-lo, mas ele foi contemplado com a sua medalha.
1: Duas, hein?
0: Duas, porque ele...
1: Ouvinte
0: unanimidade aqui, ouvinte número um,
1: nada com nada.
0: E o que é ouvinte nada com nada? É aquele ouvinte que não fala nada com nada. E ele já esteve aqui marcando presença, já mandou até um áudio aqui pra gente. Vamos tocar o áudio dele, João Teixeira?
1: Vamos.
0: Aqui, pra dona Ariane ficar sabendo do que se trata.
1: Nada com nada.
0: Nosso bom dia aqui para o nosso querido Aécio do bairro São Cristóvão. Alô, bairro São Cristóvão, a gente adora vocês aí, tá?
2: Bom dia, Rony Martins e João Teixeira.
1: Bom dia.
2: E a convidada de hoje, entendeu? Essa família maravilhosa da imigrante, entendeu?
1: Entendi.
2: Pois é. E aí, Rony Martins, eu estive aí ontem.
1: Esteve.
2: Né? E aí você pergunta o João Teixeira aí o que tá acontecendo comigo hoje. Ele vai responder para você, viu? Vou deixar entre vocês três aí.
1: Aí.
2: Aquele abraço. A essa da 12 de outubro.
0: Diga, João Teixeira, o que está acontecendo com ele hoje?
1: É o aniversário dele hoje.
0: Sério?
1: Martins, está ficando mais experiente.
0: Sério isso?
1: É.
0: Então tem churras na casa do senhor Aécio do Bairro.
1: Só faltou convidar nós dois, né?
0: Vai fechar a rua hoje? Que ele sabe que ele é delegado lá, né? Ele prende de manhã e manda soltar a tarde.
1: Exatamente.
0: Né? Então, pro nosso querido Aécio...
1: Se não der tempo da gente também pra casa dele no churrasco, ele manda pra gente pelo menos um pratinho de bolo amanhã, aqui pro estúdio.
0: Pode ser.
1: Porque mas... bolo de aniversário gelado é gostoso, eu particularmente gosto.
0: Pode ser então, seu Aécio. Então, parabéns pra você, tudo de bom, feliz aniversário, continue com essa alegria.
1: E continue nos ouvindo.
0: Nos ouvindo sempre. Ele é aquele ouvinte, dona Ariane, que é assim, a gente entra num tema e ele... destrói o tema, ele sai pela tangente, né? Ele vai para outro tema e aí não fala nada com nada. Mas ele é um cara que a gente adora muito, já esteve aqui com a gente, entrevistado também, né? Já é um querido aqui da 100.9 e foi contemplado durante esses seis primeiros meses, né? Como o ouvinte absoluto. Aquele que não fala nada com nada. Teve uma que começou aí, reinando no segundo lugar.
1: E ela tá sumida, hein?
0: Sumiu, aí ela desapareceu, então ele ganhou a medalha de ouro e a de prata. Veio aqui ontem buscá-la, faltou mandar uma foto. Se bem que ele mandou um vídeo aqui, deixa eu ver se é ele com as medalhas no pescoço aqui. As medalhas estão lá. Depois você dá uma espiadela, João Teixeira, vou te mandar.
1: Me encaminha aí, por gentileza.
0: É, o cara tá todo pomposo aqui, com as medalhas. É isso aí, parabéns, um feliz aniversário, tá? Aproveite bastante, né? Sorria muito, muita luz, muita energia positiva e, claro, saúde, que é o mais importante, né? Que é o mais importante. E a gente vai tocar aqui pra ele um parabéns, João Teixeira, né? Ele merece. É o nosso ouvinte, nada com nada, Aécio, lá do bairro São Cristóvão. Mais um ano de vida. Parabéns, garoto. E continue ouvindo a rádio dos melhores ouvintes, tá?
1: Parabéns aí.
0: É isso aí. Agora nós vamos falar com quem, João Teixeira? Agora vamos com a nossa convidada.
1: Vamos à convidada. Antes de apresentar a nossa convidada, só lembrando que você pode nos ouvir através do Deezer e através da Alexa também. É só dizer para a Alexa tocar a Rádio Imigrantes FM que ela vai responder, sintonizar. 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Lá terá um link que vai te direcionar para que você possa estar nos ouvindo ao vivo, é claro, e participando conosco também através da programação. Nós vamos falar de bem-estar, o Rony Martins, que nós estamos recebendo aqui, já apresentamos a nossa entrevistada, inclusive até deu o ar da graça com sua voz aqui na nossa transição do repórter da CEM para o Resenha. Com uma salva de palmas, Rony, vamos receber a Ariane Melo da Clínica Abraçar. Mais forte!
0: Ou Espaço Abraçar, como ela gosta.
1: Espaço Abraçar, verdade.
0: Como ela gosta. Isso.
1: Bom dia, seja bem-vindo ao
3: Bom
1: Resenha.
3: Bom dia, João. Muito obrigada pelo convite, Rony.
0: Bom dia.
3: É bom estar aqui com vocês, né? Falando um pouquinho sobre saúde mental, falando um pouquinho sobre autismo, né? E é sempre bom estar nessa casa.
1: Bacana, a gente que agradece pela...
0: A Ariane já
1: pela
0: é.
1: Visita.
0: E é parceira, né?
1: É, já é de casa.
0: É figurinha carimbada aqui.
1: Exatamente.
0: Já tem até carteirinha da 100.9.
1: É.
0: Tá,
1: é verdade.
0: Sempre com o Roberto Gomes lá, participando dos programas, sempre com assuntos interessantíssimos para a população de Teoflotone. Então, fale um pouquinho aí de ti, garota.
1: É, quem é a Ariane,
0: antes,
1: né? Para
0: entrarmos
1: gente
0: nos.
1: É, para a gente conhecer. Já deu um spoiler que estudou no Clotilde Onofre.
0: Todo mundo já conhece, mas nosso ouvinte aqui da rádio, é a primeira vez, a Ariane.
1: Então, é verdade.
0: Fale para eles, quem és tu?
3: Então, eu sou a Ariane Melo, sou proprietária da Clínica Abraçar. Sou psicopedagoga, especialista em autismo, especialista em inclusão, especialista em docência. Sou professora na Escola Dorarice Arruda, mais chamada como CAIC, né?
1: Uhum.
3: Estudei no Clotilde Onofre, estudei com Elvis Passos. Não vou falar o ano para não me entregar a minha idade.
0: Não precisa, por favor, né? Não precise.
3: Sou mãe atípica, sou mãe do Arthur, uma criança que vai fazer 10 anos. Minha trajetória é marcada aí pelo autismo. As pessoas pensam que é através do Arthur, mas o que me marcou foi uma aluna chamada Paloma, que eu dei aula no Irmã Maria Malha. Foi onde eu conheci o autismo, onde eu me identifiquei com o autismo e comecei a estudar um pouquinho sobre autismo. E hoje sou aí ativista do autismo, né? Sou apaixonada com o que faço e estamos aí na luta junto às mães atípicas. Né? Eu sou escritora, escrevi um livro chamado Maternidade Atípica, Sinfonia Sem Tom, onde ali a gente tem vários relatos de mães atípicas. E ali a gente expressa o que é uma maternidade atípica.
0: Psicopedagogia e terapia ABA. Fala para eles, para nós, né? Sim. A gente ouve muito falar nisso.
3: Sim, a terapia ABA, muitos dizem que é para trabalhar com o autista. Mas a terapia ABA, ela serve para trabalhar em diversas áreas, né? No comportamento. O mais indicado para trabalhar com autista é realmente a terapia ABA, onde o indivíduo ele tem uma evolução mais eficaz. E a psicopedagogia ela estuda, né, é uma área que ela não é só... Às vezes a pessoa confunde muito a psicopedagogia com reforço escolar, né, somente com ali a aprendizagem, mas vai muito além disso, né? A gente ali trabalha com vários transtornos, né? E auxilia na aprendizagem, sim, mas dentro da psicopedagogia clínica, por exemplo, que a psicopedagogia ela tem um leque, né? Mas a psicopedagogia clínica ela auxilia ali o indivíduo para poder estar desenvolvendo as habilidades.
0: Novas habilidades.
3: Para poder adquirir essas habilidades para desenvolver a aprendizagem de forma geral no cotidiano dele e na vida escolar também.
1: Tá, ok. Você mencionou que seu filho, o Arthur, 10 anos. Então vamos voltar a 10 anos, 2016. Você mencionou que com 8 meses você conseguiu diagnosticar que seu filho é autista. Foi fácil? É fácil? Qual o procedimento que você passou? Como é que foi para descobrir o autismo do seu filho?
3: Ô, João, eu nessa época já era especialista em autismo, né?
1: Sim.
3: Então, para mim foi mais fácil, porque eu já havia, já conhecia todos os sinais, né? Então, assim, é importante hoje que as pessoas conheçam quais são os sinais de autismo. Porque nessa época do Arthur, vamos falar aqui um pouquinho do Arthur, nessa época só diagnosticavam a criança com autismo a partir de 4 anos de idade. Só que eu observei os sinais e fiquei em alerta. E comecei já a intervir com o Arthur e aguardei a época que ele fosse diagnosticado, que foi a partir dos 4 anos, que é quando a criança já estava no pré-escolar. Hoje, a gente já consegue diagnosticar bebês. Então, hoje já facilitou muito, né? Devido aí ao conhecimento mesmo, aumentado do conhecimento, já se diagnostica bebês. Então, hoje é importante que a população ela esteja ciente de quais são os sinais a observar em uma criança, né? Porque as crianças elas têm os marcos do desenvolvimento. Né? Por exemplo, de 0 a 6 meses, a criança ela já balbucia, ela já faz os sons, né? O balbuciar. Você chama a criança, ela já direciona o olhar a quem está chamando. Por exemplo, a gente brinca, olá, neném, mamãe, olha para a mamãe, a criança já direciona o olhar para você. E o Arthur, ele não fazia nada disso. Então, a gente chamava o Arthur, brincava, e ele não olhava. Então, eu comecei a pensar que o Arthur pudesse ser cego. Uhum. Então, aos 6 meses, ele foi ao oftalmo para saber se estava tudo bem com os olhos. E ali foi dito que estava tudo bem, que a córnea já estava formada, que estava tudo certinho com o Arthur, que ele tinha uma visão legal. Então, eu comecei a pensar que ele pudesse ser surdo. Então, eu levei ele no otorrino. O otorrino fez todos os exames ali e constatou que estava tudo bem. E aí, eu comecei a observar mais os outros sinais. Então, ele só ficava olhando para o teto. Ele não olhava, não tinha um olhar direcionado, né? Porque quando você chama, a criança olha para você. Então, ele não olhava para mim. O que a gente chama hoje de olhar sustentado. Ele não te direciona o olhar. E então, a passar do tempo, né, o Arthur não começou a andar, a engatinhar. Ele não engatinhou. Ele começou diretamente a andar, mas ele andava na pontinha dos pés, né, com um ano e meio, mais ou menos, ele começou a andar e andava na pontinha dos pés. O Arthur não falou, não falava. A quantidade de palavras que tinha que ser falado aos 2 anos e meio, ele não formava frases. Então, assim, foi observado vários sinais que ele tinha que eram sinais de autismo. Então, com 8 meses, eu percebi muitas coisas que ele tinha que fazer e não fazia. E muitas coisas que ele tinha características de autismo. Hoje é importante que os pais observem se a criança olha nos olhos, se a criança interage com você, se a criança está com atraso na fala, né? Isso não significa que vai ser autista, mas é bom estar em observação, porque quanto antes a gente diagnosticar o autismo, porque o autismo, o tratamento ele é precoce, quanto mais cedo ele for identificado, mais evolução, mais rápido a criança vai evoluir.
0: Ah, e onde entra a clínica Abraçar?
3: A clínica Abraçar hoje, ela...
0: Ou espaço, desculpa, né?
3: Isso, espaço Abraçar não pode dizer clínica. Hoje a gente se tornou realmente uma clínica. O espaço Abraçar, a gente começa ali desde a observação, desde a avaliação, até o tratamento do autismo. Então, hoje nós temos toda uma equipe formada e qualificada para diagnóstico e tratamento.
0: Foi por causa do Arthur que a necessidade...
3: A ideia surgiu a partir do Arthur. Sim. Né, o Arthur, com 4 anos, ele foi diagnosticado na PAI. Né, o Arthur entrou na PAI, acho que com 3 anos e meio. Aos 4 anos e meio, ele foi diagnosticado autista, né? Ele foi diagnosticado com autismo na PAI. Ficamos na PAI por algum tempo e percebi que havia muita gente em fila de espera, muita gente que precisava realmente de atendimento. Mas, na época, Rony, eu não me atentei a uma clínica, porque na época foi pandemia, né? A gente estava em pandemia. Voltamos, regressamos às aulas e eu, enquanto professora, estava percebendo que as crianças estavam precisando de psicólogo. E aí surgiu a ideia de abrir um espaço onde contemplaria o reforço escolar com psicologia. Só que em um curto espaço de tempo se tornou uma clínica, né? A gente começou a agregar mais profissionais e aí veio o corpo clínico especialista em autismo. E isso me deixou muito feliz porque era algo que eu não previa, mas que eu sabia que estava com grande necessidade em Teoflotone de uma clínica que pudesse realmente abraçar e acolher essas crianças.
0: E como é que na prática a ABA pode transformar o dia a dia das famílias, das crianças?
3: Eu costumo dizer que é qualidade de vida, né? A gente precisa dar a essas famílias, a essas crianças, qualidade de vida. E o ABA, ele faz com que a criança adquira as habilidades necessárias para ter essa qualidade de vida. Então, é importantíssimo o ABA na vida da criança atípica, porque ela é realmente transformador, né? A criança ela vai adquirindo ao longo do tratamento habilidades e vai quebrando barreiras, né?
0: As pessoas ainda assustam quando você ouve falar de ABA, Ariane?
3: As pessoas, na realidade, assustam a ouvir hoje sobre transtornos, sobre síndromes. Quando, por exemplo, quando uma família ela recebe o diagnóstico que o filho tem um autismo, outra síndrome ou transtorno, há uma negativa muito grande, né? Há uma negativa muito grande e isso é normal, né? Porque é um luto, a família ela entra em luto. Porque ela não estava esperando, ela não planejou que o filho fosse um autista ou que o filho tivesse algum transtorno. Então, aquele filho esperado, desejado, ele é como se aquele filho morresse, né? E aí vem um outro filho que não foi esperado, que não foi desejado. E aí essa família entra nesse estado de luto. E após sair desse estado de luto é que começa a ficha a cair, começa aí a procura de tratamento, a correr mesmo contra o tempo, né?
1: Ô, Ariane, para os leigos que estão nos ouvindo nesse momento, vamos explicar a diferença do TDAH, né? Que as pessoas conhecem, né? O transtorno.
3: O TDAH?
1: O TDAH é uma sigla, me ajude, por favor. Tá. O TDAH, vamos lá, explicar a diferença do TDAH, a hiperatividade e, no caso, o autismo. São coisas totalmente diferentes e explicam para quem está nos ouvindo.
3: Sim, o que, que acontece? O TDAH, ele tem muitas características do autismo. Então, às vezes, é até confuso.
1: Sim.
3: Porque, às vezes, por exemplo, existem muitas características hoje de uma pessoa autista, por exemplo, uma falta de atenção, uma seletividade alimentar, várias características do autismo. O TDAH também pode ter. Então, é muito confuso até em consultório, né? Eu já vi muitas pessoas que são TDAH serem diagnosticadas com autismo. E aí, chegar no consultório, perceber que foi feita ali uma confusão, né? O TDAH, ele geralmente é diagnosticado na vida escolar, né? Que onde geralmente o professor tem aquele olhar e vê que a criança ela é uma criança desatenta.
1: Que é o déficit de atenção.
3: Já o autismo tem outras características que são mais complexas, porque o autista geralmente, uma das priores do autismo é a socialização. Então, isso é uma característica que difunde ali do TDAH. Você me perguntou sobre as diferenças, né, do TDAH, do autismo e da hiperatividade.
1: Hiperatividade.
3: Nem todo TDAH ele é hiperativo, né? Existe aí o TDAH que ele é hiperativo e existe ali o TDAH que ele é desatento. Eu tenho o TDAH misto, então eu tenho o TDAH desatento e o TDAH que a gente costuma falar, aquela criança é elétrica, que tem o TDAH, que a criança já é mais elétrica, digamos assim. E o TDAH desatento, a criança geralmente é mais tranquila, é aquela criança mais desatenta mesmo, é mais focada no seu universo, né? Então, existem essas diferenças que dá para entender da seguinte forma. A criança que tem TDAH desatento, ela vai ser uma criança mais na dela, aquela criança que fica no seu canto, mais isolada, mais tranquila, né? É desatenta em algumas coisas, tem a tendência em ter problemas escolares, né? Porque qualquer coisa foge à atenção. Por exemplo, se a professora está explicando alguma coisa, se ele passa alguém no corredor, ela já fica desatenta, já perde o foco, já vira para o outro lado, já vai fazer outra coisa e esquece daquilo que a professora está ali falando. Então, ela provavelmente vai ter problemas de dificuldades escolares. Eu, por exemplo, se eu estou aqui conversando com você, eu olho para alguma outra coisa, eu já perco o foco, já não lembro mais aquilo que você me perguntou. Porque eu tenho a desatenção aí do TDAH desatento. E também tem essa questão por ser misto, de ser elétrica. Então, eu não paro, o raciocínio continua ali raciocinando muito rápido. A gente costuma pensar em mil e alguma coisa ao mesmo tempo e tem a desatenção. Então, é muito complicado. Né?
1: Vou te fazer uma pergunta, até como leigo aqui agora. Existe um grau de numérico para qualificar, por exemplo, grau 1, grau 2, 3?
3: O autismo, sim. O autismo, nós temos os níveis de suporte, que é o nível 1 de suporte, nível 2 de suporte e nível 3 de suporte. Né? Suporte é aquilo que a criança, por exemplo, vai necessitar. Qual é o suporte que a criança vai necessitar? Então, o nível 1 de suporte é menos suporte, né, do que o nível 2, e o 2 é menos do que o 3.
1: Na hiperatividade também?
3: Não. Não existe suporte.
0: Ok. Beleza. Só para ajudar o nosso ouvinte, a sigla, o TDAH, TDAH é o transtorno do déficit de atenção com hiperatividade.
1: Isso.
0: É isso. Agora são 8h27, vai fazer um belo intervalo. Já já a gente volta com a Ariane Mello falando sobre pais e mães atípicas, que é um assunto que ela adora muito.
3: Aí sim.
0: 8h28 agora.
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9: É isso.

0: Muito bom dia para você que está chegando agora aqui. Seja bem-vindo na Rádio dos Melhores Ouvintes, 8h35. Estamos recebendo Ariane Mello, nossa convidada maravilhosa aqui, falando de temas sensacionais. Mas antes de voltarmos com a Ariane Mello, vamos com a participação do nosso ouvinte, né? Aqui através do WhatsApp da 100.9, que está liberado para você mandar mensagens, participar do programa, tá? Mensagem de texto ou mensagens de
1: E lembrando quem está participando do programa, até o meio-dia, né, Rony, sim, que a gente vai se estender, está participando do sorteio do ingresso do cinema.
0: Concorrendo a ingressos para o cinema.
1: Dois
0: você pares
1: de
0: do programa e concorre, isso, né, pares de ingresso do Cinetec para você curtir o cineminha, porque cinema é muito legal e Rede Imigrantes e Cineteca são duas marcas com a mesma paixão e cinema é muito mais legal quando a gente vai junto, não é isso? Antes de voltarmos com a Ariane, vamos aqui, tem participação aqui, dona Ariane, é para você, né? Tem ouvinte aqui, o Miguel Ângelo, né? Tá mandando mensagem aqui para dona Ariane, vamos ouvir.
2: Olá, João Teixeira, muito bom dia, Rony.
1: Bom dia.
2: Rony, tô aqui prestando aqui, escutando o programa de vocês e vendo aí falar sobre a clínica Abraçar.
0: Isso.
2: Quero aproveitar e parabenizar o pessoal aí. Sou convidado, o pessoal da clínica Abraçar, todos ali pelo trabalho prestado, que eu também tenho um filho que é acolhido pelaquela unidade e faz o tratamento ali na clínica Abraçar. Então, só parabenizar pelo atendimento, o acolhimento que é feito, tanto com a criança, quanto com os pais, um ambiente muito bom, muito prestativo, todos os funcionários que atendem a gente com todo carinho. Então, aproveitar também uma forma de prestigiar e agradecer pelo atendimento que é feito ali. E por ironia do destino, meu filho também, que é atendido ali, estuda também onde ela dá aula,
0: que legal,
2: que é ali no Doralice Arruda. Então, só agradecer pelo atendimento, que continue prestando esse serviço a toda a comunidade de Toflotone e toda a região. A todos vocês, um bom dia. Aqui quem fala é Miguel Ângelo.
0: Tá vendo,
2: bom
0: dona dia. Ariane? Culpa da senhora.
1: E esse feedback?
0: Tudo da culpa
1: existe
0: da
1: o melhor
3: do que existe, não. Eu gostaria de agradecê-lo aí pelo carinho, né, com a gente. Muito obrigada, Miguel Ângelo. Muito obrigada mesmo.
0: Viu, dona Ariane? É culpa da senhora. Miguel Ângelo, obrigado, querida, pela participação aqui. Vamos voltar agora com a Ariane Mello, falar de um tema que ela gosta muito, que é sobre mães e pais atípicas, né? Então, amiga, fala pro nosso ouvinte querido aqui da 100.9, né? Nessa manhã de quarta-feira, quais são as dores mais comuns, dona Ariane, que você percebe, né? Que você observa com as mães atípicas, com as mães solos, no convívio ali no dia a dia com elas, por favor.
3: São muitas dores, né? A partir, né, daí do como eu tinha falado, desse enfrentamento do luto, depois vem a aceitação, depois da aceitação, a busca de terapias. Nós hoje não temos políticas públicas no Brasil voltadas para os neurodivergentes, né, para o autismo, e é uma luta constante. Para poder estar aí tendo as terapias para os filhos. Depois são vagas em clínicas. É muita dificuldade. Mas a maior dificuldade hoje, uma mãe atípica, e geralmente eu falo sempre sobre a mãe, porque a mãe é que carrega a maior carga. E quando eu digo isso, é porque o pai, aquele que fica. Porque 80% dos pais abandonam as mães quando os filhos são diagnosticados ou quando os filhos completam aí por volta de 5 anos. E aí o que é que acontece? Essa mãe, ela enfrenta aí, quando ela é solo, sozinha, tudo isso. E quando o pai fica, ele é o provedor, né? Ele que é o provedor, ele sai para trabalhar e essa mãe fica na responsabilidade da educação, das terapias. E é muito difícil para essa mãe, né? Porque também essa mãe não encontra uma rede de apoio. A maior parte das mães atípicas enfrentam grande dificuldade em relação à rede de apoio. A família geralmente abandona, os amigos geralmente abandonam. Cheguei a dizer numa entrevista que eu tive com Roberto Gomes, que eu estava muito preocupada em relação a Natal, né? Porque geralmente no Natal essas famílias não são convidadas a participar. Tem algum aniversário, essa mãe não é convidada a participar. Por quê? porque geralmente a criança entra em crise, as pessoas ao redor não compreendem, não acolhem. Então, ainda existe essa dificuldade no acolhimento. Supermercado, é muito difícil para uma mãe atípica fazer feira. Porque, na maioria das vezes, ela vai, começa a fazer a feira, depois tem que abandonar o carrinho e ir embora, porque a criança dá uma crise no meio do supermercado, porque as pessoas começam a olhar, a julgar, e não compreendem aquela situação.
1: E as pessoas que não têm o conhecimento, que não têm o entendimento, vão falar assim, que menino manhoso.
3: Que menino mal educado.
1: É.
3: Que mãe é essa que deixa o menino fazer isso? Que falta de educação, e aquela mãe se sente julgada o tempo inteiro. Então deixa ali as compras do supermercado, vai embora, volta em outro momento para fazer suas compras. Então hoje é muito difícil para uma mãe atípica. Então a gente precisa acolher, a gente precisa ser informado o tempo todo de que aquilo ali não é uma birra de uma criança normal, de uma criança típica. Aquilo ali é uma crise sensorial. Por quê? Porque a criança autista, ela vai ter dificuldade com luzes, com sons, com cheiros, com todo aquele ambiente de muita gente. E aquilo ali faz com que ela entre naquela crise. Aquela crise é uma resposta ao ambiente que ela está. E aquilo ali, a mãe ela precisa de ajuda, ela não precisa de julgamento. Então, a gente, sociedade, a gente deve se conscientizar de quando vê uma criança passando por essa determinada crise, por esse determinado episódio ali, uma mãe com aquele episódio, não julgar, não apontar. Tem gente até que fala assim, ei, educar faz parte. Porque eu já vivi isso no supermercado com o meu Arthur, né? E foi muito desagradável para mim. Então, assim, eu acho que hoje as maiores dificuldades das mães atípicas está nesse julgamento da sociedade, na falta de acolhimento, na falta de informação, no preconceito que ainda existe, e na falta de políticas públicas.
1: Ô Ariane, dentro desse assunto que você descreveu muito bem, eu percebo que as escolas elas têm se adaptado para as crianças especiais. Por exemplo, a nossa época, ou não um tempo não tão distante, tocava-se sirene nos intervalos para começar a aula, para finalizar o horário. E hoje eu percebo que essas escolas estão se adaptando com hinos evangélicos ou católicos, ou até mesmo com aberturas de desenhos animados, justamente para que não assustem essas crianças especiais.
3: Exatamente, exatamente. Ainda não são todas as escolas, mas já existe uma lei que contempla isso aí, né? E não são todas as escolas que já aderiram, mas já estão aderindo isso aí. Porque aquela sirene é um barulho estrondoso para o autista. É estrondoso. Porque o autista ele tem uma sensibilidade maior do que uma criança típica. Então, todo e qualquer barulho vai ser muito maior do que o barulho normal para a criança autista. Inclusive os fogos de artifício. Nossa, é muito perturbador para uma criança autista. Muito perturbador.
0: Ô Ariane, voltando a falar sobre as mães solos, e como é que orienta esses pais, né? Quais são as dicas, os conselhos, né? Para esses pais no desenvolvimento infantil? Até aqueles pais que se sentem até culpados, né? Eles podem até se sentir culpados por isso.
3: Você tocou num ótimo assunto, porque a culpa é um dos estágios que vem quando é diagnosticado. Uhum. Tanto a mãe quanto o pai se sente culpado, né? E ninguém tem culpa, né? Embora o autismo, por exemplo, ele seja, né, em estudos genético. Mas ninguém tem culpa de que o filho nasça e tenha autismo ou outro transtorno. O que se deve fazer é entender que precisa ser feito algo, precisa ser acolhido, precisa ser abraçado. A gente não deseja, ninguém deseja que seu filho tenha um transtorno ou uma síndrome. Mas se acontecer, a gente precisa parar e enfrentar a realidade. Né? E essa realidade, ela pode ser enfrentada juntos. Não é preciso abandonar a sua família, deixar a sua família, deixar seu filho, porque ele tem um transtorno. É preciso, sim, é sentar, conversar, alinhar o que vai ser feito daqui para frente.
0: Quais sejam os tipos de suportes emocionais assim que mais fazem diferença?
3: Olha, a gente que acompanha, como eu acompanho as mães atípicas, é muito necessário que o casal, que a mãe, ela passe por terapia, né? Ela passe também por um acompanhamento psicológico. Não adianta tratar o filho, tratar a criança, se a mãe, se o pai não estiver bem. Porque quando a mãe não está bem, a criança também ela não vai ficar bem. Ela não vai evoluir como deveria. Isso passa para a criança. Então, hoje é preciso de um acolhimento em relação à terapia. A mãe precisa também fazer terapia. Mas, infelizmente, as políticas públicas ela não atingem nem a criança, quem dirá a mãe.
0: E como fortalecer esse vínculo, né, quando a gente descobre que a criança... Né?
3: Fortalecer o vínculo...
0: Familiar, quando há o diagnóstico, né? Quando você...
3: Isso só vai acontecer com propagar das informações, né? Porque o que acontece? Até a família se distancia, né? Por conta mesmo das crises, do trabalho que a criança dá. Porque realmente a gente, falando em miúdos mesmo, a criança ela vai dar um trabalho... Além daquilo que é esperado, ela vai dar um trabalho diferente do trabalho que dá uma criança típica. Porque o maternar, ele já não é fácil para uma criança típica. Uma mãe de uma criança típica, né? Quando a gente diz criança típica, é uma criança padrão, é uma criança normal como qualquer outra criança. E a gente não usa muito o termo normal, que é uma criança padrão, uma criança típica. Essa criança ela já demanda muito trabalho. E uma criança atípica, então, demanda trabalho dobrado. São terapias, são adaptações que tem que fazer dentro de casa, são adaptações que você tem que fazer no seu cotidiano, no seu dia a dia. É muito complexo. Então, as pessoas tendem a se afastar, até amigos próximos tendem a se afastar por conta dessa demanda que dá. Então, o que a gente precisa é saber mais, é se informar mais. Hoje, acho que todos nós temos por obrigação de saber um pouco mais do autismo, porque se você não tem um parente que é autista, se você não tem um filho, você vai ter um amigo, você vai ter um filho de um amigo, um filho de um conhecido que é autista.
0: Mas nesse processo, o que a Ariane considera ser essencial, né, para uma mãe atípica? Ela não se sentir isolada...
3: Acolhimento de toda a sociedade. Não adianta, né, a clínica abraçar, acolher a mãe e quando ela chegar numa loja para fazer uma compra, ela não ser acolhida. Porque a mãe vai ali para comprar uma roupa, o filho está ali, às vezes, jogando as coisas no chão, se deitando no chão, gritando e as pessoas se afastando. As pessoas não atendendo bem porque a criança está ali naquela situação. Então, é preciso realmente acolhimento. É preciso olhar para o outro, como a Bíblia diz que nós devemos fazer e amar o próximo como a nós mesmos.
1: E a fase adulta? Por exemplo, vamos citar seu filho, o Arthur, 10 anos. Ele está para pré-adolescência. Daqui uns dias vira jovem, vira adulto. 20, 25, 30 anos. Há um... Deixa eu ver como eu vou colocar essa pergunta. Pode ser que agrave na fase adulta ou a tendência é diminuir?
3: João, no caso do Arthur, o Arthur começou terapias e começou intervenção desde cedo. Então, como eu disse, o autismo, a intervenção precoce, ela faz total diferença. O Arthur, aos 4 anos, me lembro que eu fui fazer um aniversário do Arthur aos 4 anos e o Arthur jogou praticamente tudo no chão. Ele não teve a festa. Eu não tive o prazer de ter a festa de 4 anos de Arthur, porque ele não deixou criança nenhuma entrar no pula-pula. Ele jogou, praticamente só não jogou o bolo no chão, mas todo o aniversário foi ali uma situação muito desagradável. E nessa época ele ainda não tinha o diagnóstico fechado, mas eu já sabia. Só que as pessoas ao meu redor ainda não sabiam, porque ele ainda não tinha sido diagnosticado. Então, havia aquele julgamento que eu estava criando meu filho de forma errônea.
1: Com manha.
3: E aí, não teve esse aniversário. O Arthur, hoje, o Arthur não socializava. O Arthur, quando chegava perto das pessoas, ele fugia para trás de mim. Ele não brincava com nenhuma criança. Ele só brincava sozinho, sempre com o mesmo carrinho, um carrinho amarelo que ele tinha, um ônibusinho amarelo da Hot Wheels pequenininho, só ficava brincando com aquele carrinho sozinho o tempo todo. Hoje o Arthur, para quem conhece e para quem já conheceu o Arthur antes, o Arthur hoje socializa com qualquer pessoa. Se ele chegar aqui hoje, ele te cumprimenta com bom dia. Se eu falar abraço, João, ele te abraça.
0: Que legal.
3: Ele conversa com todo mundo. Na escola, o Arthur socializa com todas as crianças, não só com as crianças da turma dele, mas com todas as crianças na hora do recreio. O Arthur hoje, ele vai em qualquer ambiente. Ele senta, fica caladinho, observa, conversa. E dificilmente o Arthur hoje dá uma crise sensorial. Mas por quê? O tratamento ao longo da sua trajetória. Então, creio eu que o Arthur, quando chegar à vida adulta, ele terá uma vida normal. Ele terá uma vida com qualidade de vida. Ele vai estudar, ele vai ter sua família. Essa é a expectativa que eu tenho para o Arthur e eu acredito que isso vai ser real.
0: Você falou... Desculpa.
3: Mas o Arthur é uma criança com um nível 1 de suporte. E a sua pergunta foi muito bem feita, por quê? A criança nível 3 de suporte, ela pode sair para o nível 2, ela pode sair para o nível 1 de suporte. Mas isso tem que ter terapias, tratamento, todo um desenvolvimento, toda uma estrutura familiar, tudo para que a criança possa evoluir. Existe regressão no autismo? Existe regressão no autismo. Eu tenho um paciente que a criança, ela falava pelos cotovelos e quando chegou aos 6 anos de idade, ela parou de falar. Então, hoje ela não fala mais. Ela está em tratamento para retomar a fala, mas ela hoje já não fala. Então, tem 2 anos que ela não fala. Então, existe regressão, sim, no autismo. E é por isso que a gente tem que estar constantemente em tratamento. Porque a terapia ABA, ela é constância, né? Tem que ser um tratamento contínuo, porque é gradual. Então, hoje você aprende uma coisa, amanhã você vai completar aquilo que você aprendeu, e isso gradativamente.
0: Você falou sobre a fala, a Maria José está mandando a mensagem aqui para a gente, dizendo que a neta dela, primeiro ela ficou toda empolgada, que ela mandou uma mensagem até errada, né? Gente, a Rádio está falando de autismo. E aí mandou a mensagem dela real. Obrigado aqui, viu, Maria José? Ela falando que a neta dela tem 5 anos, não fala, tá? Não fala direito, fala igual o bebê. E às vezes tem crises, mas é muito inteligente. Está em tratamento e mora em Santa Catarina. Dizendo que a filha dela sofre muito com isso.
3: Ela deve ter a fala infantilizada, né? E ela já está em tratamento. Então, isso já é um bom sinal. Qual o nome da senhora?
0: É Maria José.
3: Maria José, tá de parabéns aí com a sua neta, já está em tratamento. E isso é essencial, né? A primeira coisa que tem que fazer, não, a criança quase não fala, a criança está com atraso de fala, a criança fala roboticamente, a criança fala infantilizado, procurar um especialista, porque tem algo que não está bem, tem algo que está errado.
0: A Fabrini também está participando aqui do programa, o Lemos. Você falou na escola, né? E como é que a escola pode ajudar essas crianças neurodivergentes, dona Ariane?
1: E completando a pergunta do Rony, existem várias escolas aqui no município, tanto da área municipal quanto estadual, eu particularmente conheço algumas da área estadual, que são referências para atender alunos especiais.
0: Não só as crianças, também com as famílias. A gente está falando agora de inclusão, né?
3: Sim, exato. Sim. A inclusão, eu costumo dizer que a inclusão, ela é mais bonita no papel. A gente que trabalha diretamente, algumas pessoas vão concordar, outras desconcordarem aí com a minha fala. Ainda é pouco o que fazemos, né? Ainda precisa fazer mais, mas já é um avanço, já temos avançado bastante. E a gente hoje vê que a inclusão ainda não é funcional. É, ainda precisa, é um caminho muito longo a se percorrer. É, mas já temos feito muito e realmente temos escolas, referência. É, eu sou suspeita a falar, mas a Doralice Arruda é uma delas. É, ali a gente trabalha com inclusão. A inclusão não é só inserir o indivíduo no espaço, né? Não adianta só eu pegar aquela criança, colocar ali na escola e falar que ela está inclusa, né? Eu preciso propiciar ela, todo o ambiente, para que ela possa se sentir pertencente, né? Para que ela possa se sentir participante. E ainda faltam alguns caminhos a serem trilhados, né? Eu vejo que a gente está em constante busca para que isso aconteça, né? A gente, o município, por exemplo, eu falo do município porque trabalho no município, e eu vejo a constante luta, e isso é diário, para que isso, para que essa inclusão ela seja realmente feita não só no papel. É, mas são avanços, e são avanços pequenos, né? São pequenos avanços que vão aí, porque realmente a inclusão ela é gigante, né? Ela não é só uma coisinha ali e outra coisinha, ela é gigante, e esses pequenos avanços eles fazem a diferença, né? E esse acolhimento, né, da família, porque eu costumo dizer na clínica que a evolução do paciente, ela depende de muitas coisas, mas ela depende de um tripé, que é escola, família e clínica. A clínica, ela não caminha sozinha se ela não tiver junto da escola, se ela não tiver junto da família. Então, na clínica Abraçar, a gente faz visitas escolares, né? Os nossos profissionais, eles vão até a escola, ver como é que está sendo realizado ali o processo escolar. É, eles levam um projetinho terapêutico para poder a escola dar continuidade ao processo, né? E a família também participa junto ali. Então é muito importante. Isso é inclusão. Isso é inclusão.
0: Vamos fazer mais uma pausazinha. Já a gente volta com mais Ariane aqui na 100.9. 8h57.
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6: A Rádio do Povo, agora 9:01. Ótimo dia para você, seja bem-vindo aqui na Rádio do Povo. Estamos recebendo a Ariane Mello, e a Cláudia está participando com a gente aqui do programa, falando, dando parabéns para a entrevistada de hoje, dona Ariane. É isso aí, obrigado, Cláudia, lá na Matinha. Alô, Matinha, a gente adora vocês aí, tá? É, vamos seguindo, dona Ariane, porque a gente também tem que liberar a senhorita, né? A senhora para o trabalho, para a clínica, suas atividades. Vamos falar aí sobre as famílias, como é que a gente orienta as famílias, como perceber estratégias simples, né, que pode melhorar na rotina em casa, né? É, sem exigir muitas mudanças, dona Ariane. Fala para a gente aí, por favor. É possível isso?
7: É, não é muito possível se não houver ajuda de rede de apoio, né? É, hoje é muito complicado para as mães fazerem tudo sozinhas. É, e as famílias, elas realmente precisam dessa organização e envolver uma rede de apoio para estar ali ajudando. Porque é muito difícil, por exemplo, uma coisa que uma mãe, às vezes, não tem tempo de ir no banheiro sozinha, porque o filho depende exclusivamente dela. Há crianças que dependem de tudo para a mãe. É alimentação, é banheiro, tudo depende da ajuda daquela mãe, do suporte daquela mãe. Então, é necessário hoje uma rede de apoio, alguém para estar ajudando. Então, o que eu quero deixar hoje é que se você tem, né, um familiar que tem um filho atípico, Seja essa rede de apoio. Se você tem um amigo que tem aí um filho atípico, seja uma rede de apoio para ela. Se você não pode ser uma rede de apoio para estar em casa ali ajudando, seja pelo menos aquela companhia para ligar, falar bom dia, precisa de alguma coisa.
6: Como olhar para uma criança, então, dona Ariane, além do diagnóstico, assim?
7: Enxergar ele como um ser humano, né? Eu acho que além do diagnóstico vem ali um ser humano. E esse olhar que a gente deve ter, né? Independente se ele tem um transtorno ou não, ele é um ser humano e precisa de acolhimento.
6: Pois é, em vez da família perceber que é dificuldade, como ajudar a família nesse sentido aí?
7: No sentido de...
6: É, porque assim, a pessoa recebe o diagnóstico, né? E tem uma criança, e assim, e ela olha para a criança, né? Em vez de perceber o potencial daquela criança, não. Já olha para a criança, né?
7: Você falou tudo agora.
6: Apenas, né?
7: Você disse tudo. É porque a gente às vezes frisa muito nos desafios. Sim, esquece que essa criança tem...

0: potencialidade,
1: né?
0: Então, assim, às vezes, por exemplo, eu tenho criança na clínica que tem dificuldade de socializar, tem dificuldade até de ir ao banheiro sozinho, mas faz cada desenho isso artístico é maravilhoso. Eu tenho um sobrinho, Davi Emanuel, de 10 anos, de 13 anos. 10 é o Arthur. 13 anos. Ele é autista, nível 1 de suporte, com deficiência intelectual.
1: Uhum.
0: Ele faz cada arte.
1: Que legal.
0: O menino é um artista. E a paixão dele é o trem mineiro. Então, o trenzinho sempre parava na porta da casa dele e ele ficava dançando. Hoje, a Bianca e o Robertinho deram a oportunidade dele, uma vez ou outra, vestir de personagem e estar
1: legal,
0: no trenzinho.
1: Que legal.
0: Eles são super inclusivos ali, o Robertinho e a Bianca. Eles fizeram isso com meu sobrinho. Ele hoje, um domingo ou outro, ele veste um personagem e vai no trenzinho e vai dançando e faz todas as coreografias como qualquer outro ali.
2: É, não vamos longe. Copa do Mundo acabou de acabar. O Messi. Diagnosticado com autismo. E é várias vezes o melhor jogador do mundo. E quase ganhou a segunda Copa.
0: Exatamente. Então a gente precisa realmente, como o Rony Martins disse aqui, bem legal, de uma forma bem legal, a gente precisa olhar também as potencialidades. Existem crianças que têm dificuldades, têm barreiras e dificuldades em algumas coisas, mas têm características enormes ali de inteligência, de artista, de tudo. Temos vários. A gente tem na cidade um artista, um artista plástico, né? Que faz aí quadros maravilhosos que são distribuídos para o mundo.
2: Legal. Ô, Ariane, no intervalo a gente estava falando sobre os cordões de identificação das pessoas especiais.
0: Sim. E esse cordão, ele tem o símbolo do autismo, né? E tem o cordão dos girassóis, que são transtornos invisíveis. E a gente pode comprar em qualquer lugar. Agora nós temos a CIPTEA, que é a carteirinha do autista, que é feita ali na UAI, né? Ela é feita na UAI, é só levar o laudo, a fotografia, e vai estar fazendo ali a carteira do autista. Essa carteirinha, ela serve para diversas coisas, como descontos em vários lugares e identificação.
1: Vamos falar do livro então, madame, antes que se... A gente libere. Vamos falar do livro, a motivação para escrever esse livro, qual a mensagem, né, que quer passar com esse seu livro.
0: Olha, o livro ele foi inspirado nas mães atípicas, né? Ao longo dessa trajetória da clínica, ao longo da minha convivência com elas. E eu decidi escrever, não era para ser um livro, era como se fosse um diário meu. Eu comecei a escrever ali. E ao final eu falei, não, eu vou publicar. E nós publicamos ali, tem vários relatos de mães, né, falando ali sobre as suas questões. E ali eu conto desde o início da minha gestação ao diagnóstico do Arthur, ao tratamento, a gente conta ali tudo.
1: É um desabafo, é uma cura, uma contribuição mesmo.
0: É um desabafo, é uma contribuição, não é um manual a ser seguido, mas é algo que... Quem lê vai entender melhor um pouquinho sobre o autismo, sobre a maternidade atípica, e vai se identificar e vai ali contribuir um pouquinho para que as coisas melhorem.
1: Para as mães, né?
0: Isso.
1: Para as mães, leem bastante.
0: Exatamente.
1: É, isso aí.
0: Exatamente. Nem só mães, mas quem quer entender esse universo.
1: Sim. Fala alguma história bacana lá na clínica, assim, né? Um capítulo, alguma coisa que representa muito bem sua vivência lá com o pessoal, com as crianças.
2: Marco, né?
1: Lá no espaço.
0: Tem um marco que realmente eu já até citei algumas vezes em reuniões, que realmente é algo que me marcou profundamente. Nós temos o nosso primeiro paciente. Quando a gente abriu a clínica, eu tinha a agenda de um mês, só tinha um paciente. Uhum. E era esse pacientinho nosso. A primeira vez que eu tive contato com a mãe, eu me emociono quando eu falo disso, porque é algo que realmente marcou.
1: Sim.
0: A primeiro contato que eu tive com a mãe, ela me abraçou chorando e me disse assim, Ariane, eu nunca vou ouvir a voz do meu filho, porque o médico disse que ele não verbal. Isso me dói muito, porque eu queria ouvir ele me chamar de mamãe. E eu chorei junto com ela, naquele momento, abracei e falei, não, mas Jesus, ele é que dá o último diagnóstico. O médico disse, mas não é nada impossível. Nós vamos trabalhar isso com ele. E provavelmente, em nome de Jesus, usei a minha fé. E falei, ele vai falar assim. Hoje essa criança, ela fala pelos cotovelos. Que legal. E a gente, às vezes, a mãe fala comigo, rindo, fala que às vezes tem que ficar pedindo ele para parar de falar, porque ele fala muito. Então, se hoje ele fala de tudo, tudo, tudo, tudo, conta tudo que acontece, fala sobre tudo.
1: Qual foi a maior lição, né, que essas famílias, nessas crianças, essas famílias, durante a sua trajetória, a Liana está aqui já toda emocionada, não, a ideia não era essa, desculpa, a ideia não era essa, mas que bom que você também se emocionou um pouquinho, isso é legal, prova que o seu trabalho marca mesmo, bacana, mas é isso que eu quero te perguntar, assim, a lição, Adriana, que essas famílias, né, que te deixam em lágrimas, te ensinou nessa tua trajetória, ele passa nessa tua trajetória.
0: Olha, a maior lição que eu aprendi é não desistir. E eu vejo isso em cada mãe que entra pela porta da clínica abraçar. Elas não desistem. Porque os obstáculos e a vida tá constantemente dizendo não. Mas elas não desistem por nada. Então, assim, eu vejo a luta. E até dizem assim, a mãe guerreira, né? A mãe atípica é uma mãe guerreira. Eu não gosto muito desse termo, que obriga a mãe a ser guerreira o tempo todo, obriga ela a ser forte o tempo inteiro. Mas que realmente são guerreiras, não desistem, enfrentam lutas e batalhas e não desistem por nada. É, embora o número de suicídios de mães atípicas tenha assim, um índice muito grande.
1: Sério isso?
0: Muito grande, olha, muito grande. Inclusive, na clínica, o ano passado, nós tivemos 3 tentativas de suicídio. Isso. E é muito triste, né? Mas, em grande parte, elas não desistem. Isso é o que define uma mãe atípica, é não desistir, porque ela sabe que quem é que vai ficar com ele, quem é que vai cuidar dele, quem vai olhar por ele quando ela não estiver mais aqui.
1: Deixa uma mensagem então para essas mães, Ariane, por gentileza, que acabaram de receber um diagnóstico, né, de um filho, por favor.
0: A mensagem que eu deixo é que a luta vai ser grande, a batalha ela é gigante, mas tudo fica bem no final. Então, não desista, tenha força, foco, determinação, porque tudo vai ficar bem.
1: É isso. Obrigado.
2: Bacana.
0: Eu que agradeço.
1: Obrigado.
0: Eu que agradeço muito.
1: Não precisa nem falar para você voltar, que você está aqui toda hora mesmo.
0: Volto sim, só
1: chamar. Está aqui toda hora mesmo, já é na casa, né, João Teixeira?
2: Exatamente.
1: Obrigado, o trabalho é lindo, maravilhoso.
0: Obrigada.
1: A prova está aqui, das pessoas participando do programa, né? E é isso aí, muita luz para você, sabedoria também.
0: Obrigada, obrigada. Foi um prazer estar aqui com vocês hoje.
1: Prazer é sempre nosso. Beijo grande, continuação de uma boa semana para você. É isso, recebemos a Ariane Mello aqui da Espaço, do Espaço Abraçar. Ela gosta de falar Espaço Abraçar, né, dona Ariane? Espaço Abraçar. Ainda, Ariane...
2: Assim, o nome é sugestivo, né, Rony? Abraçar, acolhimento.
1: Acolhimento, né?
0: Acolher,
1: né? E que mudança, Ariane, você gostaria de ver na sociedade quando o assunto é esse tema polêmico neuro, né? Divergência, assim.
0: Eu queria um lugar onde os autistas pudessem realmente viver e serem autistas e sem julgamento, e com acolhimento, que sentissem um lugar de pertencimento.
1: Você sabe que isso é uma missão tua, né? E se eu tivesse que resumir essa missão sua numa frase, por favor, fala para eles aí.
0: Eu quero contribuir para que isso aconteça. Eu pretendo contribuir para que isso aconteça, para que existam políticas públicas voltadas para o autismo, para que o autista ele possa se sentir seguro, se sentir feliz e com pertencimento aqui em Teoflotone.
1: Ariane Mello, aqui na 100.9, obrigado, beijo grande pra você. A gente volta a seguir com a programação musical aqui da Rádio dos Melhores Ouvintes.
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2: É isso, volume no máximo. Começando mais um Hits da 100 nesta quarta-feira, dia 22 de julho. Só grandes músicas para você, ouvinte querido, que participa com a gente aqui do programa, mandando alô, mandando beijo, mandando abraço através do WhatsApp da 100.9, que é o mais acionado da cidade. Tá? 98848-4759. É, fique à vontade, tem também ingressos para o Cineteca, né? Você concorre a vários ingressos para curtir o cinema no Cineteca. Bora lá de música boa! Ila Langley!

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0: Saudade Estranha. É, Murilo Rufi aqui na manhã, 5.9. É, sua participação, você concorre a par de ingressos aqui do Cineteca. É, tem filme. Já a gente vai falar pra você a programação do Cineteca, que ia virar hoje, me parece, né, João Teixeira? Parece que ia ter filme novo lá, alguma coisa parecida. Já a gente vai estar falando aqui pro nosso ouvinte querido, né? Mas sempre em cartaz na sala 1, na sala 2, tem sempre filmes legais pra você, tá? A gente vai estar falando a programação daqui um pouquinho. Você pode participar com a gente, porque você vai ganhar ingressos pra curtir amanhã cinema, porque cinema é muito mais legal, cara, quando a gente vai junto. É isso aí.
1: Na verdade, bom dia, Rony, mais uma vez. Bom dia para os ouvintes. Na verdade, a virada de filme amanhã, Rony, né? Amanhã é nas quintas-feiras que acontece. Porque hoje é quarta, né? Hoje tem a promoção ainda que paga meia entrada.
0: Então continua,
1: né,
0: lá o Toy Story, Minions. Isso.
1: Hoje continua. Hoje continua na sala 1. Às 16h15 o Toy Story 5.
0: Ah, beleza.
1: A Moana na sala 1 às 18h30. E às 20h45 também na sala 1. A Morte do Demônio em Chamas.
0: Isso.
1: Na sala 2, 16 horas e também às 18 horas, Minions e Monstros. E às 20 horas, A Odisseia.
0: Beleza. Então participe com a gente e concorra a par de ingressos para você curtir cinema no Cineteca. 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
0: É isso, hora certa agora, 9h44.
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7: Deixa eu mandar aqui um abraço muito especial que me pediu ontem. Pediu ontem e eu pisei no tomate com ela. Pisei na bola. Nossa amiga Bárbara lá do Jardim São Paulo. Tá mandando abraço pra mãe dela, Berenice, também para a avó Dona Maria do Jardim São Paulo, obrigado pela companhia, obrigado pelo carinho de vocês. Peço desculpa, Bárbara, era pra ter tocado a sua música ontem, mas a gente vai tocar agora. Que o ouvinte é que manda, que faz a programação da 100.9. Tiago Jonathan.

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0: Sempre em primeiro lugar, 9h59, agora é hora de falarmos com ele, o PhD em tudo, o multitarefas, Roberto Gomes, que já tá na área. Hoje tá discreto, camiseta preta, tá sobrio, tá mais centrado. O que se passa, amigo?
1: Pois é, bom dia, Rony, bom dia.
2: Love
1: o
2: que, Ju Teixeira?
3: Love Beat.
0: Love Beat?
3: Love Beat.
0: Ah, tá.
3: Love Beat.
0: Ah, pros íntimos. Ah, tá. O Beto é um outdoor ambulante. É a camisa do América, é, do Cruzeiro, do Love Beat, do Rony Franco, o sócio dele. É um outdoor ambulante, o Beto, né? Está rindo de quê?
1: Muito bem. Um abraço, Rony. Um abraço, João Teixeira, né? Mais um dia pra gente participar aqui ao vivaço aqui do programa, né?
0: É?
1: Quero mandar um abraço aqui Mandar um abraço aqui pro Monteiro, né?
0: Monteiro.
1: Tá acompanhando a nossa programação, o Sargento Monteiro.
0: É o Superman?
1: É o conhecido.
0: É o nosso herói?
1: Superman tá acompanhando a nossa programação.
0: É o nosso herói.
1: Ele tá sempre do programa, né?
0: É?
1: Quero mandar um abraço aqui Mandar um abraço aqui pro Monteiro, né?
0: Monteiro.
1: Tá acompanhando a nossa programação, o Sargento Monteiro.
0: É o Superman?
1: É o

0: que é militar reformado, né? Uhum. Vai participar com a gente lá hoje às 14 horas, Coronel Ramos. Então, um abraço, Monteiro. Tamo junto, viu?
1: Juntos e misturados.
0: Isso. Olha, Rony, hoje, já coração da semana, quarta-feira, 22 dias decorridos do mês de julho de 2026. A previsão do tempo para a tarde de hoje é de noite com poucas nuvens, máxima prevista para hoje, 25 graus. A mínima pela madrugada foi de 17. E ontem, no perímetro urbano aqui, não neblinou, não choveu, mas no entorno aí, viu? Deu aquela neblinada que estava prevista para ontem, meu parceiro Rony.
1: É, lá no bairro Bela Vista, deixa-me ver. Não.
0: Não, aqui não. No perímetro urbano.
1: Sim, bom,
0: né? Eu estava lá no Alto Tabajaras ontem, né? Fazendo o registro de uma matéria da cratera que ameaça engolir várias residências e gerar um prejuízo milionário para as famílias, né? Nós estivemos lá ontem e de lá, a gente olhava ali para a região do São Jacinto, inclusive tinha um arco-íris, né?
1: Um arco-íris eu vi ontem pela manhã.
0: Pela manhã?
1: É, lá no sentido da torre da rádio ali. Na
0: Vila e o arco-íris só é gerado quando tem nuvem chuva, né?
1: Eu até tirei uma fotinha aqui.
0: O arco-íris não gera arco-íris se não tem chuva, se não tem água.
2: E vocês sabem que reza a lenda que se vocês chegarem no pé do arco-íris, vocês vão encontrar um pote de ouro lá, né?
0: Ô, rapaz, se eu soubesse, eu tinha descido vazado ontem.
1: É. Caramba, pertinho de casa lá na Vila Pedrosa era só subir morro.
2: Exatamente.
1: Mas também tem outra lenda, né? Que se chegar debaixo do arco-íris, vira aquela coisa, né? Vira mulher.
0: Se eu soubesse.
1: O homem vira mulher.
2: É
1: minha mãe falava.
0: Como é que é o caso?
1: Se passasse debaixo do arco-íris, virava mulher.
2: Ah, então é por isso que o arco-íris são as cores da classe
1: LGBT. Não sei se é uma alusão a isso, mas minha mãe falava.
2: Pode ser, então.
1: Minha mãe falava, que tô falando sério agora.
2: Não,
1: que
2: é sério.
1: Se passasse debaixo do arco-íris,
2: não faz sentido.
1: Virava mulher.
2: Você trouxe uma curiosidade aí.
1: Minha mãe falava.
2: Uma lenda.
1: E aí eu morria de medo. Aí, antigamente o arco-íris era mais coloridão mesmo.
2: Sim.
1: Aí se ele tivesse assim. Eu não passava.
2: Então faz sentido, porque o arco-íris é a cor do LGBTQIA+.
0: Bacana.
2: Se tiver alguém da classe da LGBTQIA+, PN+, as siglas aí,
1: nos ouvindo, quiser, né?
2: Podia confirmar pra gente se realmente tem a ver.
1: Vou isso. Vou dar uma mensagem aqui de áudio.
0: Mas do pote de ouro, se eu soubesse, ontem eu tinha descido quebrando as candelas agora, lá no
2: alto. O problema é você encontrar o pé do arco-íris.
1: Essa coisa do pote de ouro eu já não sabia.
2: Né? Sabia, eu cresci ouvindo isso.
1: É?
2: Eu cresci ouvindo.
0: Muito bem. Então, deu uma neblinada assim ontem aí no entorno da nossa querida, então flotando principalmente da região ali da Serra da Farinha, aquela região lá estava neblinando outra tarde por volta das 15 horas e 30 minutos, inclusive que tinha sol na onde é que eu estava, lá no Alto Tabajaras, mas para lá, né, tinha um arco-íris, ou seja, a neblina caindo de forma bem fininha, tá? Olha, por falar nisso, Super El Niño, como se preparar para os impactos, vamos trazer essa matéria logo mais ao meio-dia, bem interessante, viu, gente? De forma sutil, ele já está sentindo. Inclusive, nós estamos no mês de julho, era pra estar frio, tá? Era pra estar frio. Não está frio, velho. Está quente, né, João? Esse período, geralmente, as temperaturas são bem mais baixas. Parte de agosto também, temperatura baixa. Nós estamos tranquilos, né? Tá um frio. Veja bem que a madrugada...
2: É suportável.
0: A madrugada, a mínima foi de 17. Mês de julho, geralmente, é bem baixa.
2: Nem 14.
0: Tanto. Foram 13. Poucos os dias nessa temporada de inverno que o frio foi avassalador.
2: Sim.
0: Tivemos aí madrugadas de 12, que nós sentimos muito frio, mas foram pouquíssimas. As demais foram altas, né? Então, de acordo com alguns especialistas, aí já são reflexos.
2: Porém, haja saúde, né, Roberto?
0: Exatamente, já são reflexos do El Niño. Lá no sul estava zerado esse dia, menos 2, menos 3, temperaturas abaixo de 5 e estava dando 26 ontem. De 0 para 26, que corpo que tu suporta mudanças tão radicais, né? Então realmente é complicado. Inclusive foi muita chuva lá no sul do país e preocupante o volume de água que deve cair nas próximas horas. Olha, gente, covardia, continua preso um sargento da Polícia Militar acusado de matar a própria esposa, uma capitã da PM de Minas Gerais. Rapaz, que situação controversa. O síndico do prédio lá falou que eles costumavam fazer festas lá e música alta, o Satã e... Assim, bem curioso, vi muito ainda pano pra manga a relação, né, desse casal. Imagina um vizinho lá que um sargento. Aí começam a ouvir música alta. Como é que você vai lá chamar atenção?
2: É.
1: Complicado.
0: Não tem uma pistola.
2: Aí, tipo assim,
0: 380 e outro também.
2: Tipo assim, você chama a polícia, aí a polícia vai, chega no local, é o capitão. Aí a capitã, tipo assim, tentando... Não tô falando que isso acontecia, não. Tô levantando uma hipótese aqui. Aí a capitã, tipo assim, vai lá um subordinado a ela. Aí a capitã
0: fala
2: assim...
0: no geral
2: eu vou escrever vocês aí. Vou abaixar.

0: não vou abaixar o som, não é pronto.
1: Não só aí, João. Às vezes é.
0: Porque os policiais estavam lá para fazer o papel deles, né?
1: O sargento que está na guarnição ou um tenente fala: olha, capitão, pessoal, os vizinhos aqui estão denunciando. É, aí os vizinhos já vinham com medo de retaliação.
0: É.
1: Gente, sim, que situação. Vai render muito pano para manga, triste, né? Mas são coisas do cotidiano que não tem como tapar o sol com a peneira, tá? Olha, presidente da Câmara Municipal, Gleno Alves, se afasta de algumas funções administrativas. O vereador Thales Contão ficará responsável por algumas atribuições, mas ele não se afastou da presidência de forma definitiva, tá bom? Ele é candidato, conforme todos sabem, a deputado estadual, então por isso se afastou de algumas funções. Mais de 158 milhões de eleitores estão aptos a votar nas eleições 2026, hein? Que bacana, muita gente. E a mulher... As mulheres são o público, o maior número de eleitores hoje no Brasil são de mulheres, beleza? Justiça determina a realização de obra no alto do bairro Tabajaras. Cratera ameaça engolir várias casas e causar prejuízo milionário. E mais, sai Leonardo Seixas, entra Regina Chaves na Secretaria de Saúde de Teófilo Otoni. Morto em confronto com a Polícia Militar, indivíduo acusado de liderar o tráfico de drogas na região. Puruca! Como era conhecido o acusado, já era procurado pela polícia e tinha um mandado de prisão em seu desfavor. E mais, Câmara aprova disque denúncia para maus-tratos contra animais.
0: Parabéns.
1: Essas e muitas outras, os senhores estarão, né, tomando conhecimento detalhadamente logo mais ao meio-dia aqui na nossa rede Imigrantes de Comunicação. Valeu, João. Valeu, Rony.
2: Valeu, Beto.
1: Tamo junto. Valeu.
2: É isso.
0: Até a próxima.
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1: Existe uma teoria que se chama 90-10, onde uma pessoa tem 90% daquilo que você procura em alguém, só que você foca naqueles 10% que falta. Aí você sai pra rua, se aventura, e realmente você encontra aqueles 10%, mas não se deu conta que perdeu os 90%.

0: De volta às paradas, Maiara e Maraíza com 9010, que fala sobre escolhas impulsivas. É, escolhas impulsivas, arrependimento e a tendência de focar nos defeitos mínimos, né, de um relacionamento. A letra fala, né, baseia-se na teoria de que alguém pode ter 90% das qualidades que você deseja, mas o sujeito, a pessoa acaba sempre se importando apenas com os 10% que faltam, não é isso? Portanto, a letra descreve aí, então, uma pessoa que, digamos, tem um relacionamento excelente, né? Um relacionamento de 90%. Mas se distrai, se frustra com um pequeno detalhe, o defeito da pessoa, né? Da outra pessoa, esses 10%, né? E aí sai a caça, né? Sai a procura atrás desse detalhe faltante e acha que encontrou o que queria em outro lugar, mas depois percebe tarde demais que jogou fora um amor verdadeiro. Isso tem nada a ver contigo, né, João Teixeira? Mas você sentiu que a música é legal, que a música é bacana, né? 9010, a dupla Maiara e Maraíza, né?
1: Estavam sumidas, né?
0: Pois é,
1: de se volta, falando de sucesso. É, tava precisando emplacar um sucesso.
0: Pois é, chegaram aí com essa maravilhosa, já é uma das terceiras, das três músicas mais tocadas do Brasil. Hoje aí, Maiara e Maraíza, 9010. Você ouve aqui na rádio que só toca música.
1: E por falar em música, em sertanejo, você tá ligado que Maiara e Maraíza, a exemplo de Henrique e Juliano, elas foram apadrinhadas no início por Marília Mendonça, sabia disso?
0: Marília Mendonça, a madrinha de todas,
1: né? É, e Marília Mendonça, mesmo depois de morta, vai vir outro lançamento aí, viu, Rony?
0: Opa! Seja bem-vinda!
1: É, Marília Mendonça é revivida em single póstumo com a música Tudo Vai Ficar Bem no 31º aniversário da artista. Porque se ela estivesse viva, ela estaria completando 31 anos de idade.
0: Marília Mendonça, então vamos aguardar aí pra quando já tem alguma data prevista pra lançamento? Já
1: hoje é o aniversário dela, né?
0: Hoje é aniversário. Você tá falando assim da música? Tem alguma coisa aí? Por enquanto a gente tá tocando aqui, foi por conveniência, né? Segundo Amor da Sua Vida, Leão ainda.
1: Sim, a nota fala aqui que Marília Mendonça, 22 de julho de 1995, né? 5 de novembro de 2021, foi quando ela faleceu. Ela costumava fazer registros embrionários das músicas que acabavam de compor. Era geralmente gravações caseiras, voz e violão, clássicas com guias para futuros registros, fonográficos e também definitivos. Algumas dessas guias eram compartilhadas pela artista com os seguidores nas redes sociais. Outras foram propagadas na internet após a morte da cantora. É o caso da música inicialmente conhecida como Pequena. E vinculada posteriormente a partir de dezembro de 2022 em um vídeo no YouTube. A guia da composição Pequena deu origem a mais um single póstumo de Marília, agora intitulado Tudo Vai Ficar Bem. O single Tudo Vai Ficar Bem entra em rotação no dia primeiro minuto
0: de agosto.
1: De hoje, já de entrou, hoje. Já tá. De hoje, quarta-feira, dia 22, comemorando o 31º aniversário da Marília Mendonça, caso se ela estivesse viva. Então vamos procurar aí.
0: Já a gente toca então pra moçada a nova música da saudosa, eterna Marília Mendonça. É isso.
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2: Pois é, falar em novidade, tem mais uma do embaixador Gustavo Lima.

0: I Can Love You and More, com Ilan Langley e Morgan Willen, aqui na Manhã 100.9. Você participa com a gente, tá? 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Aqui assim, né? Você liga, é só sucesso. Um atrás do outro na melhor da cidade.
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0: 10h32.
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0: Pois é, e essa dose dupla, falar o quê, né? Dois clássicos da música dos anos 70. A primeira do Player, né? Baby Come Back, com o vocal do Keith Urban, né? Keith Richard é o guitarrista lá do Rolling Stones, não confunda Rony Martins. E essa música aí, Guitar Man, na verdade com a participação nada mais nada menos que do John Mayer, né? Essa música é uma homenagem à relação intensa entre o artista e seu instrumento, né, a guitarra, retratando a necessidade vital de tocar e o poder da música de emocionar o público, né? Como eu disse, essa música é uma regravação aí da banda Bread dos anos 70. Isso é uma pedrada na idade da pedra. Isso faz parte da minha playlist, pessoal. Eu tenho um enorme prazer de tocar aqui pro ouvinte querido da 100.9. Esses dois clássicos que marcaram a época e com certeza marcaram um momento pra lá de especial na tua vida. É isso. 10h45.
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3: A canção rei! Isso aqui tem que ter sentimento.

0: A boiadeira e a autora romantista da boiadeira, Ana Castela, com É Que Eu Não Esqueci. É Que Eu Não Te Esqueci. É isso, faltando agora 3 minutos para as 11. Segue participando com a gente aqui, tá? Nossa programação, sua participação. 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

0: Medida Protetiva. João Bosco e Vinícius da Manhã, participação do Gustavo Lima. Aqui é assim, né? Você liga, é só sucesso, um atrás do outro. 11:10. 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

0: Ai, ai. Zé Neto e Cristiano, quase todo dia. Na verdade, a ideia dessa música é celebrar com muito humor, né? A cumplicidade e o prazer na vida dois, quebrando aí o clichê de que casamento é monótono, sem graça, né? A letra brinca com a rotina conjugal, valorizando aí os momentos simples em casa e ironizando o mito de que casados não namoram. É isso. 11h24.
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0: Turma do Pagode, grupo Menos é Mais. Era a parceria que faltava aí, né? A parceria que faltava. Investigador.
1: Ainda bem que eu não sou de ligar.
0: É, legal. Muito bom, hein, Juta Cheira? Novidades aí pra moçada?
2: Não, vamos falar do rodada do Campeonato Brasileiro, Rony. Que é a 19ª rodada, a última do primeiro turno, diga-se de passagem. Lembrando que essa rodada começou na semana passada, ainda estávamos tendo Copa do Mundo. Vou passar aqui os placares, né? Na quinta-feira da semana passada, dia 16 mais precisamente, o Botafogo bateu o Santos por 2-1. Também no dia 16, o Vitória venceu o Vasco por 1-0. E no dia 17, Fluminense e Bragantino ficaram em 1-1. Também na sexta, dia 17, 2-1, Mirassol ganhou do Grêmio. E ontem teve apenas um jogo.
0: Teve?
2: É.
0: Qual?
2: O meu sofrimento voltou, minha paz acabou.
0: Sério?
2: Atlético Mineiro empatou com o Bahia, ou melhor, o Bahia empatou com o Atlético dentro da Arena MRV por 1-1.
0: Oh.
2: Hoje, esse jogo aconteceu às 19h30.
0: Tinha coxinha e kibe, será? Pra distribuir lá pro pessoal. Que o diretor falou que é tinha difícil. Coxinha e kibe.
2: Eu já vi um meme, eu já vi um meme na internet da coxinha e do
0: com o escudo do galo.
2: Não, moço, coxinha com o escudo do galo e o acarajé.
0: Também.
2: Acarajé. Então, a rodada da continuidade hoje, às 19h30, com Coritiba e Palmeiras, às 21h30, Chapecoense e Flamengo. Também às 21h30, Internacional e Cruzeiro. São Paulo e Atlético Paranaense. Finalizando amanhã, 19h30, com Corinthians e Remo. Lembrando, por que eu tô falando 19h30. 19h30, porque os jogos das 19h, eles foram no Brasileirão. Ainda com a parada da Copa, a CBF decidiu extinguir
0: esse horário.
2: Esse horário, por quê? O que é a alegação? Para que os torcedores possam chegar com mais tempo pro estádio. Porque tava tendo muita reclamação que 19h ainda tá em trânsito, né? Tem muita gente que sai, principalmente quem trabalha no comércio, larga às 18h, dependendo da distância do estádio, não conseguiria chegar a tempo. Então, essa foi uma das alegações que a CBF mudou o horário, Rony.
0: Beleza. Léo Brito, sente-se, por favor, quero fazer uma pergunta pro nobre colega. É, tem uma pergunta muito séria para fazer, tio. Então, por favor, sente-se nessa poltrona, né, nessa cadeira. E eu quero perguntar para você uma coisa. Você quer colocar o fone de ouvido também? Para você escutar melhor, para você escutar com bastante clareza o que eu tenho para te dizer.
2: Esse aí mesmo, né?
0: Pode colocar esse aí. Tá ouvindo direitinho aí a nossa linda
2: agora
0: voz?
2: Sim.
0: Tá ouvindo tranquilo? Eu quero te fazer uma pergunta e você me responda com toda honestidade. Você sabia que a sua conta de energia vai aumentar?
3: Sabia e tô preocupado.
0: Tá. João Teixeira também.
3: Vamos lá, eu pago lá em casa uma média de...
0: De?
3: R$250.
0: Certo. Eu pagava R$330. R$250 você paga.
3: É.
0: Pois é. Então sua conta vai aumentar, vem aí tarifaço vermelho, né? Quando o sol esquentar muito, você sabe que a conta de energia vai lá pra cima, mais ainda.
3: Mais ainda, né? Que vai entrar naquela bandeira vermelha.
0: Pois é, tarifaço vermelho. 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
0: 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Desculpem.
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0: 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Agora pergunta, tá aberto, tá aberto.
2: Pergunta-me. Bom dia, tá ouvindo?
0: Bom dia.
2: Ah, tá, claro.
0: Posso falar mais alto pra ver se eu ouço?
2: Oi.
0: Não, não é assim que diz. Fala mais alto pra ver.

0: Esse é o ovo.
1: Fala mais alto, tá. Esse é o ovo.
2: Falou, Zé.
3: Lançaram uma campanha de rádio, aí, como é que é? Eu ovo.
0: É, mano. Ô, diretorzão, Rômulo na câmera, nossa, você me ouve?
3: Ovo.
0: Ovo,
3: eu
0: sim.
3: Ovo muito bem. 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

0: Pois é, mais um grande som aí dos Coldplays aqui no vocal do Chris Martin pra gente encerrar aqui nesta manhã. Essa música maravilhosa que fala sobre a coragem, né, de se entregar a um novo amor e a vulnerabilidade de se apaixonar, né? Muito legal, cara. A luta entre o medo de sentir dor e a vontade de viver esse sentimento super legal. Isso, pra gente encerrar em grande estilo a nossa participação nesta quarta-feira aqui na 100.9, como disse o nosso PhD em tudo, Roberto, né? Roberto Gomes, isso. Coração da semana, João Teixeira.
1: É, pra encerrar, Rony, vamos fazer um sorteio aqui dos vouchers para o cinema.
0: Cinema.
1: 102 participações.
0: Sério isso?
1: Só que infelizmente nós não podemos colocar todo mundo dentro do cinema hoje, né? Mas continua participando com a gente aí.
0: Por favor.
1: Vamos lá, vou pra IA aqui, os números todos, os nomes, melhor dizendo, todos aqui no ChatGPT. Vamos lá, ó. Sorteados do dia. É, Miguel Ângelo.
0: Isso.
1: Vai levar um voucher, tem direito a acompanhante. E a Maria José.
0: Maria José, beleza. Obrigado pela participação de todos.
1: Vou direcioná-los aí como é que vai funcionar.
0: Amanhã tem mais. Amanhã tem. Esse ingresso de hoje vale pra amanhã.
1: Pra amanhã, né? Somente pra amanhã.
0: E amanhã já tem a programação nova, né? Lá no cemitério.
1: Provavelmente, né? Que toda quinta-feira tá mudando.
0: Beleza. Então vamos acionar aqui o nosso PhD em tudo, Roberto Gomes, que tá na área.
2: Pois é, boa tarde, Rony, boa tarde, João Teixeira. Quarta-feira, coração da semana, conforme...
0: Tá vendo? Ele disse coração da semana.
2: Viu? É, já pertinho da sexta, já longe da segunda.
0: Legal isso.
2: Amanhã já é quinta-feira.
0: Pertinho da sexta, longe da segunda. Então isso. Fica no meio ali, né?
2: É no meio, né? É coração isso. Da semana.
0: Coração da semana.
2: Ou seja, a perspectiva é boa, porque já vai se avizinhando o final de semana, a galera já começa a planejar como vai ser, né? Os dias que serão, né, bem interessantes, sábado e domingão, onde as pessoas descansam e se divertem bastante.
0: Relação da semana.
2: Ou seja, a perspectiva é boa, porque já vai se

0: avizinhando o final de semana, a galera já começa a planejar como vai ser, né, os dias que serão, né, bem interessantes, sábado e domingão, onde as pessoas descansam e se divertem bastante.
1: Gostei.

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Muito bem, hora certa, meio-dia, 5 minutos em Teoflotone. Chegamos agora, vamos até as 13 com muitas informações. Hoje, quarta-feira, coração da semana, decorridos 22 dias do mês de junho, 2026. A previsão do tempo para a tarde de hoje é de sol com muitas nuvens, viu, gente? Noite com poucas nuvens. À noite, com poucas nuvens, a máxima prevista para hoje, 25 graus. A mínima pela madrugada foi de 17. Foi tranquilo, né? 17 está bom demais da conta. E agora, vamos às matérias que serão destaques na edição de hoje, aqui do nosso Jornal Imigrantes. Covardia. Continua preso um sargento da Polícia Militar acusado de matar a própria esposa, uma capitã da PM aqui de Minas Gerais. E ainda, Super El Niño. Como se preparar para os impactos nesse ano de 2026-27? E mais, presidente da Câmara Municipal de Teoflotone, o Gleno Alves, se afasta de algumas funções administrativas. O vereador Thales Cotão ficará responsável por algumas atribuições. E mais, 158 milhões de eleitores estão aptos a votar nas eleições de 2026. E ainda, justiça determina a

0: Finalização de obra no alto do bairro Tabajaras. Cratera ameaça engolir várias casas e causar prejuízo milionário. Os senhores vão conferir. Sai Leonardo Seixas e entra Regina Chaves na Secretaria de Saúde da cidade de Teófilo Otoni. Prefeito Fábio Marinho ainda não se pronunciou oficialmente sobre as mudanças. E mais, morto em confronto com a polícia militar, indivíduo acusado de liderar o tráfico de drogas na região. Puruca, como era conhecido o acusado, já era procurado pela polícia e tinha um mandado de prisão em seu desfavor. E mais, Câmara aprova disque denúncia para maus tratos contra os animais. Essas e outras, após o apoio cultural, vocês vão conferir aqui na nossa Rede Imigrantes. Eu volto logo, vamos lá.
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0: Muito bem, meio-dia, 11 minutos em Teófilo Otoni, até às 13, muitas informações. Já agradecendo a todos que estão conosco, acompanha aí pelas redes sociais. Quem quiser nos seguir também, faça igual a Copasa, Semig, a Oi e outros mais. Acompanhe, @RobertinhoImigrantes, né? Faça essa gentileza, acompanhe a nossa rede social, Instagram, @robertinhoibigrantes. Esteja lá para a gente interagindo, vocês ficando bem informados lá na nossa página no Instagram, tá bom? Agradecendo a todos que estão acompanhando o jornal aqui pelo Instagram, também pelo YouTube e também pelo Facebook. Já tem várias pessoas participando, já vou interagir com vocês, tá bom? Vamos lá, olha, covardia. Continua preso um sargento da Polícia Militar acusado de matar a própria esposa, gente. Uma capitã da PM aqui de Minas Gerais. Senhores ouviram falar disso e agora o complemento das informações. Acompanhe.
6: O apartamento do casal fica no sexto andar deste prédio, num bairro de classe média alta em Belo Horizonte. Vizinhos não querem falar sobre o ocorrido, mas o síndico revelou que festas barulhentas eram frequentes no local.
12: Não tinha uma regra certa. Às vezes começava numa quinta, acabava numa segunda, né? E um barulho constante, né? Então a gente tinha esse desconforto aí constantemente.
6: Essas imagens mostram o momento em que o sargento Eduardo Abner Oliveira carrega a esposa nas costas. Ele sai do elevador e vai para a garagem. O militar corre em direção ao carro e coloca a mulher no banco. São 9h16 da noite. Michele Leão Azevedo, de 41 anos, chegou sem vida ao hospital.
13: Foi a médica que atendeu a militar que acionou a polícia após identificar marcas compatíveis com chicoteamento e por outras agressões no corpo da vítima, além de um corte profundo na testa e de traumatismo craniano. O marido dela, sargento da PM, negou ter matado a esposa, mas foi preso em flagrante por suspeita de feminicídio.
6: Segundo o boletim de ocorrência, o sargento alegou que a esposa caiu de uma escada durante uma relação íntima com espancamento consensual e que eles haviam consumido bebidas alcoólicas e drogas horas antes, numa festa dada pelo casal na cobertura onde moravam. Eduardo disse que a esposa não queria ser levada ao hospital por se sentir constrangida. Na versão do sargento, o casal dormiu por cerca de 6 horas e quando ele acordou, percebeu que ela não reagia a estímulos.
14: Ele descarta um material suspeito na lixeira de um banheiro do hospital. Esse tenente visualiza essa situação e, diante da suspeita, ele faz uma verificação. Quando ali é localizado, então, 18 comprimidos de êxtase.
6: O sargento prestou depoimento e foi levado preso para um batalhão da PM. O carro que transportou Michele e a cobertura do casal estão sendo periciados.
15: São exames detalhados, minuciosos. Esses laudos, por óbvio, que ainda não estão prontos, eles serão decisivos, né? Para o esclarecimento dos fatos, mas nesse momento podemos afirmar que o suspeito, o autor, ele foi preso em flagrante pelo crime de feminicídio consumado naturalmente, cuja pena é de 20 a 40 anos.
0: Hora certa, meio-dia, 15 minutos em Teoflotone. Minha gente, explicar o quê? O cara tá no quarto, dentro de casa com a mulher. A mulher parece morta, chicoteada, com traumatismo craniano. Quem é que o advogado desse cidadão vai falar perante a justiça, né? Por mais que ele vá ali dar mil e uma desculpas, mas o responsável é ele que estava lá com ela. Se ela gostava de ser estapeada, né? Agredida durante o momento íntimo, isso aí é uma coisa. Agora, espancar ao ponto de matar uma cidadã igual ela, embora ela, do ponto de vista físico, era preparada, né? Era bem treinada, porque era uma capitã da Polícia Militar, e um requisito básico para o militar que está na ativa é estar bem fisicamente, não é isso? Pois é. E a mulher aparece toda da forma que estava, lesões por todo o corpo, chicote que ele teria usado aí na relação íntima, né? Igual eu falei, tudo bem, você gosta de pancada, de apanhar, daí para bater até matar, meu irmão, peraí. Aí a distância é gigante, né? Aí teve violência extrema, encheu, como diz o outro, a cara na droga, êxtase, pelo menos no primeiro momento foi o que foi encontrado. E outras drogas que possivelmente também eles ingeriram. E óbvio que os exames serão feitos para comprovação. aí partiu para uma violência dessa. E nós tivemos aí, senhores, deve estar na cabeça de quem está nos ouvindo aqui, que acompanha o noticiário, deve estar bem consciente que há pouco tempo nós tivemos episódio de violência semelhante a esse, aqui envolveu pessoas de Teoflotone, um ex-prefeito, né, de uma cidade aqui próxima, lá no Espírito Santo, com uma médica, filha de outro médico aqui de Teoflotone. Não foi mais ou menos isso que o autor, em tese, né, o ex-prefeito teria dito, que eles usaram droga, né, e que infelizmente ela teria passado mal e morreu? Mais ou menos a mesma situação, né? Mais ou menos. Só para os senhores terem noção que as loucuras que acontecem entre quatro paredes, né? Que coisa triste. Agora, o fato de ser um sargento e uma capitã, né? Quando ela em vida, ficou bem curioso o que disse aí o síndico do prédio, né? Que eram situações constrangedoras, começava a festa na quinta e até a segunda-feira, barulhão danado. E como é que faz, né? Como é que o síndico vai ligar lá, ó, 190, tem aqui um sargento e uma cabo da polícia e uma capitã da polícia, no barulhão danado. Até para o cara fazer a denúncia, óbvio que ninguém é acima da lei, capitão, tenente-coronel, coronel, sargento, ninguém é acima da lei. Mas até para fazer a denúncia com segurança, o cara fica meio constrangido, né? Como é que vai chegar lá um sargento comandando a viatura? Ô, capitão, nós estamos recebendo várias denúncias aqui, que a senhora e o seu esposo sargento estão fazendo muito barulho, festa, está incomodando os vizinhos. Olha, gente, que situação difícil, complicada, né? E chegou a esse extremo de ambos, de acordo aí com a fala do sargento, que até então é acusado da morte, né? Que teriam ingerido muita droga e ela teria caído e teve a lesão na cabeça, né? O traumatismo e morreu. Enfim, situação realmente impressionante de tristeza aí envolvendo essa capitã morta, né? Ele que vai ser indiciado por feminicídio e esse sargento que está aí complicado, né? Ela infelizmente já perdeu a vida e ele complicado perante a justiça. Que coisa, hein, minha gente? Que situação? Hora certa, meio-dia, 19 minutos em Teoflotone. Profeta Wener, estou aqui de Tucaia, nada de novidade. Profeta sempre tem uma fofoquinha aí, né? Boa tarde, Albertinho. Manda um alô para nós aqui em Valão, Carlos Eduardo, Carlinho, Jade e Dalmo. Obrigado, hein, vocês de Valão, como sempre, prestigiando a nossa programação. Profeta diz aqui, olha, se o Guzmão não quis assumir a presidência, lógico que ele, que será o novo secretário de saúde. Especulação da cabeça aí do Profeta Wener, né? Mas no fundo tem... se você for analisar aí, né, profeta, acaba chegando a essa conclusão, mas não tem nada certo. O próprio Gabriel também já, de acordo com informações, já desmistificou isso aí, que ele não vai assumir nada. Oséias Cardoso, bairro Taquara, também prestigiando a nossa programação. Gêner Neuma, da mesma forma, lá no Alto Tabajaras. Tá aqui, tô por cá, descansando do almoço, gostoso, graças a Deus. Que bom, hein? Depois é só diversão com os netos. Eita, Glória, bom demais, vem Gêner Neuma. Já tem netinho homem, hein? Não é brinquedo, não. Gidete Nogueira, boa tarde. Boa tarde, Gidete, acompanhando também aqui a programação. E outros mais, daqui a pouquinho a gente fala, tá? Olha, gente, atenção para essa matéria. Super El Nino, como se preparar para os impactos? Importante você ficar atento no que diz essa matéria. Acompanhe.
16: Esse deve ser o ano mais quente da sua vida.
17: Mas eu quero ver como que você vai usar o ar-condicionado se faltar energia elétrica.
18: Ninguém tá falando sobre esse Super El Niño que pode ser o pior da história.
19: Vai afetar todos nós.
20: O Super El Niño de 1877 contribuiu para a fome de mais de 50 milhões de pessoas.
21: Os vídeos que circulam nas redes são de assustar. Parecem fake news, mas não são. Os impactos do El Niño serão sentidos em diversas regiões até o final do ano e ao longo de 2027, alertou o cientista climático da ONU.
22: Quase todos os estudos sobre o clima indicam que a partir de julho e até o fim do ano, o Brasil vai sentir os efeitos do El Niño. E o que dizem as pesquisas feitas em várias partes do mundo é ainda mais preocupante. 80% delas prevêem que o fenômeno vai ser de intensidade muito forte. Segundo o Instituto de Geociências da UFMG, isso só aconteceu 3 vezes nos últimos 75 anos.
23: Um fenômeno climático, cíclico,
1: resultante do aquecimento das águas do Pacífico Equatorial e do Pacífico Tropical. Esse fenômeno ele começa com o enfraquecimento dos ventos alísios, tá? Que perdem a capacidade de levar as águas mais aquecidas superficiais da parte leste do Pacífico para a parte oeste do Pacífico. E quando os ventos alísios eles perdem essa capacidade, há um aquecimento dessas águas, que normalmente são águas mais frias. Né? E esse aquecimento acaba gerando uma série de repercussões na atmosfera.
22: Os efeitos do El Niño variam em todo o Brasil, segundo o climatologista. No sul, as chuvas devem ficar acima do normal, com risco de inundações, como as de 2024 em Porto Alegre. No norte e no nordeste, o tempo fica mais seco e as temperaturas sobem. No centro-oeste e no sudeste, o tempo firme também vem com termômetros nas alturas e possíveis ondas de calor.
1: O fenômeno El Niño já está presente. Por enquanto, está na sua fase moderada, né? Então, o que a gente observa? Temperaturas mais elevadas do que deveriam ser de acordo com a normal climatológica, né? Estamos em julho, né? E as temperaturas não estão tão baixas como normalmente ficariam. Finalzinho de agosto, setembro, outubro, existe uma probabilidade muito significativa de ocorrência de ondas de calor.
22: Em Minas Gerais, o El Niño provoca pancadas intensas de chuvas em um curto período, o que eleva risco de enchentes e deslizamentos. Dias sem chuva, com temperatura acima da média, principalmente no norte e no Vale do Jequitinhonha. A chuva mal distribuída atrasa o plantio, exige irrigação e ameaça a produtividade da agropecuária. O ar quente e seco desidrata a vegetação e facilita incêndios no inverno e na primavera. Embora o El Niño seja um fenômeno natural, agora age sob influência das mudanças no clima. Isso reforça a importância de discutir como Minas Gerais se prepara para enfrentar eventos climáticos extremos.
2: Mesmo que nós consigamos reduzir os gases de efeito estufa, isso não vai diminuir agora os efeitos que já estão instalados. Então nós temos que nos preocupar aqui dentro do Estado com o bem-estar do Estado, com o bem-estar da população, com o funcionamento das atividades econômicas do Estado e com a própria próprio território.
22: O enfrentamento das alterações no clima entrou para valer na agenda da Assembleia após o seminário sobre a crise climática que percorreu várias cidades em 2024. O Legislativo Mineiro lançou um conjunto de iniciativas, entre elas o plano que monitora políticas públicas e busca aumentar a capacidade de recuperação ambiental no estado. Também fazem parte da agenda o Prêmio de Incentivo à Inovação, uma parceria com o BHTEC, o Parque Tecnológico de Belo Horizonte.
2: A partir do seminário técnico e das 300 diretrizes inseridas no relatório final desse evento, a equipe de técnica se debruçou sobre elas, extraiu delas quatro grandes temas que foram assim, prioritários nas discussões com a sociedade. O primeiro deles está sendo trabalhado pelo projeto Barraginhas, que é o acesso à água, porque há uma tendência de nós termos seca. O segundo ponto que se levantou foi a necessidade de melhorar o sistema de monitoramento climático e hidrológico. O terceiro ponto foi exatamente a estruturação da defesa civil municipal. Isso é fundamental para que a gente tenha a capacidade de resposta como sociedade. Tiramos como última linha a necessidade de melhorar o planejamento ambiental. Como é que nós usamos o solo? Como é que os produtores rurais devem lidar com reservatórios, com reservas naturais, com sistemas de prevenção? Tudo isso dentro do zoneamento ambiental e produtivo, que é o quarto ponto.
0: Tá aí, né, gente? Todos atentos, tomando as precauções necessárias. As autoridades em nível de Brasil já estão se mobilizando. A gente já vê algumas ações pontuais em Teoflotônico, limpeza de córregos e rios, se preparando para o final de ano, que promete de ter tempo seco, né? Mas aí vem aquelas sol muito quente. Naturalmente, quando tem sol muito quente, quando vem a água, vem tempestade e daquele jeito, né? Fazendo arrasos. Infelizmente, a gente já sabe da topografia complexa de Teoflotone, que pode vir a trazer muitos problemas para a nossa população. Hora certa, meio-dia, 27 minutos. Já vou falar sobre a Câmara Municipal, polêmica de ontem para hoje, viu? Vamos falar também sobre a população votantes, né? 158 milhões de eleitores estão aptos a votar nas eleições de 2026. Já vou trazer essa matéria aqui no nosso Jornal Imigrantes, agradecendo a toda a galera que está aqui participando, inclusive ele, o Queque do Piseiro, que está acompanhando a nossa programação, Jadelbia Souza, um abraço, Jadelbia, obrigado pelo carinho. Aí a Ilma Silva, que está aqui pelo Facebook, prestigiando a nossa programação. Pessoal lá do Rabo da Gata, famoso Rabo da Pichana, Neide Santos, está aqui com a gente. Boa tarde, Neide. Aí, região do São Jacinto, lá no finalzinho, próximo ali, o Laranjeiras, aquela região lá que é o Rabo da Gata, viu, gente? Valeu, Neide. Obrigado pelo carinho de sempre, prestigiando a nossa programação, tá? 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Bom demais, meio-dia e 28, agora sim. Olha, presidente da Câmara Municipal, o Gleno Alves, se afasta de algumas funções administrativas, o vereador Thales Contão ficará responsável por algumas atribuições. Acompanhe.
3: Ao contrário do que foi divulgado e tem repercutido nas últimas horas, a presidência da Câmara Municipal de Vereadores da cidade de Teófilo Otoni não mudou. Segundo consta, o Gleno Alves permanece no cargo e apenas teria delegado atribuições administrativas ao vereador Thales Contão. Uma publicação nas redes sociais afirmando que o vereador Thales Contão seria o novo presidente da Câmara Municipal de Teófilo Otoni gerou repercussão e levou os próprios envolvidos a esclarecerem a situação. Na prática, não houve mudança na presidência do Legislativo. A confusão ocorreu após a divulgação de uma portaria que delega ao primeiro secretário da mesa diretora, o vereador Thales Contão, algumas competências administrativas privativas da presidência durante o período eleitoral. A medida tem caráter administrativo e prazo determinado, sem alterar a titularidade da presidência da Câmara. Após a publicação feita em uma página de notícias, o presidente da Câmara, o Gleno Alves, utilizou o espaço de comentários para corrigir a informação. Segundo ele, não houve afastamento do cargo. Ele disse, abre aspas, a matéria poderia levar informações mais fidedignas aos internautas. Não afastei, apenas deleguei poderes em atos administrativos que poderiam gerar questionamentos no período eleitoral. Mas sinto-me honrado em caminhar ao lado do vereador Thales Contão na condução do Poder Legislativo. É um parlamentar de trabalho, equilíbrio, confiança e leal à cidade. Fecha aspas. O esclarecimento ocorre porque o presidente da Câmara disputa as eleições de 2026 como pré-candidato a deputado estadual. Durante o período eleitoral, determinados atos administrativos praticados por agentes públicos podem gerar questionamentos jurídicos, motivo pelo qual foi adotada a delegação de algumas funções administrativas, mantendo-se, porém, a presidência sob sua responsabilidade. O próprio vereador Thales Contão também comentou na publicação feita numa página de notícias, reforçando que não assumiu a chefia do Legislativo. Ele disse, abre aspas, muito obrigado, presidente, pela confiança. Você continua, presidente. Apenas me transferiu algumas funções que são vedadas aos agentes políticos em períodos eleitorais. Deus abençoe você, vereador e presidente da Câmara, preparado e combativo, fecha aspas, disse Contão. Com isso, ficou esclarecido que o presidente continua sendo presidente da Câmara Municipal de Teófilo Otoni. A portaria apenas transferiu temporariamente algumas atribuições administrativas ao primeiro secretário, Thales Contão, garantindo a continuidade dos trabalhos administrativos durante o período eleitoral sem qualquer sucessão ou substituição na presidência. A delegação possivelmente deve valer até o próximo dia 5 de outubro do ano de 2026. Da redação para a Rede Imigrantes, repórter Elvis Passos.
0: Muito bem, 2 meses só, né, que o Thales ficará responsável aí por algumas funções administrativas. Eu digo 2 meses porque faltando agora, né, apenas 8 meses para finalizar o mês de julho, aí vem agosto, setembro, eleição em 4 de outubro, né, no domingão 4 de outubro. Está mais perto do que longe, né, minha gente? Silvinha Cardoso entrou na live aqui de Belo Horizonte, acompanhando a nossa programação. Um abraço, Silvinha, ela que sempre nos prestigia. Tá quente ou tá frio aí, Silvinha? Fala pra gente, nos informe, minha querida, como é que tá a capital Belo Horizonte. Olha, ainda no contexto político, mais de 158 milhões de eleitores estão aptos a votar nas eleições de 2026. Confira.
4: O Brasil chega às eleições de 2026 com um eleitorado maior. Mais de 158 milhões de brasileiras e brasileiros estão aptos a votar no dia 4 de outubro, primeiro turno. Segundo os dados divulgados pelo Tribunal Superior Eleitoral, o TSE, São Paulo segue como o maior colégio eleitoral do país, ou seja, reúne mais de 34 milhões de eleitoras e eleitores, representando 21,48% do total. Em seguida, aparecem Minas Gerais e Rio de Janeiro. Também houve um aumento do eleitorado no exterior. Agora, em 2026, quase 919 mil eleitoras e eleitores vão poder votar fora do Brasil. Este ano, a maioria do eleitorado se concentra nas idades adultas, de 40 a 44 anos, com mais de 15 milhões de pessoas, 10,08% do eleitorado nacional. Já as pessoas com 60 anos ou mais somam quase 38 milhões do eleitorado. E mais de 3 milhões de eleitoras e eleitores com até 18 anos estão cadastrados para as eleições de 2026, o que representa 2,25%. As mulheres seguem sendo maioria, representando 52,8% do corpo eleitoral. As estatísticas também revelam avanços no preenchimento da autodeclaração de raça e cor, tornando o cadastro eleitoral mais diverso e reduzindo significativamente o número de registros sem essa informação. E olha só, o eleitorado indígena chegou ao patamar de quase 288 mil votantes.
0: Muito bem. Olha o barulhinho da urna aí, viu, meu parceiro Davi José? Tá chegando a hora, eleições 2026 e, obviamente, como sempre, cobertura completa aqui através da rede Imigrantes de Comunicação. Olha, gente, daqui a pouquinho, hein, morto em confronto com a polícia militar, indivíduo acusado de liderar o tráfico de drogas na região. Isso mesmo, Puruca, como era conhecido o acusado, já era procurado pela polícia e tinha um mandado de prisão em seu desfavor. Olha aí a pistola, né? Olha a Glock, né? Não é isso? A arma que estava, de acordo com a polícia, em poder desse rapaz que acabou morto na manhã de ontem aqui na cidade de Teoflotone. Já já, Tenente Avina é quem vai trazer essas informações, detalhes aqui no nosso Jornal Imigrantes. Está aí o Puruca, infelizmente, né? 35 anos, jovem ainda, né? E, infelizmente, acabou morrendo. Já já, sai Leonardo Seixas e entra Regina Chaves na Secretaria de Saúde aqui da cidade de Teófilo Otoni. Até agora, o prefeito Fábio Marinho não se pronunciou oficialmente sobre essas mudanças. E agora, senhores, acompanham. Olha, justiça determina realização de obra lá no alto do bairro Tabajaras. A cratera ameaça engolir várias casas e causar prejuízo milionário. Acompanhe. Por força de determinação judicial, finalmente a obra para conserto e contenção dessa imensa cratera no alto do bairro Tabajaras finalmente será realizada. Várias casas já foram destruídas e outras também correm risco. A ação na justiça foi proposta pelo vereador Rony Franco em parceria com os moradores.
5: Com certeza, Roberto, foi uma cratera que começou pequena. Para quem mora aqui no alto do bairro Tabajara sabe o que eu estou dizendo, mas que infelizmente, por inércia do poder público municipal, por dar assistência aqui ao alto do bairro Tabajaras, infelizmente ela se tornou o que vocês estão vendo aí hoje. Eu fui eleito no ano de 2024, assumi o meu mandato em 2025 e a partir daí, Roberto, eu comecei a trabalhar muito focado numa busca de resolver o problema aqui do Alto Tabajaras. Como eu sempre digo, né, não só fazendo alardes através da rede social, nem através dos meios de comunicação, mas tomando medidas de fato que poderiam ajudar aqui os moradores do bairro Tabajara. Então, no ano de 2025, nós buscamos o Poder Público, o Ministério Público, para que também atuasse aqui em cima e fiscalizasse essa questão aqui do Alto Tabajara. E graças a Deus, a partir daí, né, foi instaurado um inquérito civil em referência aqui a esse buraco aqui no alto do bairro Tabajaras, e o Ministério Público, junto com o mandato do vereador, sempre buscando respostas do Poder Público Municipal, do Poder Executivo, que é quem tem que vir aqui e fazer a obra para atender aqui os moradores. Nós temos feito esse acompanhamento, não só do nosso mandato, mas também junto ao Ministério Público. E se Deus quiser, essa obra ela vai ter que sair para atender aqui os moradores desse bairro.
0: Agora, Rony, correndo risco, caso demore muito, de dar prejuízo de milhões efetivamente. Olha, as casas, boas casas, né, de um poder aquisitivo, de um poder de mercado alto e correndo risco de cair aqui dentro da ribanceira.
5: Com certeza, aqui já foram 4 casas que já caíram aqui por conta dessa cratera. E se demorar muito aqui, naturalmente vai se estender aí esse buraco. Então, devido ao período, inclusive, das chuvas, né, esse tempo que pode vir aí esse ano, nós estamos cobrando do Poder Executivo, da Prefeitura Municipal, volto a dizer, não só o mandato do vereador Rony Franco, mas também agora colocado o Ministério Público também na atuação, e nós estamos acompanhando esse processo passo a passo e naturalmente essa obra vai ter que sair e vai ter que atender aqui os moradores do Alto Tabajaras através dessa ação, Roberto. É importante dizer que a ação que nós tivemos de buscar o Poder Público, né, o Ministério Público, para acompanhar o andamento de todo o processo, desde a sua licitação até o momento da efetivação do começo dessa obra, foi muito importante essa ação do nosso mandato e nós vamos continuar cobrando agora, mais que mais, urgência para que dê início a essa obra aqui.
0: Quanto foi orçada essa obra? O senhor tem números aí aproximados?
5: Essa obra, como eu já te disse, nós estamos acompanhando não só o nosso mandato, mas através de um processo que é acompanhado também pelo Ministério Público. Essa obra ficou em mais ou menos 1 milhão e 600, o custo inicial dessa obra. E agora é cobrar da gestão municipal eficiência e rapidez para que dê imediatamente início à obra aqui do Alto Bairro Tabajaras.
0: Vereador, se deixar chegar o período chuvoso, que se avizinha, né? Mês de outubro já começa a temporada de chuvas, aí vai realmente ficar difícil contornar o problema que já é grande.
5: Na verdade, Roberto, quando a gente tem um acompanhamento, como está tendo, né, do nosso mandato, junto com o Ministério Público, naturalmente já tem um inquérito em andamento. Então, todo o processo, desde a sua licitação, desde o acompanhamento, desde o requerimento à Prefeitura Municipal, à Secretaria de Obras, nós estamos acompanhando passo a passo disso. E, na verdade, agora a gente vai através de justamente prazos, né? Então, o prazo já se encerrou, já foi feito o processo de licitação e agora o que precisa é que a Prefeitura venha aqui no alto do bairro Tabajaras e dê início a essa obra que eu tenho certeza é de grande importância aqui para esse bairro e para todos os moradores aqui.
0: Em relação às famílias que foram obrigadas a sair das casas, o senhor tem alguma informação?
5: Esse é um caso grave, muitas famílias aqui, volto a dizer, perderam suas casas, né? E as famílias também aqui, pro lado de baixo, porque Alto Tabajaras, naturalmente, toda essa terra, escoamento de terra, de água, cai tudo nas casas, nas residências da rua Júlio Hawaii, que também sofrem por conta dessa obra aqui. Então, os moradores, eu tenho certeza, estão recebendo aí o aluguel, né, o aluguel social, que não dá para nada praticamente. Mas o que mais importa para nós agora, Roberto, é que desde 2025, através dessa ação que nós tivemos junto ao Ministério Público, acompanhando minuciosamente cada passo dessa situação. E hoje a prefeitura tem aqui que vir aqui no Alto Tabajaras e anunciar essa obra que é importante para os moradores, tanto aqui da parte de cima quanto da parte de baixo. Mais uma vez, reprisar os moradores do bairro Tabajara, Júlio Hawaii, toda essa região aqui, do compromisso do mandato do vereador Rony Franco com essa região e, graças a Deus, trazendo resultados para essa comunidade.
0: Hora certa, meio-dia, 42 minutos, é de se assustar. Quem está ouvindo a nossa Rede Imigrantes talvez não tenha noção do que quem está assistindo está vendo. Gente, uma cratera gigantesca, no mínimo ali 10 metros de profundidade. Eu fui lá e pude ver de perto. E, óbvio, né? Houve aí um descaso ao longo dos anos para chegar nessa situação, né? De um, dois anos para cá, né? De muito tempo atrás. Salvo engano, já tem esse problema aí, se arrasta há mais de 8 anos, não é isso? Olha a altura da casa, aquela casa lá, infelizmente, né? Há muito tempo as famílias já tiveram que se deslocar de lá. São 4 famílias. Olha assim, segura aí, Davi. Olha essa cena, né? Olha essa cena dessa casa dependurada. Gente, e acima dessa casa aí, as demais residências de alto valor de mercado. Alto do Tabajaras hoje, né? É um bairro de casas bem construídas, de alto valor de mercado. E essa cratera está chegando, está engolindo a rua, já está próxima a outras residências de grande valor de mercado. E se, é por isso que a justiça agiu, né? Por isso que o Ministério Público entrou na jogada, determinou rapidinho aí para fazer licitação e execução da obra. Senão, olha só, olha aqui a proximidade das residências dessa cratera. Se não tomar providência, se não começar logo essa obra, vai dar prejuízo milionário aos moradores ali do Alto Tabajaras. Quem tem, como diz o outro, quem tem vertigem, né? Quem tonteia, tem tontura de passar próximo à ribanceira, à altura, não passa aí não, viu, Davi? Confesso a você que deu um friozinho na barriga na hora de fazer a imagem aí, que tinha que chegar ali pertinho da ribanceira. Ainda bem que meu seguro aqui da Rede Imigrantes está em dia. Rômulo Lancame, né, o nosso diretor aqui, Nestor de Melo Marques, já fez o seguro para todos nós aqui. A gente está bem amparado, porque, meu irmão, dá medo, viu? Olha a altura, que situação triste demais a gente vê chegar nesse nível, essa situação aí do Alto Tabajaras. E, obviamente, o vereador Rony Franco correndo atrás para minimizar o sofrimento, a angústia. Olha essa casa aí, de qualidade, mas já perto da ribanceira. Né? O vereador Rony Franco trabalhando pesado aí para diminuir a angústia e evitar um prejuízo milionário dos moradores lá do Alto Tabajaras. Meio-dia, 45 minutos, rapidinho, apoio cultural. Eu volto na sequência trazendo muito mais informações. Dimas, taxista, está acompanhando a programação. Um abraço, Dimas. Também por aqui o Keké do Piseiro, que está dizendo que a agenda está disponível para shows, né, Keké? Só chamar o homem aí, gente, para ele ir lá fazer o forró bodó para vocês, tá bom? Profeta Wener, mais uma vez, se manifestando. Como é que é, Wener? O prefeito está aguardando a segunda ordem para pronunciar sobre o secretário. O Wener se colocou aqui como porta-voz, né, do prefeito. Ah, boa, Wener, tá certo, como diz aquele meme, né? Tá certo com S. Vamos faturar, coisa rápida, e eu volto já já trazendo mais informações aqui no nosso Jornal Imigrantes. Vamos lá.
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0: Meio-dia, 49 minutos em Teoflotone. Olha, sai Leonardo Seixas e entra Regina Chaves na Secretaria de Saúde de Teoflotone. Prefeito Fábio Marinho ainda não se pronunciou oficialmente sobre as mudanças. Acompanhe.
3: Leonardo Seixas deixa a Secretaria de Saúde da cidade de Teoflotone e a empresária Regina Chaves, que já ocupa a pasta da Fazenda, assume interinamente. A Prefeitura de Teoflotone promoveu mais uma mudança no primeiro escalão da administração municipal. O prefeito Marinho teria exonerado Leonardo Seixas do cargo de secretário municipal de saúde. Para responder pela pasta de forma interina, foi designada a atual secretária municipal de Fazenda, a empresária Regina Chaves, que passa a acumular duas funções. Lembrando que, para quem questiona, ela só recebe por uma das funções. Leonardo Seixas havia sido nomeado para comandar a Secretaria Municipal de Saúde da cidade de Teoflotone em abril deste ano, substituindo o médico Dr. Cícero. Com a trajetória consolidada na área de saúde, ele chegou ao governo trazendo no currículo a direção do Hospital Santa Rosália e também a Superintendência Regional de Saúde, além de experiências no Vale do Aço. Durante pouco mais de 3 meses frente à secretaria, Leonardo conduziu ações voltadas para a reorganização administrativa da pasta, e buscou implementar medidas para aprimorar o funcionamento da rede municipal de saúde. Apesar dos esforços, o setor continuou enfrentando desafios relacionados ao atendimento da população, cenário que gerou críticas e cobranças por melhorias em diferentes segmentos da assistência pública. A saída do secretário de saúde, Leonardo Seixas, entretanto, ocorre sem que a prefeitura tenha divulgado oficialmente os motivos da exoneração. Até o momento, a administração municipal limitou-se a informar a mudança no comando da pasta, sem detalhar as circunstâncias que levaram à decisão. Nos bastidores da política local, diferentes versões circulam sobre o assunto, mas nenhuma delas foi confirmada oficialmente. Para garantir a continuidade dos serviços, a secretária municipal de Fazenda, Regina Chaves, foi designada para assumir interinamente a Secretaria de Saúde, dando a entender que em breve essa pasta terá um novo nome. A expectativa é que ela conduza as demandas da pasta enquanto o prefeito avalia se manterá a acumulação das funções ou anunciará um novo titular para o cargo. A mudança ocorre em um momento considerado estratégico para a saúde pública do município, diante da necessidade de fortalecer o atendimento à população, melhorar o acesso aos serviços e dar continuidade às ações em andamento. O setor é considerado um dos mais sensíveis da administração pública e concentra grande parte das demandas apresentadas diariamente pelos moradores. Até o fechamento dessa reportagem, a Prefeitura de Teoflotone não havia divulgado nota oficial explicando as razões da exoneração de Leonardo Seixas, nem informando se a nomeação de Regina Chaves será apenas temporária. Nos bastidores ainda circulam informação extraoficial que Leonardo poderá assumir um cargo de direção no Hospital Regional. Entretanto, essa informação também não foi confirmada. A expectativa agora é pela definição dos próximos passos da gestão municipal para uma das áreas mais importantes da administração pública, que é a área da saúde. Da redação para a Rede Imigrantes, repórter Elvis Passos.
0: Meio-dia, 53 minutos. Em Teófilo Otoni. Olha, já vamos falar sobre esse jovem de ontem, o Puruca, que foi morto no confronto com a polícia militar. 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Um abraço a toda a equipe, Pedro Alves, que está aí no vídeo, e também o Jomar Brito. 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Olha, gente, morto em confronto com a polícia militar, indivíduo acusado de liderar o tráfico de drogas na região. Puruca, como era conhecido, o acusado, já era procurado pela polícia e tinha um mandado de prisão em seu desfavor. Acompanhe. Fábio Teixeira, 35 anos, conhecido como Puruca, com longa atuação no crime organizado aqui na região de Teófilo Otoni. É o nome desse indivíduo que acabou sendo alvejado e morto durante a ação da Polícia Militar na manhã da terça-feira aqui na cidade de Teófilo Otoni. O tenente Abner, que estava no comando dos trabalhos, nos falou como foi a ação dos militares Acompanhe.
6: A Polícia Militar de Minas Gerais realizou uma operação com o objetivo de dar cumprimento a um mandado de busca e apreensão expedido pelo Poder Judiciário em desfavor de um indivíduo. Essa operação faz parte de um conjunto de ações de inteligências voltado ao enfrentamento de organizações criminosas. E nessa data, a Polícia Militar realizou levantamentos e recebeu informações de que havia um indivíduo foragido da justiça e que esse indivíduo estaria homiciado em um imóvel na rua Gustavo Doller, no bairro São Jacinto, na cidade de Teoflotone. Diante das informações, foi realizado o planejamento de uma operação com apoio das equipes Tático Móvel e as equipes realizaram cerco a esse imóvel. Durante o cerco, as equipes receberam informações de que esse indivíduo estaria armado no interior do imóvel. De posse disso, as equipes fizeram um adentramento nesse imóvel, onde esse indivíduo estaria armado e teria apontado a arma para os policiais militares. Foi dado ordem de parada por diversas vezes, contudo, esse indivíduo desobedeceu às ordens de parada. E, diante a atual iminente agressão, os policiais militares efetuaram o uso da força potencialmente letal por meio de disparos e esse indivíduo veio a cair ao solo. Diante disso, os policiais imediatamente socorreram o indivíduo, o qual deu entrada ainda com vida no hospital. Contudo, apesar dos esforços médicos, o indivíduo veio a óbito. Na residência, foram apreendidas uma arma de fogo, que estaria de posse desse indivíduo, carregadores, munições e um kit rajada, além de duas barras de substância entorpecente. O local foi isolado, foi feito o acionamento da perícia técnica, que efetuou os trabalhos de praxe. Esse indivíduo, possui um histórico criminal, por meio de diversas passagens, dentre as quais homicídio, tráfico ilícito de drogas, posse ilegal de arma de fogo e na presente data ele estava com um mandado de prisão em aberto. Ele também possui passagens por tentativa, contra a vida de agentes de segurança pública em datas pretéritas. Esse indivíduo, segundo apontamentos, ele estaria ligado à facção criminosa denominada FTO, Família Teoflotone, e ele possuía, segundo informações, atuação na cidade de Poté e em alguns bairros da cidade de Teoflotone.
0: Ele estava sozinho na residência?
6: No momento da intervenção policial em si, ele estava sozinho no momento que ele deparou com a equipe. Segundo informações de inteligência, ele era um indivíduo que ocupava posição de destaque nessa organização criminosa. Inclusive, havia informações de que eles estavam planejando uma expansão dessa organização criminosa dentro da cidade de Teoflotone e região.
14: E ele tinha outras pessoas sob a coordenação dele, tenente?
6: Segundo informações, ele está vinculado a outros indivíduos criminosos, inclusive a prisões recentes efetuadas pela equipe Tático Móvel e outros parceiros que estariam atuando com ele.
14: E esse mandado de prisão dele está em aberto desde quando?
6: Esse mandado de prisão dele já está em aberto pelo Poder Judiciário de forma recente, e as equipes buscaram dar cumprimento o mais breve possível.
0: Ele tinha atuação também na cidade de Poté, ou tem essa informação?
6: Tenho sim. Segundo informações de inteligência, esse indivíduo ele apresentava ações vinculadas a grupos criminosos dentro da cidade de Poté, inclusive com posição de destaque naquele município.
0: Quantos homens atuaram nessa operação de hoje, tenente?
6: Olha, participou da operação de hoje as equipes Tático Móvel, com apoio das equipes do Rádio Patrulhamento, que é o policiamento ordinário da cidade. Então nós tivemos a ação de diversas viaturas, algumas que participaram do cerco e algumas que participaram da ação em si no interior do imóvel.
0: Hora certa, 13 horas pontualmente, então, Teoflotone, vamos encerrando aqui o nosso Jornal Imigrantes. Mais informações logo mais às 17 horas com Baianinho Lula Guedes no programa de Olho da Cidade. Às 18 horas e 15 minutos tem esporte com o Dr. Ivan Santana e Roberto Gomes com o Imigrantes Esportes, tá bom? Agradecendo aqui ao Davi José nos trabalhos aqui nos bastidores, o João Teixeira, conhecido Tó, o João Doidão, e, obviamente, lá na capital das Minas Gerais, Nestor de Melo Marques, acompanhando tudo virtualmente, que é o CEO da Rede Imigrantes de Comunicação, e ele, Rômulo Lankamer, é o nosso diretor administrativo, está aqui coladinho na gente aqui, acompanhando tudo pessoalmente, tá bom? Agradecer o Helder BMX, diz ele, que tem muitas coisas para mudar, e os vereadores têm que fiscalizar rigorosamente, né? Um abraço aí, Helder BMX, prestigiando a nossa programação. Valeu, gente, um abraço a todos, obrigado de coração. E o Anésio, que entrou agora, né, Anésio? Às 13 horas, um abraço para você aí no Espírito Santo, prestigiando também o nosso Jornal Imigrantes. Um abraço, gente, valeu!

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2: 2:18.
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2: 3 e 2.
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2: 4:33.
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5: Isso aí, Tom Costa e M10, ao vivo na chácara.

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5: 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É participar de importantes campanhas que movem a economia da cidade, participando diretamente de ações sociais que refletem mais segurança, mais saúde, inclusão social, mais cultura e educação. Transportar pessoas é investir permanentemente em treinamento profissional e em um bom ambiente de trabalho e estar atualizado para gerar mais conforto e praticidade ao passageiro. E tudo isso é apenas um pouco daquilo que consideramos o mais
6: importante investimento, a sua satisfação e permanentemente em treinamento profissional e em um bom ambiente de trabalho e está atualizado para gerar mais conforto e praticidade ao passageiro. E tudo isso é apenas

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0: Boa tarde. Boa tarde, 17 horas 11 minutos, estamos chegando. Estamos chegando com o programa De Olho na Cidade, Jornalismo Verdade. As imagens não mentem, a notícia como ela é. Programa que vai ao ar de segunda a sexta a partir das 17 horas. Transmissão pela Rádio Imigrantes 100.9, TV Imigrantes, canal 12, Teófilo Antunes Minas. Estamos também nas páginas das nossas redes sociais, no Facebook da rádio, da TV, do jornalista Elvis Passos. Estamos com a nossa transmissão nesse momento no Instagram, da página do programa, é o De Olho na Cidade TO. Estamos também na página do programa no YouTube, arroba De Olho na Cidade 2024. Estamos na Rádio Nets, estamos na Alexia. Estamos no tradicional radinho de pilha, que eu não abro mão. E foi lá que tudo começou. E a certeza absoluta que vamos fazer um excelente programa de rádio. A equipe que vai trabalhar comigo, os repórteres, jornalistas, Roberto Gomes e Elvis Passos. A produção, Leandro Brito, Paulinho Boca de Cantor e Dom Juan. Assina a marca do programa De Olho na Cidade e apresenta aqui o palco que dá no Chico, dá também no Francisco. Adivinha quem faz? Eu sou o baianinho Lula Guedes. Me chamo assim desde pequenininho, levando aonde quer que você esteja uma nova proposta de comunicação. A palavra do programa: seja forte e corajoso. Não se apavore e nem desanime, pois o Senhor, o seu Deus, estará com você onde você andar. E com essas palavras, vamos aos destaques do programa De Olho na Cidade, Jornalismo Verdade. Olha, Hospital Regional. O Hospital Regional, a partir do dia 27, tem início as internações. Quer dizer, na próxima segunda-feira. Prefeitura Municipal, através do Departamento de Trânsito, chama transporte escolar da zona rural para vistorias. CDL e Teófilo Antunes lança campanha de recuperação de crédito. Polícia Militar prende foragido da justiça em barracas que estavam debaixo da ponte. Isso em Caratinga. É lá que os foragidos estavam se escondendo. Homem morre após confronto com a polícia. Vamos trazer reportagem em áudio e vídeo. Passa bem a condutora da moto atingida por um poste. Moradores cobram providências do DER para um trecho da rua Altamiro Nunes Leite. Justiça determina a realização de uma obra no alto do bairro Tabajaras. Mulher jogada do terceiro andar por companheiros. Exclusivo, informações chegam agora quente no programa De Olho na Cidade. O secretário que foi exonerado aqui em Teófilo Antunes na saúde, o Leonardo Seixas, que foi exonerado, acaba de ser nomeado nesse momento como secretário municipal de saúde de Governador Valadares. O que não serviu aqui para essa administração vai servir para o outro que está assumindo lá. Então, o Leonardo Seixas, que foi exonerado, acaba de ser nomeado neste exato momento como novo secretário municipal de saúde da cidade de Governador Valadares. E você, o que acha disso? Quer participar? É só você acessar no YouTube, arroba De Olho na Cidade 2024, no Instagram, De Olho na Cidade TO. São 17 horas 14 minutos e a primeira informação que eu trago do programa é que o Hospital Regional de Teófilo Antunes, a partir de segunda-feira, tem início as internações com 40 leitos, sendo 30 de enfermaria e 10 ao Centro de Terapia Intensiva, CTI. O Hospital Regional de Teófilo Antunes, que faz parte do Complexo Mário Pena, está dando passos significativos rumo à sua plena operação. Desde a abertura de 18 de maio, a unidade já começou a oferecer exames para a população antecipando a data prevista de 29 de maio em resposta à alta demanda na região. No período recente, foram realizados aproximadamente 3 mil exames com 1.300 pacientes encaminhados pelos municípios. A equipe do hospital expressou a importância dessa parceria com a prefeitura para garantir que os pacientes tenham acesso aos serviços necessários, cientes das dificuldades enfrentadas na região. Portanto, a partir da próxima segunda-feira, dia 27 de julho, o hospital iniciará a internação lançando 40 leitos, sendo 30 destinados à enfermaria para pacientes clínicos e 10 no Centro de Terapia Intensiva, CTI. Além disso, as cirurgias também serão iniciadas, começando por procedimentos em áreas como saúde mental, ortopedia, com previsões de expansão para outras especialidades nos meses seguintes. A administração do hospital enfatizou ainda a importância da colaboração com os municípios da região para a regulação de pacientes. Trabalhamos com a porta regulada e é crucial que haja uma organização entre vocês para encaminhar esses pacientes para nós. A parceria precisa ser intensificada, portanto, destacou o diretor do hospital regional aqui da cidade, de Teófilo Tony. Então, uma notícia boa, vamos aguardar para que tudo caminhe bem. E já começa aí esses exames, já começa essas internações e também essas cirurgias. Agora são 17 horas, 17 minutos, você acompanha áudio e vídeo, o programa De Olho na Cidade, Jornalismo Verdade. Diante de tantos acidentes com transporte escolar, principalmente na zona rural, e como também pressão aqui desse programa, o Departamento de Trânsito da Prefeitura de Teófilo Otoni não teve outra alternativa. A Prefeitura convocou transportadores de alunos da zona rural para uma vistoria obrigatória nos veículos. Vamos trazer reportagem, áudio e vídeo no programa De Olho na Cidade.
1: A vistoria nos veículos que fazem o transporte escolar da zona rural de Teófilo Otoni acontecerá entre os dias 27 e 31 de julho. Arlen da Costa Araújo, ele é diretor de trânsito da Prefeitura de Teófilo Otoni. Nos fala a respeito desse trabalho.
2: Correto, Robertinho. Nós vamos estar fazendo aí do período de 27 até 31 de setembro a vistoria de todos os veículos que são prestadores do transporte escolar rural do município de Teófilo Otoni. Todos esses veículos vão comparecer aqui na Diretoria de Trânsito e Transporte para ser vistoriado, e dentro daqueles veículos vistoriados a gente vai olhar uma série de itens que a norma, a legislação municipal, as resoluções do CONTRAN e o CTB determina.
1: São muitas exigências, Arley?
2: Algumas exigências que faz com que esses veículos prestem o serviço de qualidade aos usuários do transporte escolar. Dentre eles aí está o tacógrafo, está equipamento de cinto de segurança e outros que faz parte desses equipamentos obrigatórios.
1: Tacógrafo principalmente, né?
2: Com certeza, o tacógrafo é um equipamento essencial para quem faz o transporte escolar rural e também o transporte escolar urbano. Mas também tem outros itens também que faz parte desses equipamentos e que estará sendo cobrado também nessas vistorias técnicas por parte da Diretoria de Trânsito e Transporte do município de Teófilo Otoni.
1: Essa vistoria, ela é feita de quanto em quanto tempo?
2: A lei determina que essa vistoria seja feita a cada 6 meses. Estamos realizando aqui no mês de julho e o próximo vai ocorrer aí por meio de janeiro, fevereiro. Nós estamos fazendo o próximo recadastramento desse transporte escolar, ou seja, dessa vistoria do transporte escolar rural.
1: Por que que vocês optam pelo mês de julho?
2: É o período em que eles estão de recesso escolar, têm condições de adequar seus veículos dentro das normas que a lei permite, que tem que estar, e também legalizar os documentos para trazer até a Diretoria de Trânsito e passar pelo recadastramento aí.
1: São veículos diversos, né? Kombi, ônibus, van?
2: Isso, são diversos veículos que são prestadores hoje do transporte escolar que estará sendo vistoriado no decorrer do dia 27 até o dia 31 de julho deste ano, né, deste mês.
1: Esses veículos prestam serviço para o município, automaticamente vinculados à Secretaria de Educação, e cabe à Secretaria de Segurança Pública, né, o Departamento de Trânsito, vistoriar.
2: Correto, a legislação fala que cabe ao município, né, através do Departamento de Trânsito, fazer essa vistoria técnica desses veículos para que seja fixado ali o selo de vistoria para circular durante o período ali de 6 meses, que é a data de validade de cada selo.
1: Você já tem um número aproximado de quantos veículos deverão passar por aqui?
2: Nós acreditamos aí que seja em torno de 50 a 70 veículos que vai estar sendo vistoriado nesse período aí de uma semana.
1: E como é transporte escolar, sempre é complexo, né, Arley? O nível de exigência é muito alto.
2: Com certeza. Eles estão transportando ali vidas, né, que são as crianças. E a vistoria, ela é mais, assim, detalhada, né, de acordo às normas de trânsito. E nós vamos estar cobrando simplesmente o que a lei, o que as normas determinam. E aproveito aí para convidar todos aqueles que são prestadores de transporte escolar na zona rural do município de Teófilo Otoni, que dê uma olhada aí no edital, já está no portal aí da prefeitura, através do da divisão de trânsito, dê uma olhada lá no edital, procura a Secretaria de Segurança Pública, a Secretaria de Educação, para saber maiores informações, e também aqui na Diretoria de Trânsito para saber. Esse recadastramento, essa vistoria vai acontecer de segunda a sexta, do dia 27 até o dia 31, do horário de 8 às 12 horas.
1: Ou seja, 5 dias, obviamente, vai dar para atender todo mundo.
2: É o suficiente para atender todos esses veículos, desde que eles compareçam aqui nesse período aí, estaremos aqui em condições para atendê-los.
0: Olha, muito importante isso, né? Muito importante isso. E nós solicitamos isso aqui através desse programa, que se fizesse vistoria nesses transportes, carrega vida, carrega o bem mais precioso, né? Que são os filhos, são menores, são adolescentes, são crianças. E ultimamente vários acidentes acontecendo com ônibus aos pedaços nessa zona rural. Então é importante que se faça essa vistoria e os carros que apresentarem irregularidades, que se organize para dar um pouco mais de tranquilidade para os pais e para os familiares. Vamos relembrar aqui o que aconteceu na Lajinha, onde os meninos tiveram que retornar, porque foi apreendido pela Polícia Federal, retornar para casa andando. Olha o constrangimento disso. Que coisa terrível. Então, que seja importante e que seja dentro da lei. Não dá moleza para ninguém. O carro mostrou qualquer irregularidade, bomba. Agora são 17 horas 22 minutos. Você acompanha áudio e vídeo. O programa De Olho na Cidade, Jornalismo Verdade. Se não presta para aqui, pode prestar para lá. Daqui a pouco, o secretário municipal de saúde, Leonardo Seixas, que foi exonerado sem ter um motivo, a gente não sabe que motivo é esse, não ficou sequer 3 meses aqui no cargo, foi exonerado, foi nomeado agora para ser o novo secretário municipal de saúde de Valadares. Dá para entender uma coisa dessa? Agora são 17 horas 23 minutos, você acompanha áudio e vídeo, programa De Olho na Cidade, Jornalismo Verdade. Olha para quem está devendo aí, quer recuperar a sua credibilidade e o seu crédito, né? A Câmara de Dirigentes Lojistas, CDL de Teófilo Otoni, lançou uma campanha especial de recuperação de crédito voltada aos consumidores que desejam regularizar dívidas e voltar a ter o seu nome limpo no mercado. A iniciativa oferece condições facilitadas para renegociação de débitos com possibilidades de até 100% de desconto nos juros, de acordo com as condições estabelecidas pelas empresas participantes da campanha. Além de permitir a quitação de pendências financeiras, a ação busca contribuir para a recuperação do poder de compras dos consumidores e auxiliar na reorganização da vida financeira das famílias. Os interessados devem procurar a CDL Teófilo Otoni para consultar as empresas participantes e verificar as condições disponíveis para a negociação de suas dívidas. A campanha representa uma oportunidade para quem deseja começar uma nova fase financeira, regularizar nome e recuperar o acesso ao crédito. Atenção, é só procurar a CDL Teófilo Otoni, Minas Gerais. São 17 horas 25 minutos. Olha, sabe o que estava acontecendo na cidade de Caratinga? Vou para Caratinga agora. O que é que estava acontecendo lá? Alguns foragidos da justiça, principalmente quando chegava à noite, lá tem várias pontes, e vários moradores de rua já tinham montado até barracas debaixo dessas pontes. Não é que os foragidos da justiça estavam embolando com os moradores de rua debaixo dessas pontes, com essas barracas? Até que a polícia descobriu. Eu vou conversar com a Carmen Mendes, de Caratinga. Ela traz essa informação aqui no programa em áudio e vídeo.
3: Estamos no perímetro urbano da BR-116, próximo à delegacia de polícia civil, onde na manhã de hoje 2 indivíduos com mandado de prisão em aberto foram presos pela polícia militar nessas barracas que vocês estão vendo aí, o Wilson está mostrando para vocês, debaixo da ponte aqui, tem algumas pessoas morando em situação de rua. E nós tivemos a informação que essa área é geralmente concentrada por usuários de drogas e tem sido alvo constante de reclamações de moradores. De acordo com a Polícia Militar, eles realizavam um patrulhamento por aqui e, durante verificação no sistema de segurança, confirmaram que dois homens que estavam aqui eram considerados foragidos da justiça. Um dos presos é natural de Sabará, na região metropolitana de Belo Horizonte, e outro de Coronel Fabriciano. Ainda de acordo com a Polícia Militar, os dois ocupam diversas passagens. Segundo a comunidade, a situação tem provocado constante medo. Após a confirmação dos mandados de prisão, os dois homens foram presos e encaminhados para a Delegacia de Polícia Civil, onde permanecem, então, à disposição da Justiça.
0: Agora, 17 horas 27 minutos, cada um, né? Tem esperto para tudo. 17 horas 27 minutos. Alô, você do volante, obrigado pela carona que você me dá. Com a Imigrantes ao seu lado e o programa De Olho na Cidade, tá todo mundo vendo, tá todo mundo ouvindo. Quer participar do programa? Pô, tão fácil. Mete o dedo aí. Vai no Instagram, De Olho na Cidade TO. Ou, se quiser, vai no YouTube, arroba De Olho na Cidade 2024. Quer fazer alguma denúncia, alguma reclamação? Quer parabenizar? Fica à vontade. O programa aqui que faz somos nós, eu e vocês. Recadinho do programa, olha, o sindicato, que é o sindicato dos colaboradores da Prefeitura de Teoflotone, informa que possui em suas dependências atendimento médico, clínico geral, assessoria jurídica, nutricionista, serviços odontológicos, psicológicos. E digo mais, esses serviços deixam evidente que a instituição se preocupa com todas as áreas que envolvem o servidor. Além desses serviços, o Sindicato possui vários convênios para os servidores sindicalizados. Dentre eles, academias, laboratórios, autoescolas, faculdades DOC e Unipac, Hospital Filadélfia, SEST, Senat, Clube AABB, dentre vários outros. Você que é servidor público da Prefeitura de Teoflotone e não é sindicalizado, venha conhecer as vantagens de se filiar. Ah, agora você que já é filiado, hein? Venha conhecer melhor todos os benefícios que você e seu dependente pode usufruir. O Sindicato está constantemente lutando pela valorização do servidor público, tanto em relação a condições de trabalho, como também por uma melhor remuneração. É o Sindicato, Sindicato dos Colaboradores da Prefeitura de Teoflotone. São 17 horas 29 minutos. 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Agora são 17 horas 29 minutos. Vamos continuar aqui com o programa De Olho na Cidade, Jornalismo Verdade. E vamos agora para o mundo do crime. E a informação que eu tenho aqui nesse programa é que um homem em confronto com a polícia veio a falecer. Foi troca de tiros, bala para tudo quanto é lado. E ele não resistiu aos ferimentos. O homem conhecido pelo apelido de Puruca morreu após um confronto com a equipe do Tático Móvel da Polícia Militar na tarde de ontem. E de acordo com as primeiras informações obtidas junto à Polícia Militar, a ocorrência foi registrada na rua Gustavo Deller, no bairro São Jacinto. Acompanhe a reportagem em áudio e vídeo.
1: Fábio Teixeira, 35 anos, conhecido como Puruca, com longa atuação no crime organizado aqui na região de Teoflotone. É o nome desse indivíduo que acabou sendo alvejado e morto durante a ação da Polícia Militar na manhã da terça-feira aqui na cidade de Teoflotone. O tenente Abner, que estava no comando dos trabalhos, nos falou como foi a ação dos militares. Acompanhe.
4: A Polícia Militar de Minas Gerais realizou uma operação com o objetivo de dar cumprimento a um mandado de busca e apreensão expedido pelo Poder Judiciário em desfavor de um indivíduo. Essa operação faz parte de um conjunto de ações de inteligências voltado ao enfrentamento de organizações criminosas. E nessa data, a Polícia Militar realizou levantamentos e recebeu informações de que havia um indivíduo, né, foragido da justiça e que esse indivíduo estaria homiciado em um imóvel na rua Gustavo Doller, no bairro São Jacinto, na cidade de Teoflotone. Diante das informações, foi realizado o planejamento de uma operação com apoio das equipes Tático Móvel e as equipes realizaram cerco a esse imóvel. Durante o cerco, as equipes receberam informações de que esse indivíduo estaria armado no interior do imóvel. De posse disso, as equipes fizeram um adentramento nesse imóvel, onde esse indivíduo estaria armado e teria apontado a arma para os policiais militares. Foi dado ordem de parada por diversas vezes, contudo, esse indivíduo desobedeceu às ordens de parada. E, diante a atual iminente, né, agressão, os policiais militares efetuaram o uso, né, da força potencialmente letal, né, por meio de disparos, e esse indivíduo veio a cair ao solo. Diante disso, os policiais imediatamente socorreram o indivíduo, o qual deu entrada ainda com vida no hospital. Contudo, apesar dos esforços médicos, o indivíduo ele veio a óbito. Na residência, foram apreendidas aí uma arma de fogo, que estaria de posse desse indivíduo, carregadores, munições e um kit rajada, além de duas barras de substância entorpecente. O local foi isolado, foi feito o acionamento da perícia técnica, que efetuou aí os trabalhos de praxe. Esse indivíduo, ele possui um histórico criminal, né, por meio de diversas passagens, né, dentre as quais homicídio, tráfico ilícito de drogas, posse ilegal de arma de fogo e na presente data ele estava com um mandado de prisão em aberto. Ele também possui passagens por tentativa, né, contra a vida de agentes de segurança pública em datas pretéritas. Esse indivíduo, segundo apontamentos, ele estaria ligado a uma facção criminosa denominada FTO, Família Teoflotone, e ele possuía, segundo informações, atuação na cidade de Poté e em alguns bairros da cidade de Teoflotone.
1: Ele estava sozinho na residência?
4: No momento da intervenção policial em si, ele estava sozinho no momento que ele deparou com a equipe. Segundo informações de inteligência, ele era um indivíduo que ocupava posição de destaque nessa organização criminosa. Inclusive, havia informações de que eles estavam planejando uma expansão dessa organização criminosa dentro da cidade de Teoflotone e região.
5: E ele tinha outras pessoas sob a coordenação dele, tenente?
4: Segundo informações, ele está vinculado a outros indivíduos criminosos, inclusive a prisões recentes efetuadas pela equipe Tático Móvel e outros parceiros que estariam atuando com ele.
5: E esse mandado de prisão dele está em aberto desde quando?
4: Esse mandado de prisão dele já está em aberto pelo Poder Judiciário de forma recente, tá? E as equipes buscaram dar cumprimento o mais breve possível.
1: Ele tinha atuação também na cidade de Poté, eu tenho essa informação?
4: Tenho sim. Segundo informações, né, de inteligência, esse indivíduo ele apresentava ações vinculadas, né, a grupos criminosos dentro da cidade de Poté, inclusive com posição de destaque naquele município.
1: Quantos homens atuaram nessa operação de hoje, tenente?
4: Olha, participou da operação de hoje as equipes Tático Móvel, com apoio das equipes do Rádio Patrulhamento, né, que é o policiamento ordinário da cidade. Então nós tivemos a ação aí de diversas viaturas, algumas que participaram do cerco e algumas que participaram da ação em si no interior do imóvel.
0: Agora, 17 horas 35 minutos, recadinho do programa De Olho na Cidade. 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Agora mais um recadinho aqui no programa. 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Celtec Energia Solar. 17:37. Informação que eu trago agora no programa é que passa bem a condutora da moto atingida por um poste que desabou em cima. Vamos trazer reportagem em áudio e vídeo.
6: Sala do Copom aí. Comparecemos na MGC 418, KM175, onde dava conta de um acidente de trânsito com vítima. No local aí foi apurado que um caminhão tracionado aí parou na contramão direção aí, parte da rodovia e parte no posto de gasolina, e pediu informações onde seria entregue a sua mercadoria. Assim que ele pegou informação aí, ele entrou no veículo e manobrou uma marcha ré no veículo para acessar a rodovia. Porém, quando ele fazia essa manobra aí, no ponto cego do caminhão, havia um poste de iluminação pública da CEMIG, onde ele acabou colidindo esse poste e, consequência, esse poste aí veio para a rodovia e atingiu uma motocicleta que vinha na direção de Teoflotone Carlos Chagas. Com o impacto, essa motocicleta caiu ao solo e a condutora também. Foi acionado a equipe do SAMU, que compareceu no local, e ficou constatado que essa condutora ela havia sofrido fraturas expostas na perna direita, em três lugares aí. E diante dessa informação aí, o SAMU encaminhou esta paciente para o Hospital Raimundo Gobira. E durante a ocorrência aí foi realizado um teste de etilômetro aí, o bafômetro, com o motorista do caminhão, apresentando 0,19. Apesar de não ser crime de trânsito e sim uma infração, mas pelo fato de ter uma vítima de acidente de danos graves aí, este mesmo será encaminhado à delegacia para as demais providências cabíveis. Ele alegou que a noite passada ele fez uso de duas latas de cerveja antes das 21 horas. Porém, o teor alcoólico ficou no sangue ainda. A carreta, pela que nós analisamos, ela estava na contramão direção. Então vai ser também feito os autos de infração referente a essa infração de trânsito aí. Chegou agora cedo, parou no posto para pedir informação e após o teste do etilômetro foi confirmado que ele estava sob efeito de álcool.
0: 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São 17 horas 40 minutos. Em áudio e vídeo, programa De Olho na Cidade, Jornalismo Verdade. Olha, moradores da rua Altamiro Nunes Leite, né? estão pedindo providências ao DR para um trecho que está completamente acabado, como nós mostramos através das redes sociais essas imagens. Moradores da região da rua Altamiro Nunes Leite, em Teófilo Otoni, estão cobrando providências do Departamento de Edificações, Estradas e Rodagens de Minas Gerais, o DER. Há informações do bairro Taquara que o trecho vai da entrada do Jardim São Paulo até a Vila Jacaré e apresenta diversos problemas causando transtornos e prejuízos naquela região. 17h41. Por outro lado, eu vou lá agora para o bairro Tabajaras. Informações chegam nesse momento que a justiça determinou a realização de obra do alto do bairro Tabajaras. Cratera ameaça engolir várias casas e causa prejuízo milionário. E a justiça determinou que se faça a obra de imediato. Casas dependuradas e por aí vai. Quem acompanha esse programa através das redes sociais está vendo as imagens, que são absurdas. Quem acompanha pela rádio vai ouvir a narração do áudio. Acompanhe a reportagem em áudio e vídeo do jornalista Roberto Gomes.
1: Por força de determinação judicial, finalmente a obra para conserto e contenção dessa imensa cratera no alto do bairro Tabajaras finalmente será realizada. Várias casas já foram destruídas e outras também correm risco. A ação na justiça foi proposta pelo vereador Rony Franco em parceria com os moradores.
7: Com certeza, Roberto, foi uma cratera que começou pequena, para quem mora aqui no alto do bairro Tabajara sabe o que eu estou dizendo, mas que infelizmente, por inércia do poder público municipal, por dar assistência aqui ao alto do bairro Tabajaras, infelizmente ela se tornou o que vocês estão vendo aí hoje. Eu fui eleito no ano de 2024, assumi o meu mandato em 2025 e a partir daí, Roberto, eu comecei a trabalhar muito focado numa busca de resolver o problema aqui do alto Tabajaras. Como eu sempre digo, né, não só fazendo alardes através da rede social, nem através dos meios de comunicação, mas tomando medidas de fato que poderiam ajudar aqui os moradores do bairro Tabajara. Então, no ano de 2025, nós buscamos o poder público, o Ministério Público, para que também atuasse aqui em cima e fiscalizasse essa questão aqui do Alto Tabajara. E graças a Deus, a partir daí, né, foi instaurado um inquérito civil em referência aqui a esse buraco aqui no alto do bairro Tabajaras, e o Ministério Público, junto com o mandato do vereador, sempre buscando respostas do Poder Público Municipal, do Poder Executivo, que é quem tem que vir aqui e fazer a obra para atender aqui os moradores. Nós temos feito esse acompanhamento, não só do nosso mandato, mas também junto ao Ministério Público. E se Deus quiser, essa obra ela vai ter que sair para atender aqui os moradores desse bairro.
1: Agora, Rony, correndo risco, caso demore muito, de dar prejuízo de milhões efetivamente. Olha, as casas, boas casas, né, de um poder aquisitivo, de um poder de mercado alto e correndo risco de cair aqui dentro da ribanceira.
7: Com certeza, aqui já foram 4 casas que já caíram aqui por conta dessa cratera. E se demorar muito aqui, naturalmente vai se estender aí esse buraco. Então, devido ao período, inclusive, das chuvas, né, esse tempo que pode vir aí esse ano, nós estamos cobrando do Poder Executivo, da Prefeitura Municipal, volto a dizer, não só o mandato do vereador Rony Franco, mas também agora colocado o Ministério Público também na atuação, e nós estamos acompanhando esse processo passo a passo. E, naturalmente, essa obra vai ter que sair e vai ter que atender aqui os moradores do Alto Tabajaras através dessa ação, Roberto. É importante dizer que a ação que nós tivemos de buscar o poder público, né, o Ministério Público, para acompanhar o andamento de todo o processo, desde a sua licitação até o momento da efetivação do começo dessa obra, foi muito importante essa ação do nosso mandato e nós vamos continuar cobrando agora, mais que mais, urgência para que dê início a essa obra aqui.
1: Quanto foi orçada essa obra? O senhor tem números aí aproximados?
7: Essa obra, como eu já te disse, nós estamos acompanhando não só o nosso mandato, mas através de um processo que é acompanhado também pelo Ministério Público. Essa obra ficou em mais ou menos 1 milhão e 600, o custo inicial dessa obra. E agora é cobrar da gestão municipal eficiência e rapidez para que dê imediatamente início à obra aqui do Alto Bairro Tabajaras.
1: Vereador, se deixar chegar o período chuvoso, que se avizinha, né? Mês de outubro já começa a temporada de chuvas, aí vai realmente ficar difícil contornar o problema que já é grande.
7: Na verdade, Roberto, quando a gente tem um acompanhamento, como está tendo, né, do nosso mandato, junto com o Ministério Público, naturalmente já tem um inquérito em andamento. Então, todo o processo, desde a sua licitação, desde o acompanhamento, desde o requerimento à Prefeitura Municipal, à Secretaria de Obras, nós estamos acompanhando passo a passo disso. E, na verdade, agora a gente vai através de justamente prazos, né? Então, o prazo já se encerrou, já foi feito o processo de licitação e agora o que precisa é que a Prefeitura venha aqui no Alto do Bairro Tabajaras e dê início a essa obra que eu tenho certeza é de grande importância aqui para esse bairro e para todos os moradores aqui.
1: Em relação às famílias que foram obrigadas a sair das casas, o senhor tem alguma informação?
7: Esse é um caso grave, muitas famílias aqui, volto a dizer, perderam suas casas, né? E as famílias também aqui, para o lado de baixo, que Alto Tabajaras, naturalmente, toda essa terra, escoamento de terra, de água, cai tudo nas casas, nas residências da rua Júlio Hawaii, que também sofrem por conta dessa obra aqui. Então, os moradores, eu tenho certeza, estão recebendo aí o aluguel, né, o aluguel social, que não dá para nada praticamente, mas o que mais importa para nós agora, Roberto, é que desde 2025, através dessa ação que nós tivemos junto ao Ministério Público, acompanhando minuciosamente cada passo dessa situação, e hoje a Prefeitura tem aqui que vir aqui no Alto Tabajaras e anunciar essa obra que é importante para os moradores, tanto aqui da parte de cima quanto da parte de baixo. Mais uma vez, reprisar os moradores do bairro Tabajara, Júlio Hawaii, toda essa região aqui, do compromisso do mandato do vereador Rony Franco com essa região e, graças a Deus, trazendo resultados para essa comunidade.
0: Agora, 17 horas 49 minutos. 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Laboratório Vida, 17 horas mais 49 minutos e 38 segundos ao vivo. 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E ao vivo, 17 horas, 49 minutos e 58 segundos. Olha a informação que chega aqui no programa De Olho na Cidade. Senhores, uma mulher de 31 anos sobreviveu após ser jogada do terceiro andar de um edifício pelo próprio companheiro. O caso foi registrado pela Polícia Militar por volta das 6h45 de hoje. Segundo informações preliminares da Polícia Militar, apesar de ter sido jogada do terceiro andar, a mulher caiu no segundo pavimento do imóvel e conseguiu sair andando, apresentando apenas escoriações. Ela foi encaminhada à UPA. Graças a Deus, salva pelo gongo. Agora, 17 horas 50 minutos, você acompanha o programa De Olho na Cidade, Jornalismo Verdade, as imagens não mentem, a notícia como ela é. O que não serve por aqui, pode servir em outro lugar. Teófilo Otoni ainda está sem um secretário de saúde titular. Informação que nós temos, que o secretário Leonardo Seixas de Oliveira foi exonerado. E a senhora Regina, que é a secretária municipal de Fazenda, está acumulando interinamente esta pasta. Secretaria Municipal de Saúde não é para ter secretário ou secretária interino ou interino. Tem que ter um titular. A saúde não anda bem aqui na cidade de Teófilo Otoni. E o pior é que exonera as pessoas e não tem um substituto para ser colocado. Foi assim que aconteceu na cultura e por aí vai. E agora na saúde. Sem contar outras. E a informação que chega para mim agora, eu já passei essa informação mais cedo, que o Leonardo Seixas, que era então secretário municipal de saúde, não ficou sequer 3 meses na secretaria, acaba de ser nomeado na cidade de Governador Valadares. E o ato está chegando aqui para mim, ó. O prefeito municipal de Governador Valadares, estado de Minas Gerais, no uso de suas atribuições legais, especialmente a constante dos artigos 17 e 19 da Lei Complementar 204/17 de dezembro, resolve nomear por esse ato o senhor Leonardo Seixas de Oliveira, portador da carteira de identidade, por aí vai, CPF, por aí vai, a ocupar o cargo em comissão de secretário municipal de saúde, lotado na Secretaria Municipal de Saúde da cidade de Governador Valadares. Governador Valadares, 22 de julho de 2026, assina Sandro Lúcio Fonseca, prefeito municipal. Então, Leonardo Seixas, que foi exonerado aqui, não ficou sequer 3 meses como secretário, acaba de ser nomeado como o secretário municipal de saúde, né, da cidade de Governador Valadares. Bom, ninguém sabe até quando que ele vai ser secretário lá também, né? Porque o coronel Sandro está lá por uma liminar. E liminar pode cair a qualquer momento. Ninguém sabe o que pode acontecer em Valadares. Uma hora o Mourão é prefeito, outra hora o coronel Sandro é prefeito, outra hora o Mourão volta, agora voltou o coronel Sandro e está por uma liminar. E se cair a liminar, aí volta o Mourão com toda a sua equipe. E é bom lembrar que a informação que chega para mim, que o coronel Sandro já exonerou todo o secretariado que foi nomeado pelo vice-prefeito e estava como prefeito, o Mourão. Essa situação no quadro lá em Valadares, mas que pega até o Flotone também, diante da situação que a gente está vendo aí, diante dessas secretarias. São 17 horas e 54 minutos. 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São 17 horas mais 54 minutos. Vamos trazer essa informação aqui, ó. Covardia. Continua preso o sargento da Polícia Militar acusado de matar a própria esposa. Está dando um buchicho danado, hein? Uma capitã da Polícia Militar de Minas Gerais. Acompanhe a reportagem em áudio e vídeo.
8: O apartamento do casal fica no 6º andar deste prédio, num bairro de classe média alta em Belo Horizonte. Vizinhos não querem falar sobre o ocorrido, mas o síndico revelou que festas barulhentas eram frequentes no local.
9: Não tinha uma regra certa. Às vezes começava numa quinta, acabava numa segunda, né? E um barulho constante, né? Então a gente tinha esse desconforto aí constantemente.
8: Essas imagens mostram o momento em que o sargento Eduardo Abner Oliveira carrega a esposa nas costas. Ele sai do elevador e vai para a garagem. O militar corre em direção ao carro e coloca a mulher no banco. São 9h16 da noite. Michele Leão Azevedo, de 41 anos, chegou sem vida ao hospital.
10: Foi a médica que atendeu a militar que acionou a polícia após identificar marcas compatíveis com chicoteamento e por outras agressões no corpo da vítima, além de um corte profundo na testa e de traumatismo craniano. O marido dela, sargento da PM, negou ter matado a esposa, mas foi preso em flagrante por suspeita de feminicídio.
8: Segundo o boletim de ocorrência, o sargento alegou que a esposa caiu de uma escada durante uma relação íntima com espancamento consensual e que eles haviam consumido bebidas alcoólicas e drogas horas antes, numa festa dada pelo casal na cobertura onde moravam. Eduardo disse que a esposa não queria ser levada ao hospital por se sentir constrangida. Na versão do sargento, o casal dormiu por cerca de 6 horas e quando ele acordou, percebeu que ela não reagia a estímulos.
11: Ele descarta um material suspeito na lixeira de um banheiro do hospital. Esse tenente visualiza essa situação e, diante da suspeita, ele faz uma verificação. Quando ali é localizado, então, 18 comprimidos de êxtase.
8: O sargento prestou depoimento e foi levado preso para um batalhão da PM. O carro que transportou Michele e a cobertura do casal estão sendo periciados.
12: São exames detalhados, minuciosos. Esses laudos, por óbvio, que ainda não estão prontos, eles serão decisivos, né? Para o esclarecimento dos fatos, mas nesse momento podemos afirmar que o suspeito, o autor, ele foi preso em flagrante pelo crime de feminicídio consumado naturalmente, cuja pena é de 20 a 40 anos.
0: Pois é, agora 17h57, um casal de policiais, né? 17 comprimidos de êxtase. Uma tristeza isso, né? 17h57, ao vivo, programa De Olho na Cidade, Jornalismo Verdade. Eu vou um breve intervalo e volto trazendo as últimas informações em áudio e vídeo no De Olho na Cidade, Jornalismo Verdade.
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0: na sua saúde, né? E a gente fica torcendo pela sua recuperação. Chegamos assim ao final do programa de Olho na Cidade, Jornalismo Verdade. Quem trabalhou comigo aqui hoje nas reportagens, os jornalistas Roberto Gomes e Elvis Passos, produção Paulinho Boca de Cantor, Leandro Brito e Dom Juan. Apresentou de olho, eu sou o Baianinho Lula Guedes, me chamo assim desde pequenininho, levando aonde quer que você esteja uma nova proposta de comunicação. Vem aí Roberto Gomes e Ivan Santana com o programa Imigrantes Esportes. Boa noite, gente, até amanhã às 17 horas. Muito obrigado, tchau, pessoal.
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0: Demais da conta lá, você ligado aqui da nossa programação. Aquele abraço nosso, muito obrigado. Chegamos agora, vamos até as 19h15. Eu e ele, doutor Ivan Santana, com muitas informações, falando do galão que ontem matou o bichinho de novo do coração. Ei, galo, esse galo vai matar uns dois veinhos aí do coração, viu? Bicho tá pegando aí pro lado do galão da massa. Hoje tem azul celeste em campo. E o América jogou como sempre e perdeu como sempre também. Ô, América ruim pra desgramar, viu, gente? Jogou como nunca, perdeu como sempre.
1: Como sempre.
0: E a gente vai falar disso aqui no nosso programa. Tudo isso, meu parceiro Ivan Santana, no oferecimento do Igor Simões Tauer, também do, da Franco Empreendimentos, que tem a direção do Rony Franco, da Alfa Unipac, da Celtec Energia Solar, também do Tiotec Hipermercado, Hospital Bom Samaritano, Superintendente Guilherme de Castro, antenado aqui na nossa programação. E ele tá chegando meio assim, meia pedra, meio tijolo, porque esse galo dele só faz raiva dele. Doutor Ivan Santana, boa noite.
1: Boa noite, Roberto Gomes. Que nada, Roberto Gomes, eu estou eufórico, porque a gente está acostumado a sofrer. Então, no primeiro jogo já começou o mesmo sofrimento de sempre. Mas uma coisa eu te digo, Roberto Gomes, esse ano nós não vamos cair igual, e não vamos passar perto igual o ano passado. Vamos classificar, vamos ser campeão da Sul-Americana e vamos continuar sofrendo, Roberto Gomes.
0: Como diz o velho ditado, me engana que eu gosto, me engana que eu gosto. É muito sofrimento para um time só. Vamos falar do América que, conforme eu disse, né, jogou como nunca, perdeu como sempre. E o galão da massa, vamos ver os melhores momentos do jogo de ontem. Ixi. Daqui a pouquinho também, viu? E lembrando que hoje tem vários jogos interessantes, Cruzeiro em campo, né, gente? Cruzeiro em campo. Ontem também tivemos Sul-Americano e o Santos, rapaz, né? Fez um placar dilatado ontem, né, doutor Ivan?
1: Sabe que tem uma bomba. Né?
0: É bomba ou traque,
1: não,
0: doutor Ivan?
1: Não, é a bomba assim. O Neymar, ele tinha que estar jogando ontem.
0: Tinha?
1: Mas ele jogou. Ele estava no campeonato de poker online. Aí os caras falaram, onde... Hoje tem uma gozação na internet. O Neymar jogou ontem? O cara, não, jogou sim. Não jogou, jogou sim. Ele estava no campeonato online de poker, no mesmo horário do jogo.
0: É a saída para o Neymar, né? Já que ele gosta de estar no meio, esporte.
1: Não é?
0: É esportes, né? Então, jogando poker para campo, eu sou fã, né? Mas, infelizmente, já era, já deu.
1: É verdade, é verdade.
0: Se ele quiser jogar mais um ou dois aninhos, tem que mudar radicalmente a sua postura como homem, como atleta, né, Ivan? Se continuar do jeito que tá, já era mesmo.
1: Mas
0: pode aposentar.
1: Na próxima partida, ele vai estar à disposição. É. Se não tiver um jogo de poker online.
0: Pois é, doutor Ivan Santana, já que falamos de Santos ontem, né? Ontem, né, o Santos acabou conquistando uma boa vitória.
1: É, boa vitória. Né? Vai jogar em casa. Na minha opinião, tá classificado, né, Roberto?
0: Pois é.
1: No play-off da Sul-Americana, uá.
0: Foi 4-1 que ele ganhou, né, doutor Ivan?
1: Foi 4-1.
0: Pois é, um bom resultado, né, para o Santos aí pela Copa Sul-Americana. E, obviamente, né, fica aí a expectativa boa. E se o Neymar animar, como diz o doutor Ivan Santana, o Neymar também vai para essa segunda partida do Santos. Bom, ainda trazendo alguns resultados de ontem, doutor Ivan.
1: Vamos,
0: já que vamos chamar a matéria do América já já. Lembrando que tem Cruzeiro hoje. Ontem tivemos aí América Mineiro 1, Avaí 2. Doutor Ivan, você ouviu esse jogo, doutor Ivan?
1: Eu não ouvi não, porque eu sabia que o América ia perder, porque eu estava vendo outro jogo lá do Galo. Mas veja bem, o time estava ganhando de novo, levou a virada. E ontem também, só para adiantar para você aqui, o Novo Horizontino e Criciúma, o Criciúma está muito bem nesse campeonato, viu, Beto? Na Série B desse ano, viu?
0: É o líder absoluto.
1: Pois é, ué.
0: 39 pontos, doutor Ivan?
1: É, praticamente garantido aí uma vaguinha, né?
0: É, 39 e o Novo Horizontino tem 30, né? Então os resultados de ontem aqui, só para confirmar, Novo Horizontino 0, Criciúma 1, né?
1: Rapaz.
0: O jogo foi em Novo Horizonte.
1: Foi.
0: É, o América perdeu pro Avaí, foi fora, né?
1: Odô.
0: Avaí 2, América 1. O América começou ganhando o jogo. Fez gol aos 39 minutos do primeiro tempo e levou os gols da virada no segundo tempo.
1: Pois é, Roberto.
0: Vila Nova 2, Fortaleza 1. Esses foram os resultados de ontem. Lembrando que o Vila Nova está bem para Dedéu, né?
1: Também.
0: É o vice-líder.
1: É o Criciúma e Vila Nova, né, Roberto?
0: É o vice-líder, Vila Nova com 34, Juventude tem 32, em quarto, Operário 32. Está bem, doutor Ivan?
1: Roberto, e esse ano você sabe que classifica de cara o primeiro e o segundo, né? E os outros vão ter que disputar um playoff.
0: Mudou, né?
1: Mudou.
0: Esse ano tá diferente. O América tá tão ruim que a gente não precisa nem torcer para playoff.
1: Não, acho que não vai ter nem play, nem off, nem play.
0: Pois é, quem sabe o Atlético que tá aí na 12ª posição sobe mais, né?
1: Não, mas ele não cai mais não, Roberto. Com 24 pontos não cai mais não.
0: Mas eu tô falando de subir para disputar o playoff, né?
1: Ah, pode. Ele tá com jogar menos do que os líderes, você viu? Tá com 18 só, ó.
0: Beleza. Um abraço aí pro nosso amigo Juraci, entrou na live aqui pelo Instagram.
1: Juraci, a gente boa, Juraci, o homem do São Cristóvão.
0: Juraci do São Cristóvão, acompanhando a nossa programação. Um abração aí, viu, mano? Obrigado pelo carinho, obrigado por estar prestigiando a nossa programação. Você falou do filho atleta, ontem, Juraci. Explica aí na live sobre seu filho. Ah, pra falar nisso, antes de chamar as imagens do América, um garotinho, irmão, chamado. Lá
1: de onde,
0: da zona rural de Frei Gaspar, Boa Ventura,
1: da região nossa aqui,
0: chamado Caio, 10 aninhos. Hoje tem uma escolinha do Cruzeiro aí na cidade, né? Quero mandar um abraço para o Almeida, que é o responsável, que no futuro vai fazer uma parceria aqui com a gente. O menininho foi escolhido pelo Cruzeiro, já esteve lá, já passou, foi aprovado pelo Cruzeiro de Belo Horizonte. Está indo em definitivo com o pai, vai morar lá em Belo Horizonte.
1: E qual que é a posição do garoto?
0: Ele joga de meio campista.
1: Que bom!
0: Muita habilidade.
1: Tem boa estatura, tem tudo.
0: 10 aninhos, né?
1: 10 aninhos, né?
0: 10 aninhos, um menino.
1: Ué, que bom, parabéns. Né? A escolinha já, que nós falamos aqui para ter uma escolinha feminina, né, Roberto?
0: Isso.
1: Parabenizar por essa escolinha aí. Já há uma revelação?
0: Um ano e pouco que tem a escolinha, essa escolinha aqui, né? E já revelou.
1: Que bom,
0: tem
1: que
0: outros
1: bom.
0: Atletas espalhados no Coimbra. E agora, mais recentemente, teve um evento aí na cidade e onde os olheiros do Cruzeiro vieram e acabou identificando esse talento. Ele foi a Belo Horizonte, né? Fez testes
1: que
0: por
1: legal.
0: Lá. É da região rural, lá de Frei Gaspar.
1: Parabéns.
0: A mãe dele,
1: parabéns.
0: Curiosamente, ela é vereadora em Frei Gaspar.
1: Lá?
0: A mãe do
1: garoto. Que legal, o pai vai acompanhá-lo. Falar em Roberto, rapidamente, cadê o Lineu, que também revela grandes jogadores? O Lineu tem um goleiro aí que tem 2,10 metros.
0: O goleiro dele tá fora do país.
1: Foi para Portugal, não foi?
0: Nós até anunciamos aqui, né? O Gustavo, né? Gustavo.
1: Ah, tá.
0: Ele é daqui da vizinha cidade de Nanuque, né?
1: É Gustavo. Mas o Lineu sumiu, Roberto.
0: 2,05 metros, salvo engano, que tem o
1: deve estar com 2,10 metros, né? Não?
0: Não cresce não, tanto, não. Não é
1: cresce girafa, mais não, né?
0: Não é girafa também, não. Para. Você tá achando que é girafa?
1: O Leandro Brito, quando ele jogava no gol, ele era mais alto. Aí ele parou, diminuiu o tamanho.
0: O menino é filho de girafa, não, doutor Ivan? Você tá de
1: 2 metros. Ah, então não cresce alto assim, não?
0: 2 metros e 2, ir para 2 e 10, mano.
1: Você falou 2 metros e 5.
0: Só se for girafaldes, né? Mas não é girafaldes. Enfim. Um abraço aí pro
1: parabéns,
0: Caio.
1: Parabéns, pelo menino, pela mãe.
0: Chama
1: pela
0: Caio.
1: Pela família, né? Chama como?
0: O menino chama Caio.
1: Caio.
0: E o pai dele vai morar em Belo Horizonte com
1: sucesso
0: ele.
1: Sucesso,
0: né?
1: Pro Caio aí, viu?
0: E depois agora das férias escolares, ele já muda em definitivo, vai estudar, embora lá em Belo Horizonte, 10 aninhos. Ah, o Juraci respondeu, ó. Meu filho joga no futebol americano.
1: Ah, hoje nós entendemos.
0: Ah.
1: O filho dele joga nos Estados Unidos.
0: Então é lá no futebol americano, Estados Unidos.
1: Futebol americano. Manda ele falar qual que é o time, lá tem o Galaxy, lá tem, né?
0: Chama Jefferson Rodrigues, o menino dele.
1: Qual
0: né?
1: time lá e qual estado que o menino, qual o time de futebol e qual o estado que é esse time, né, Robertão?
0: Quantos anos tem seu
1: quantos
0: atleta?
1: Quantos anos? Boa,
0: um
1: Robertão.
0: Um abraço, Juraci. Gente boa demais acompanhando a nossa programação, como sempre. Valeu, Juraci. Tamo junto e misturado, hein? Vou chamar as imagens do América de Belo Horizonte. Antes, porém, meus queridos e minhas queridas que estão acompanhando a nossa programação. 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E dê um abraço Nele que sofreu, tadinho, ontem, né? Meu amigo Idelfonso Júnior. Portanto, estamos falando do Igor Simões Tauer, comando geral dele, do Idelfonso Júnior, atleticano, que o bichinho sofreu ontem, não tá no gibi. Daqui a pouquinho vamos falar mais do Galo, viu? Britinho, vamos falar do América aí?
1: Ah!
0: O América que levou chumbo na asa.
1: O dó.
0: De novo, a turma da Itatiaia traz informações agora. Solta aí, Britão.
2: Esportes, derrota de virada na Ressacada, Coelhão na lanterna há 16 rodadas seguidas e fecha o turno sem ter deixado a zona de rebaixamento em nenhum momento. O próximo desafio é domingo, 6:30, Independência contra o Goiás, abrindo o retorno da competição. Segovinho, o principal jogador do Coelho, cumpre suspensão pelo terceiro cartão amarelo. Um número que chama atenção, Thiago. O América fez apenas 8 pontos no primeiro turno. Se mantiver esta média, chegará a 16 pontos no segundo turno e terá a pior campanha da história da Série B de pontos corridos, com 20 clubes, ou seja, 38 rodadas. O Duque de Caxias, em 2011, conseguiu fazer 17 pontos. Então a campanha não é apenas ruim, pode ser a pior campanha da história da Série B no atual formato. Thiago?
3: Olha, um vexame histórico, Alexandre Simões, planeja... Ah, mas não tem dinheiro. Esse papinho também não cola, não, que na Série B ninguém tem dinheiro, não. Ninguém tem dinheiro na Série B. Um vexame histórico do América, viu, Simões?
4: Thiago, e é interessante que esse vexame, ele está diretamente ligado a dois pontos em que o América sempre foi muito forte. O América sempre foi muito forte na captação de jogadores, em buscar jogadores. Interior de São Paulo, o América sempre montou bons times, trazendo jogadores desconhecidos que chegavam aqui e tinham um bom rendimento, e o América se sustentava nisso. E na categoria de base do América, Thiago, que a cada temporada os resultados são piores. Os resultados são piores. Não tem ninguém. Não tem ninguém que salva. O América estreou no decagonal do Sub-20, tomando lambada. Quer dizer, a impressão que passa é de que o América, a cada temporada, ele vai diminuindo, ele vai vivendo problemas técnicos e financeiros cada vez maiores. Precisa dar um basta nisso, porque a situação é dramática na Série B do Campeonato Brasileiro e não tem a quem recorrer. Os jogadores experientes que têm mais qualidade, virou tudo jogador virtual. O Alê tá lá.
3: Nossa senhora.
4: O Elizari não joga. Três o Mastriani anos. Não joga. O William parou de jogar. Quer dizer, quem poderia ser a solução técnica, o Thiago? Não tá entregando nada.
3: 3 anos de Alê no América. Deve ter 5 jogos. É uma vergonha. Rápido intervalo.
0: Corinthians. Atenção, doutor Ivan Santana. É isso,
1: é o Galo,
0: né?
1: Hein?
0: O América já, como dizem os Simões, né? É uma vergonha.
1: Tem jeito não, Roberto?
0: Vexame total. Não só a pior, né, é posição campanha, aí, né, a pior, pode ser a pior campanha.
1: Mas não tem jeito não, Roberto.
0: Da história.
1: O que você acha? Série... Você que é um cara vidente aí, que entende negócio de shows, de agora de tempo. Fala uma coisa aí, seja um vidente da América.
0: Aqui é bem simples, né, doutor Ivan? É desorganizado do jeito que está, não ganha de ninguém. Começa ganhando, deixa a virada acontecer, infelizmente... Bye bye Brasil, né? Bye bye. Não tem como o América se recuperar depois do tropeço de ontem.
1: Tem
0: veja
1: não,
0: bem.
1: Tem
0: terminou
1: não.
0: O turno, doutor Ivan. Vamos agora pro retorno, né? 19 partidas já.
1: Ele tem 60 pontos para disputar, né? Isso, quase 60, né?
0: Isso.
1: Se ele não parar de ganhar, ele sai dessa zona.
0: Se ele engrenar e só vencer, ele soma aí, vamos supor, mais. 36 pontos, ele bate ali a casa dos 45 e se salva, né?
1: Roberto, na realidade ele tem que torcer nesse momento contra Botafogo, Londrina, Avaí e Ceará, que a Ponte Preta também, o caixão já está encomendado também.
0: A Ponte Preta é o 19º com 8, o América é o 20º com 8, aí vem 18º, o Ceará com 19, já numa condição mais tranquila, né? Porque ele vai brigar aqui para sair da zona, até mesmo porque quem está fora da zona, olha só, CRB é o 13º com 23,
1: Náutico, né?
0: O Náutico é o 14º com 21, o Botafogo de São Paulo é o 15º com 21, em 16º Londrina com 20, e dentro da zona, Avaí com 20 e o Ceará com 19. Enfim, doutor Ivan, daqui para cima a briga, daqui para baixo, Ponte Preta e América, do meu ponto de vista, já
1: Eu concordo com você. O Ceará, Alberto, é um time que A gente fala muito assim, tem camisa forte, tem.
0: Busão.
1: O Avaí também, não estou entendendo essa questão aí do Avaí e do Ceará. São times que podem recuperar, Roberto.
0: Concordo com Vossa Excelência. Hora certa, 18 horas e 32 minutos. 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Hoje, quarta-feira, o coração da semana. Daqui a pouquinho tem Cruzeiro em campo, hein? Haja coração para tanta emoção. Depois do sofrimento de ontem dos atleticanos, hoje é dia dos azuis sofrerem. Hoje é dia de sofrimento do Cruzeiro. Bom, antes de chamar aí os melhores momentos do Galo ontem, né, jogando contra o Bahia aqui em Minas Gerais e sofrendo como sempre, jogando como sempre e perdendo e empatando também. Né?
1: Não perdemos, nem ganhamos, nem empatemos.
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1: Todo mundo.
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0: Alô, Pedrão.
1: É, o Atlético começou perdendo, o Pedro já pegou mais uns 2 quilos.
0: Alô,
1: não é, Pedrão?
0: Tadinho do Pedro, né? Atleticano sofreu ontem. Só não sofre, né, Pedro? Quem compra energia da Celtec, quem instala a usina de energia solar com a Celtec. Agora, torcer pro Galo é sofrimento garantido. E o Pedro sabe muito bem o que é isso, viu?
1: É triste, mas é verdade.
0: É verdade, doutor Ivan Santana, 18 horas e 33 minutos. Daqui a pouquinho, o doutor Ivan Santana trazendo as informações políticas de hoje também, né? Tem novidade? Tem pesquisa nova?
1: Vai sair hoje ou amanhã.
0: Tem um tanto.
1: A pesquisa daquela grandona lá do ex-sócio do Ibope.
0: É, então deve ser do Datafolha, né?
1: Datafolha.
0: Exatamente. Vamos lá, então. Melhores momentos. Cuidado com os olhos aí para não dar calo nos olhos. Do Galo e
1: melhores,
0: Bahia.
1: Melhores momentos.
0: Ontem, aqui em Minas Gerais. Solta aí, Britinho.
5: Com velocidade, deixou o Lodi para trás. Ele vai encarar o Lianco. Foi para a linha de fundo, ADM. Direita da grande área, bateu pro gol, Ronaldo! Invadiu a grande área pela linha de fundo, Ronaldo saiu, sobrou pro Cacierra, bateu, explode na zaga! Cacierra pegou o rebote, abriu o compasso aqui pela ponta direita pro Coelho, olhou pra área, fez o cruzamento, a bola desvia. Cacierra grandão também, primeira trave, Coelho ajeitou, Cacierra! A bola desvia, vai pra fora! Por dentro, passe pra trás, ela vem do Nessur pra trás, pra pancada do Ramos, Mingo! Nossa senhora. Chuveirou na grande área, bola alta pro Renan Lodi. David Duarte tirou, Coelho pegou o rebote, ajeitou, Bernard bateu, David Duarte. Vitor Hugo meteu o passe pro Natanael, bateu pro gol, pra fora. Vamos ver se ele vai preferir a canhota. Preferiu a canhota, tocou pra trás. Atenção, Eric tocou na grande área pro Pulga. Vai no chão, Juan não conseguiu tirar. Everson! Perdeu! O Galo recuperou no ataque. Coelho tocou no Cacierra, fez o pivô, girou pra bater, tentou o cruzamento. Tira David Duarte. Vai pra Ademir, cruzou de canhota na boca do gol. William José! Na trave, vai voltar. Tira Tressoldi! Invadiu, tocou pra trás. Cacierra! Explode no David Duarte. Passou o apoio do Natanael, ele cruzou, Ronaldo pegou para o Bahia, chegou, cruzou, segunda trave, era o toque de cabeça para fora, olhou para a área, chuveirou, segunda trave, subiu o Juan, voltou pro gol, Barbante! Gol! Acevedo dominou, deu passe em profundidade para o Pulga, passou na grande área, bateu, Everson! De fundo, cruzamento na boca do gol, toque de cabeça para fora. Olha lá, é o Galo no ataque. Uma falta para o Galo. Bernard cruzou pro Tomás Pérez de cabeça, tira a zaga. Tocou pro Nestor, bateu de canhota pro gol, vai embora. Olha lá o Bahia virando da esquerda pra direita. Passe rasteiro pro Ademir, domina e bate, gol! Gol do Bahia! Olha o Lodi, bateu, a bola desviou, passa a esquerda no gol do Ronaldo. Cortou pra canhota, vai fazer um golaço pra fora. Vira lá na direita, Roman Gomes ajeitou pra fuzilar, fuzilou erradaço. parou, prendeu, ficou com ela, cruzou rasteirinha, Juan. Bico da área, tocou no Bernard, devolveu bonito. Natanael fuzilou pra fora. Bernard roubou, Cassierra, cara do gol, faz, faz. Recuou pro goleiro. Pancada do Nestor pro gol, Everson! Dudu cobrou, segunda trave, Cassierra errou! Perdeu! Pro Coelho, lado direito, Coelho chegou, fuzilou, Ronaldo! E volta aqui pro lado esquerdo, cruzamento de canhota, dentro da grande área, toque de cabeça, no travessão e na linha! Meu Deus!
0: Doutor Ivan Santana, o senhor não morreu do coração ontem, não morre mais não, mas que tanto de gol perdido, doutor Ivan Santana?
1: Pois é, Roberto, é a mesma coisa, todos os anos, e o time não contrata ninguém, contrata o cara vem bichado, só pode, e aí ninguém quer contratar ninguém, e o time é o mesmo time, o time não tem banco, ele tem um tanto de gente no banco, só conseguiu colocar dois jogadores, então, meu amigo, amigo atleticano, vamos sofrer.
0: Muito bom, 18:37 em Teoflotone, meu parceiro Brito. Vamos rapidinho um apoio cultural, vamos lá. E a gente volta na sequência para falar mais de Galo. Tem aqui o Marques falando a respeito do empate de ontem, né? Manda um abraço pro João Teixeira que tá aí.
1: João Teixeira, o nosso ídolo maior, né não?
0: João que tá acompanhando aqui pelo Instagram. Também
1: pelo Instagram.
0: Também a Patrícia Novaes que tá acompanhando aqui a nossa programação, né?
1: Patrícia e a mãe dela estão assistindo a gente. Obrigado pela audiência, Paty.
0: A todos aí que estão acompanhando, aquele abraço nosso, muito obrigado. 18:38, vamos ao apoio cultural, daqui a pouquinho tem o Marques para falar a respeito do empate, do sofrimento que o doutor Ivan Santana viveu ontem com esse galo dele. Vamos falar também com o Everton, goleirão do Galo, esse cara é diferenciado,
1: ele é,
0: né?
1: Bom, ele é bom,
0: salvou o Galo ontem de novo,
1: ele,
0: né?
1: Ele vai para a seleção nessa convocação, não vai não?
0: Do Master? Master do Galo, só se for, ou então Master da Seleção Brasileira, porque no time normal não vai, doutor
1: Ivan. Vai, moço, mas não vai voltar aqueles velhos mais.
0: E hoje, 21:30, tem Cruzeiro em campo. Se tem Cruzeiro em campo, não tem pra cá em branco, né?
1: É quem te falou isso.
0: Isso, vamos pra
1: frente. João Teixeira.
0: E a gente volta na sequência trazendo muito mais pra você, vamos lá.
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0: Muito bem, 18 horas 43 minutos em Teófilo Tone, até as 19h15. Muitas informações. Já já a gente vai falar mais sobre política aqui no nosso programa, viu?
1: É, tá pegando fogo, hein?
0: É, doutor
1: Belo Horizonte, que São mais? Paulo, a coisa tá pegando.
0: Quer saber o que tá pegando fogo aí, doutor Ivan Santana? Tá por dentro, viu, bonito? Ah, vamos tapando papocar aí. É, olá, meus amigos, estamos aqui no Mato Ligado. Se tá no mato, é Jacu, né? Jacu e Jacuzão, Ivan Santana.
1: Jacuzinho e Jacuzão, lá na Fazenda Liberdade, Liberdade.
0: E ele tá falando aqui, ó, e o Jacu é meu pai, está com raiva por causa do galo, tá?
1: Ô, meu amigo, não é seu pai que passa raiva, não, e por causa hoje, do coração dele, isso, da pressão.
0: E ele tá falando que hoje tem o meu Cruzeiro, então o Jacuzinho é galo. Aliás, Jacuzinho é Cruzeiro e Jacuzão é galo.
1: É galo.
0: É pai e filho.
1: Cruzeiro vai ganhar hoje, viu, Jacuzinho?
0: Muito bom.
1: Zero, vai ganhar de zero, zero, zero.
0: E o nosso parceiro Ismar Júnior diz aqui, olha, boa noite, Roberto e doutor Ivan. A temporada do futebol brasileiro é incrível. Estamos discutindo sobre futebol desde janeiro, mas as próximas 10 rodadas serão decisivas para separar os homens dos meninos.
1: Dos meninos. É a luta de UFC, literalmente, viu?
0: Concordo.
1: Ainda bem que o galo não está mais. Esse ano não vão ficar lutando lá embaixo, sendo nocauteado, não, viu, Ismar? O Galo vai classificar.
0: 18 horas 45 minutos. Então, Flotone, quem tá ligada é Telvina Gomes e a sua netinha Alice, né? Alô, um abraço pra você. Telvina. Ela e a netinha Alice acompanhando a nossa programação.
1: Telvina, o bolo de fubá, cadê a vasilha que o Roberto levou, hein?
0: É, tá guardado, né, Ivan? Você não vendeu no Fervéi, não, né?
1: Não sei, não. Tô brincando, tá guardado, Telvina.
0: Pois é, é de alumínio ou de metal?
1: Outro bolo de lugar. É de alumínio, eu acho, é cara.
0: Alumínio é caro no Fervéi também.
1: Tá doido, eu te mostrei lá no banco, você não podia, não levou no dia.
0: O quilo de alumínio é caro.
1: Nós vamos procurar de novo, deve estar lá no banco.
0: O quilo de latinha é caro, o quilo de latinha tava 10 reais.
1: Telvina, vamos mandar os ingredientes, você fazer outro bolo de fubá para nós.
0: Muito bem, a Telvina Gomes e a Alice aí no Vila Pedrosa, aproveitando para mandar um abraço pro Zé Carlos.
1: Quantos aninhos tem a Alice?
0: Alice, eu acho que tem 10 aninhos já.
1: Tá,
0: né?
1: Bom,
0: é. Isso. Um abraço aí, viu, Etelvina, Zé Carlos, também Alice, minha mãe, Dona Sebastiana, minha irmã, Mislene, toda a galera acompanhando a programação. 18h46. E o Everson, goleirão do Galo, tadinho.
1: É bom.
0: Mas sofre, né?
1: Demais.
0: Goleiro bom no time, mais ou menos, sofre demais. Vamos ouvir o Everson. 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Solta aí, Britão.
2: Sabemos que no histórico de 2020 para cá a gente vem fazendo bons jogos lá, então trabalhar para que a gente possa fazer um bom jogo, tentar pontuar fora de casa para que a gente possa recuperar esse ponto perdido contra o Bahia aqui na nossa casa hoje.
3: O que você acha que o time...
4: De frente ali, né? Você observa muito bem taticamente, fala bem também. Hoje você acha que faltou algum detalhe, mesmo a gente sabendo que o ritmo peca porque teve a parada também. O que faltou hoje? Teve aquela ansiedade nas finalizações lá na frente também. O que você enxergar?
2: Bom, apesar dos 30 dias bem trabalhado, o ritmo de jogo ele é totalmente diferente num duelo de Série A, né? Então, a gente sabe que foi um jogo difícil, a gente sabe que tem detalhes a melhorar. Fisicamente a gente voltou muito bem, mas o ritmo a gente vai readaptar com jogos. E com jogos difíceis, né? Bahia, Palmeiras, dois jogos de Copa do Brasil contra a equipe do Juventude, onde a gente respeita a equipe adversária, mas sabemos da importância que é uma classificação. Então é a gente se adaptar. Hoje a gente acabou tomando um gol de vacilo ali de uma segunda bola de um tiro de meta, onde a gente acabou tomando um contra-ataque de um tiro de meta nossa e a gente recuperou a segunda bola. Então é a gente saber ajustar, melhorar esses detalhes para que esse detalhe possa ser a favor e a gente fazer mais pontuando na nossa casa.
3: Esse torcedor está um pouco...
2: Ajudou a gente duas vezes, né? E eles uma vez também, uma cabeçada do Cacierra também, a bola raspa na trave ali. Mas eu costumo dizer, quanto mais trabalho, mais sorte eu tenho. Então continuar trabalhando para que as bolas foram no gol, eu defender, e as que bater na trave, continuar a bater e sair.
3: Você está um pouco desconfiado nesse momento, nesse retorno do Atlético, né? O que você poderia dizer para o torcedor nesse momento, para que possa ter confiança no time, para saber que o time realmente vai em busca daquilo que mais quer, que é uma vaga na Libertadores, no campeonato?
2: Bom, primeiro, antes de mais nada, agradecer ao torcedor que veio aqui, numa terça-feira, 19h30, colocou 30 mil torcedores aqui dentro da nossa arena. A gente sempre quer o torcedor muito mais próximo da gente. A gente sabe que ele ficou triste pelo resultado, como nós também não gostamos do resultado. Sabemos que perdemos dois pontos na nossa casa, mas trazer o torcedor para o nosso lado, pedir para que eles continuem vindo, nos incentivando, nos apoiando, como foi hoje, até o último minuto, para que a gente possa ser mais forte dentro da nossa casa, sabendo que aqui dentro da nossa casa a gente é uma equipe muito forte e com certeza com o apoio do nosso torcedor a gente vai estar muito mais próximo das vitórias.
3: Contra o Palmeiras, jogo duro, né?
2: Jogo duro, jogo difícil, líder da competição, a equipe que já está com um trabalho bem estabelecido com o Abel, mas trabalhar para que a gente possa fazer um grande jogo, está muito bem taticamente postado para que a gente possa fazer um grande jogo e buscar pontuar fora de casa diante de um adversário tão difícil, mas temos condições de ir lá fazer um grande jogo e buscar um resultado positivo.
0: Doutor Ivan Santana, tá aí, conforme dissemos, um grande profissional, esse Everson, pega muito, o time pode estar bom, o time pode estar ruim, o time pode estar mais ou menos, e ele mantém um padrão de jogo excelente.
1: Verdade.
0: Jogador bom para o Master da seleção brasileira, o grande goleiro Everson, já aqui no futebol, no time normal aí, não
1: ele tem, vai ser convocado.
0: Ele não tem oportunidade. Bom, agora esclarecendo, nosso parceiro Juraci, ele explicou e nós entendemos, o filho dele, né, o Jefferson Rodrigues joga no Galo, Clube Atlético de Minas Gerais, porém, é o futebol americano.
1: Ah,
0: aquele que joga com as mãos, né, doutor Ivan?
1: Com as mãos, tem que dar um chute e o cara vem e dá uma pancada no corpo do outro para tomar a bola. É uma confusão danada, né?
0: Então, pela lógica, é um cara muito forte, o filho de
1: Juraci. Deve ser, o cara deve ser um trator.
0: Porque para jogar futebol americano tem que ter um nível de preparo físico diferenciado, né? O cara tem que ser forte e aguentar pancada, conforme disse o doutor Ivan Santana, joga com uma proteção no rosto, né, Ivan?
1: Rosto.
0: Um capacetão e coisa e tal e coisa.
1: Ele manda depois um videozinho pra gente, uma foto dele lá todo paramentado, né, Albert?
0: Pois é, interessante, viu, Juraci?
1: Vai divulgar o Jefferson aqui.
0: Sucesso pro seu garotão aí, o Jefferson Rodrigues, atleta do futebol americano do Clube Atlético Mineiro. O Cruzeiro tem time de futebol americano?
1: Acho que tem, acho que tá virando moda, né, Albertão?
0: Não, eu sei que...
1: Tá não?
0: Não sei se necessariamente tem, não. Eu fiquei em dúvida.
1: Vamos procurar saber, né, não?
0: Vamos sim, doutor Ivan, 18 horas e 50 minutos. Lembrando que daqui a pouquinho tem Cruzeiro, hein? Tem informações do Cruzeiro. O jogo será às 21 horas e 30 minutos. Por falar nisso, meu povo querido, só confirmar que ontem o Galão da Massa empatou em 1-1 com o Bahia. Você que tá ligando agora, tá? Pela Sul-Americana, ontem nós tivemos Nacional 0, Tigre 3, Universidade Central 1, Santos 4.
1: Santos 4, tá um.
0: O senhor viu alguma coisa desse jogo, doutor?
1: Vi alguns lances.
0: Algum destaque aí?
1: 4-1. O Miguelito jogou muito bem.
0: Eita, o América jogou a bola e Miguelito cresceu e voltou pra lá, né?
1: Voltou, levaram o Miguelito.
0: Miguelito tivesse aí no América, quem sabe?
1: Ajudaria.
0: O Segova tá aí, mas não tá fazendo nada, Segovinha.
1: O Segovinha, ele é descendente de... Ele é parente daquele outro jogador lá que tá no Fluminense, jogou no Santos.
0: Então
1: um baixinho venezuelano também.
0: Mas é bom, né?
1: É bonzinho.
0: O homem é bom.
1: É um canhotinho,
0: 18 horas e 51 minutos ainda, Flotando. Vamos falar mais de Galo já. Doutor Ivan Santana, só pra gente antecipar aqui. Alguma informação aí? O senhor disse que tinha traque, bomba aí sobre o mundo político. O que é que o senhor ia falar, doutor Ivan?
1: Não é tanto questão do traque ou da bomba. É porque... Desde esse primeiro momento aí, está tendo as convenções, né, Roberto? Já a nível nacional. E até dia 5, todos os partidos terão que fazer as suas convenções. E até dia 15 de agosto, que é o prazo final para registro, né?
0: De chapa,
1: de candidato,
0: né?
1: das chapas. Isso. Aí pode ser vetado um ou outro, né? Quem sabe, né? E a partir das convenções, o cara já deixa de ser pré-candidato e é candidato. A não ser que haja algum impedimento jurídico, alguma coisa, o cara não será pré-candidato. E essa costura aqui de Minas Gerais, o Patrus está oficializado, assim, vai para a convenção. E falta escolher o vice ainda do Patrus. O Cleitinho não respondeu ainda, a gente está esperando, né? Então agora nós temos essa candidatura do Pratus e do governador, que brilhantemente com aquela entrevista você fez, e aí os outros estamos esperando, né, Albertão?
0: É verdade. Então tá aí, portanto, algumas informações políticas com ele, doutor Ivan Santana, daqui a pouco.
1: Tem
0: a gente...
1: o Ciro ali, o Ciro tá meio bravo, viu?
0: Qual o Ciro?
1: O Ciro, aquele que ele falou que não vai apoiar o Flávio, não.
0: Ciro Nogueira avisa a Flávio que PP e União Brasil ficarão neutros na eleição.
1: Porque isso é uma federação.
0: Notícia ruim, né?
1: Essa foto aí é antiga. Eles não estão nem conversando, não, porque um está atacando o outro na rede social.
0: Na verdade, né? Já está em recesso, não está, parlamentar, doutor Ivan?
1: Agora está.
0: Então, pronto.
1: Mas volta agora em agosto, né?
0: É rapidinho as férias, né?
1: Rapidinho.
0: Eles têm férias 4 vezes no ano, é assim mesmo.
1: E aí, Roberto, por aquele probleminha do Ciro, né? E o probleminha do Flávio, os dois não estão se bicando.
0: Muito bem. Tá aí, portanto, daqui a pouco a gente volta com mais algumas informações do mundo político também. Agora vamos voltar para falar aqui do nosso esporte, para finalizar a respeito do Galão da Massa, né? O Marques, craque Marques, que é comentarista da Itatiaia, ele analisou ontem esse empate aí, meio com saborzinho de derrota pelo Galão da Massa, né, Britinho? 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Solta aí, Britinho.
5: Porque ali na frente só tem parada torta. Você já vai visitar o Palmeiras no Allianz no final de semana e lá, poxa, tudo pode acontecer, né? Não vou falar que o Atlético não pode chegar lá e ganhar e lá conseguir os seus três pontos que deixou hoje aqui nas mãos do Bahia. Deixou um hoje na mão do Bahia, né? Então, tudo pode acontecer nesse Campeonato Brasileiro. Mas quando você pega a tabela, Romano, você projeta. Ó, nós vamos jogar agora em casa contra o Bahia, são três pontos, a gente não pode deixar passar. E a gente teve um Atlético no primeiro tempo muito, muito bem articulado, muito bem armado, muito bem na disposição, na intensidade, fez o seu gol, depois cochilou um pouquinho, o Bahia entrou no jogo, depois no final novamente com o Vitor Hugo, que ficou sumidinho ali durante algum tempo no primeiro tempo, voltou dentro da partida, Bernard bem também, né, durante todo o jogo, né, um ótimo cruzamento, 1-0 pro Atlético, ótima cabeçada do Juan. Segundo tempo, o Atlético volta dormindo praticamente, né, o Atlético praticamente não voltou no segundo tempo e o Bahia dominou as ações e conseguiu fazer o seu gol de empate. Depois, meu velho, ficou um jogo de ataque contra ataque. As mexidas que o Barba fez com as entradas de Dudu e Cissé, acho que surtiram efeito. O Atlético teve algum domínio após as entradas desses atletas, né? Aliás, o Cissé, eu sinceramente não entendi porque foi preterido, né, de iniciar essa partida. Eu vejo o Cissé com muita qualidade e quando ele entra no jogo, consegue articular um pouco melhor esse Atlético no meio de campo, né? O Coelho fez uma correria interessante, o Cassierra perdeu gols que não se pode perder e aí a lamentação no final, porque são pontos importantes que você, com os seus erros, você deixa passar num campeonato tão difícil e tão equilibrado. O torcedor vai para casa triste, né, nesse reencontro com o seu time dentro do campo, mas eu sinceramente vi pontos positivos. O Atlético do Barba, que quando chegou aqui no início do ano, prometeu um time com intensidade, com correria, a gente viu isso muito dentro do primeiro tempo. A gente espera mais desse Atlético consistente durante todo um jogo, né, todos os 90 minutos, né, pro Atlético ter mais, ser mais feliz nas próximas partidas. É um resultado que deixa o torcedor triste, frustrado, mas é só um reinício, né? E tem que se apostar no Atlético melhor e mais forte aí pra sua sequência. Romano.
0: Tem problema não. Quanto o Palmeiras, o Bambu vai enfoiado no final de semana. E aí, ganha ou não ganha do Palmeiras, doutor Ivan?
1: Ganha quando eu estiver dormindo. Quando eu acordar, nós já estamos perdendo. É muito difícil, né, Alberto? Não tem nem como eu falar para você aqui que nós vamos empatar. É difícil, eu acho que o Atlético, falei com você em off aqui, tínhamos que fazer esses 27 pontos, ficaremos numa situação tranquila, porque os times abaixo ganhando não ultrapassaria o Galo, agora nós vamos torcer para os times abaixo aí não ganharem. Mas contra o Palmeiras é muito difícil. Mas como você disse, futebol é jogado, o peixe é pescar, ele curia coco. Você não lembrava desse ditado, viu, Alberto Gomes?
0: Fazer o quê, doutor Ivan? Tem uns ditados aí que a gente não lembra mesmo, não, né?
1: É verdade.
0: É quando a senhora era pequenininho lá no Pavão, esse aí eu não acompanhava. Não.
1: O Leandro Brito lembra desse ditado?
0: É?
1: Lembra, ó.
0: Então tá bom. Se Leandro lembra, tá bem lembrado. 18 horas e 57 minutos, doutor Ivan, já encerramos o assunto Galo. Vamos falar de Cruzeiro agora, né? Já que o Bambu vai enfoiar já para o Cruzeiro pelo Brasileirão lá no Sul. Choveu muito lá hoje, doutor Ivan?
1: Demais. Choveu demais o dia inteiro. Choveu ontem. Vigina. Hoje o pessoal tá preocupado porque o Beira-Rio foi inundado naquele... Eu tô brincando. Foi o ano passado, né?
0: O ano retrasado.
1: Não vai chegar tanto, não. Retrasado. Mas tá chovendo lá muito. Eles estão preocupados com o gramado. Mas hoje em dia os gramados têm muita drenagem. E eu vou falar o placar daqui a pouco do seu Cruzeiro.
0: Muito bom. Lembrando que já tem, viu? 19h30, Curitiba e Palmeiras. Palmeiras, aniversário do Galo do Dr. Ivan Santana no final de semana. Já já também tem bola rolando para Flamengo. Já já não, 21h30, né?
1: 21h30.
0: Chapecoense e Flamengo. Flamengo do Leandro Brito e do Ismar Júnior, que está acompanhando a programação. E Internacional e Cruzeiro, 21h30 também. E no mesmo horário tem São Paulo e Atlético Paranaense. Hoje o bicho pega, Dr. Ivan.
1: Vai pegar, eu vou assistir o Internacional e Cruzeiro.
0: Beleza, e hoje que tem vascaíno nos ouvindo aí, hoje tem Sul-Americana, hein? É agora 19 horas.
1: É agora, agora.
0: A bola já vai rolar daqui um minuto. Independente, Medellín e Vasco da Gama. E pela Copa Sul-Americana, competição importante. E tem também pra você, né? Hoje.
1: O Bragantino, Roberto Gomes.
0: É às 21 horas e 30 minutos também. Sporting Cristal e Bragantino. Bragantino que tá meia pedra, meio tijolo aí no Brasileirão.
1: Não, não, tá,
0: né,
1: ruim, não tá ruim, não.
0: É, tá o quê? Qual a posição do Bragantino aí?
1: Não, na... ele ganhou a última partida. Ele deu uma subidinha boa, Roberto.
0: É, doutor.
1: Ele é o quarto colocado.
0: É o quarto, tá bem demais da conta, né?
1: Não, já se o Galo tivesse aí 30 pontos, 30. Só tava faltando 15 pra gente não cair.
0: Então tá bom. Vamos ouvir aí a galera trazendo... Ô, Brito, tá na hora do apoio cultural, não é isso?
1: Ah, é.
0: Ah, é apoio cultural e a gente vai voltar, vai ao apoio cultural bem rapidinho e a gente já volta trazendo informações com o Pancieri, ele que está lá no sul, pra acompanhar a partida Cruzeiro e Internacional. Eu volto já.
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0: Beleza, moçada, de volta aqui, 19h04, é o nosso programa Esporte Imigrantes. Hoje, quarta-feira, o coração da semana, depois dos atleticanos sofrerem, rebolarem igual azeitona na boca de Banguelo. Hoje é dia de Cruzeiro em campo, daqui a pouquinho, viu? Daqui a pouquinho, 21h30, tem ele lá, Panzieri, tá lá no sul, lá no Panzi. O Panzi, viu, Brito? Vamos trazer o Panzieri primeiro, já que ele vai falar aí das...
1: Panzi é isso aí.
0: É, Panzieri, lá em Itatiaia, falando, batendo papo com a galera lá do sul. Aliás, alguns cruzeirenses daqui da região de Minas Gerais, lá no sul, já prontinhos para torcer debaixo d'água para o Cruzeiro na noite de hoje. Vamos ouvir aí, Salto Panzi, por gentileza, Britinho, vai lá.
2: ...do Campeonato Brasileiro, 19ª rodada. Teve amistoso com o Defensor, teve amistoso com o Grêmio, teve jogo treino com o Ipatinga, teve jogo treino com o São Caetano, mas o que vale é a partir de amanhã, né? O Cruzeiro buscando esses três pontos. E eu tô com a Nação Celeste aqui, essa galera não podia faltar. Vem cá, primeiro que vai falar comigo aqui, como é que você chama?
3: Álvaro CDD.
2: Ô Álvaro, você é de?
3: Formiga, nós dois somos de Formiga, representando o Reduto Formizeiro,
2: aí,
3: hein?
2: Aí,
3: Formizeiro de Formiga, Minas Gerais.
2: Ó, vieram de Formiga para passar apoio pro Cruzeiro, já tá com o ingresso na mão?
3: Com certeza, né? E ansioso, né? Faz, acho que tem 10 anos que o Cruzeiro não faz um gol em Porto Alegre. Hoje nós veio trazer, além da chuva, né? Chuva de gol pro Cruzeiro.
2: Amém! Amém. Aqui, eu tenho uma madeira não pra bater, porque eu não quero nem saber esse negócio de não fazer gol, não. Me fala, placar pra amanhã.
3: Ah, 2x1 chorado, né?
2: 2x1 tá valendo.
3: É importante, é 3 pontos, né? Pra retomar essa campanha no Campeonato Brasileiro. E tá lá acima, né? Lá pra cima, buscar a Libertadores.
2: Buscar esse elevador subindo. Deixa eu só trazer mais uma contigo aqui. Cruzeiro, essa intertemporada foi importante, né? Amistosos, jogos treinos, até porque a turma precisa se movimentar.
3: Ah, com certeza, né? O Cruzeiro, cara, tá meio empacou de vez em quando ali por causa do adversário, né? O Grêmio.
2: Ah, mas é amistoso.
3: O pessoal tá meio receoso, né? Grêmio e tal, tem que trazer contratação. Calma, gente, é um jogo amistoso, cara. Vamos ver quando tiver valendo. É o jogo de amanhã, depois tem contra o Botafogo, depois tem contra o Coritiba. Aí vamos ver, a janela acabou de abrir. Calma, gente. O Arthur Jorge sabe de tudo, sabe muito mais do que muita gente. Muito mais do que a gente torcedor, com todo respeito. E pouquinho a pouquinho, cara, ele tem o talento para mexer nesse elenco o que for possível para entrar em campo e o Cruzeiro sair vencedor. Calma, muito mais do que muita gente. Muito mais do que a gente torcedor, com todo respeito. E pouquinho a pouquinho, cara, ele tem o talento para mexer nesse elenco o que for

0: 5 estrelas pelo Cruzeirão Cabuloso.
1: Eu não perguntei, mas vocês estão de férias aqui? Vocês estão trabalhando? Qual que é a história pra sair de Formiga e vir pra cá?
0: Eu tô de férias, aí surgiu a oportunidade, falei, vambora. Chamei o Álvaro pra ele, não tem tempo ruim, então...
1: Bom, o importante é apoiar de forma incondicional. Me conta, o Arthur Jorge, né? É um treinador que passa essa confiança, né? A gente ouvia há pouco. Ele passa essa confiança, né? Esse DNA de vencedor pro torcedor.
0: Com certeza, passa assim. O Arthur Jorge, eu acho que fez a gente voltar a ter aquela confiança na comissão técnica, até em termos de preparação, física e tudo. Ele mostra, acho que, seriedade e profissionalismo. Que a gente teve o trabalho anterior ali com o Tite, né? Foi muito ruim, o treinador anterior, acho que vale citar o nome. Mas assim, ele passa essa confiança e dá a entender que esse trabalho com longevidade vai trazer bons frutos pro Cruzeiro.
1: Não fica no muro. Placar.
0: 2-0, Cajota e Matheus Pereira.
1: Ah, eu sabia. É Matheus Pereira e Cajota. Obrigado, viu? Bela bandeira. Pode deixar uma pra mim também que eu gostei. Vem cá, como é que você chama?
2: Gabriel Milagres.
1: Ô, vão imprimir outro. Ô, Gabriel, vem cá, dá um passinho pra cá.
2: Agora.
1: Você é da onde?
2: Sou de Barbacena.
1: Ah, terra boa, Barbacena. Terra da minha esposa, Mara Bianchetti. Não sai daí não, que nós vamos cantar zero ainda. A Bebela tá lá também de férias. Ah, terra boa. Eu amo Barbacena. Um beijo pra todo mundo de Barbacena. Deixa eu te contar. E esse Cruzeiro?
2: Ah, Pance, o Cruzeiro tá trazendo pra gente a confiança de novo. O trabalho do Arthur Jorge é um trabalho de muita serenidade. É uma pessoa extremamente centrada, bem formada. É um cara que trabalha nos fundamentos. Fez a gente, de fato, acreditar que o Cruzeiro tem condição de voltar aquele futebol bom que nós apresentamos com outro treinador português, mas que é melhor esquecer. Agora o nosso português é o professor...
1: Deixa ele lá,
2: o professor Arthur Jorge. E vamos eliminá-lo, inclusive, na Copa Libertadores.
1: Assim seja.
2: E assim seja. O professor Arthur Jorge vai trazer essa qualidade aí para nós, com essa intencionalidade, profissionalismo, e fatalmente, Pance, a gente vai conseguir conquistar os nossos objetivos esse ano, principalmente aí conquistando um grande título que essa nação azul merece muito.
1: Merece demais. Qual o placar?
2: 2-0. Gol. 2-0, tô confiante, bastante. 2 gols do Cajota. Pra mim, nós vamos fazer o K amanhã 2 vezes, porque eu não vim de tão longe, tô a trabalho, tudo bem, mas pra poder ver apenas um gol do Cruzeiro. A gente merece 2-0 amanhã e vamos arrebentar aqui em Porto Alegre.
1: E eu tava aqui acompanhando a galera, o Caio Jorge parou pra atender, Matheus Pereira, o pessoal parou pra tirar foto, Arthur Jorge, isso é legal. Esse carinho é fundamental. Vem cá, mais um pra falar aqui. Como é que você chama?
3: Meu nome é Samuel.
1: Samuel de...
3: Barbacena, só que mora em Porto Alegre.
1: É mesmo? O que você está arrumando aqui?
3: Eu trabalho aqui.
1: Você faz o quê?
3: Eu sou militar.
1: Ah, você está na Força Aérea aqui?
3: Não, no Exército.
1: No Exército. Eu estou perguntando porque o meu sogro já morou em Canoas, então está aqui perto. Ele é de Barbacena, ele servia lá. Me conta, e aí, esse Cruzeiro, buscar esse resultado, buscar essa vitória... emplacar uma sequência boa nesse início de campeonato, de retomada de campeonato, é fundamental.
3: Pois é, o Cruzeiro tem que voltar a ganhar, né? O Cruzeiro tem que voltar a ganhar porque a tabela no brasileiro não condiz com o elenco que tem o Cruzeiro, né? Então a gente tem que voltar a ganhar, tem que terminar esse tabu de 10 anos aqui contra o Inter, né? E eu tô confiante que o Cruzeiro vai ganhar amanhã e a gente vai começar a nossa subida aí em direção ao G4. Para Libertadores e para pegar confiança também para ganhar do Flamengo e passar na Libertadores também.
1: E é legal, eu tenho a honra, né? Eu sou cruzeirense, né? Todo mundo sabe. E é tão legal, assim, onde o Cruzeiro vai, tem torcedor. Né? Isso
3: certeza,
1: aí, você é de Minas, né? Você é de Barbacena, tá aqui morando e não vai deixar de ver o Cruzeirão no Beira-Rio. O ingresso tá na mão.
3: Com certeza, o ingresso tá na mão. Amanhã estaremos lá o mais cedo possível e vamos fazer a festa e calar o Beira-Rio, com certeza.
1: Tomara. Ó, vamos juntar todo mundo aqui. Ó.
4: Beleza, tá aí o Panzieri fazendo um trabalho muito bacana pela Itatiaia lá no Rio Grande do Sul. Lembrando que eles falaram amanhã, porque a gravação foi ontem, né? O jogo claro. Daqui a pouquinho, 21h30. E atenção, hein? Atenção, doutor Ivan Santana. Igor Simon Stauer traz a escalação, provável escalação do Cruzeiro para daqui a pouquinho aí, viu? 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Olha só, Otávio. Goleiro revelação, arrebentando aí pelo Cruzeiro, é o goleiro William, lateral da direita.
5: Tava ruim demais, recuperaram ele.
4: Fabrício Bruno, zagueiro central, Jonathan na quarta zaga, Gabriel Rojas, essa é a novidade, né? Na lateral esquerda.
5: O Gabriel Rojas é o que foi contratado pro lugar do Kaique, né?
4: Perfeitamente. Matheus Henrique, Gerson e Matheus Pereira.
5: Vixe.
4: Gabriel Peck, também novidade, né?
5: Bom. Contratado

0: Renato. Bom jogador. Está no lugar do Christian.
1: Sinisterra e Caio Jorge.
0: Esse Sinisterra é aquele que perde o gol para danar?
1: Não, não. Aquele lá é outro. Esse aqui é um...
0: É outro.
1: É bom, se recuperou, teve machucado. Como é que é, Léo? Isso, esse aqui é melhor.
0: É, agora você tem que lembrar aqui rapidamente, Roberto, que o Lucas Romero levou, tá suspenso, que é o que o Mateuzinho Henrique vai jogar no lugar dele. Esse Lucas Romero joga bola demais.
1: Pois é, o Arroio tá machucado.
0: Também, é esse que perde gol.
1: Não, também não. Arroio é um tem aquele drible fácil.
0: Mas tem um que perde gol direto.
1: Tem, eu não tô lembrando o nome dele.
0: É o Sinisterra mesmo.
1: Não, não é o Sinisterra.
0: Não, né?
1: E aí eu te digo com certeza. É, Arroio, né, que é muito bom de bola, ciscador, marca gols importantes, perde muito também, mas é bom de bola. O Cássio.
0: É ciscador.
1: É, o Cássio sabe, né? Aquela lesão que todo mundo sabe.
0: Vai voltar, final do ano.
1: Lucas Romero tá suspenso. Uma peninha, né? Uma peninha. Enfim, esse é o Cruzeiro que entra em campo daqui a pouquinho. E a expectativa, doutor Ivan Santana, é muito boa para trazermos uma vitória para Minas Gerais. Um abraço, doutor Ivan.
0: Um abraço, Robertão, 1-0 para o Internacional. Um abraço para você, Roberto, para o nosso Leandro Brito, Romulo Ancama, Nestor. Obrigado você pela audiência. E amanhã vamos falar do seu Cruzeiro, Roberto Gomes. Boa noite.
1: É o Neiser que perde muito gol, viu, doutor Ivan Santana?
0: É o Neiser, rapaz.
1: Beleza, 19-14. Valeu, meus amigos e minhas amigas. Valeu, meu amigo Guilherme de Castro aí do Hospital Bom Samaritano, toda a galera do Tietec Hipermercado, Ronaldinho, Zé Aguinaldo, a Tietec. Meu amigo Gilmar Brito, essa figuraça aí do... da Celtec Energia Solar. 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Alphone Park. Galera bonita, tamo junto aí, viu? Franco Empreendimentos, na direção dele, do Rony Franco, essa figuraça. E meu amigo Idelfonso Júnior, que sofreu ontem com o Galão da Massa. Fica assim não, Júnior, tá? O Galo vai voltar a vencer um dia. Igor Simões, tal, direção dele, Idelfonso Júnior. Valeu, Leandro Brito, valeu, Rômulo Lancamer, valeu, Nestor de Melo Marques, na capital mineira. Amanhã, 18h15, a gente volta com mais informações. Um abraço, fui!
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2: 719.

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2: 7h54.
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3: 8:13.
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1: 8h45.
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2: 92.
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